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0: São 7 da manhã, muito bom dia. 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

Olá, viva, muito bom dia. Estamos na terceira e última hora do Cantar Portugal, deste dia 12 de agosto de 2026. Ainda bem que pode estar na sintonia da Rádio Cova da Beira. Para nós é sempre um prazer enorme estar consigo neste programa Cantar Portugal, que lhe faz companhia de segunda a domingo, entre as 5 e as 8 da manhã. São 3 horas com muita, muita música, sempre a pensar em si. Por isso lhe agradecemos também, mais uma vez, a sua presença, a sua fidelidade desse lado, porque a sua presença é fundamental para nós, porque não nos cansamos de dizer é que o grande património que a Rádio Cova da Beira tem são, sem dúvida, os ouvintes, é este magnífico auditório. Onde e com quem quer que seja, votos de uma fantástica quarta-feira na companhia da RCB. Já sabe que vamos até bem perto das 8 da manhã, altura em que há notícias aqui na antena da Rádio Cova da Beira, a atualidade informativa regional. Até lá há muita, muita música, alguma informação pelo meio. Muito bom dia, boa quarta-feira para todos.

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Antar Portugal, na antena da Rádio Copa da Beira, até bem perto das 8 da manhã. Mais à frente, no nosso programa, iremos falar-lhe do eclipse que hoje vai acontecer e também a chamada atenção para os cuidados que é preciso ter atenção. Os especialistas na matéria têm sublinhado várias vezes em vários órgãos de comunicação social para a necessidade de protegermos os nossos olhos face a este fenómeno. Fique connosco nesta manhã de quarta-feira. Bom dia.

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Just Girls, aqui na antena da Rádio Cova da Beira, no Cantar-se a Portugal com Não Te Deixes Vencer. Ora, em relação ao tempo, para o dia de hoje, o Instituto Português do Mar e da Atmosfera diz que o céu vai estar pouco nublado ou limpo, apresentando períodos de maior nubosidade no litoral, norte do Cabo Raso, até meio da manhã e a partir do final da tarde, e que poderá persistir em alguns locais da faixa costeira a norte do Cabo Carvoeiro. O vento vai soprar em geral fraco do quadrante norte, tornando-se fraco a moderado do quadrante oeste a partir da tarde. Neblina ou nevoeiro matinal, em alguns locais, mais provável no litoral oeste, com pequena subida da temperatura e, em especial, no interior do país onde nos localizamos. Portanto, conte com mais calor nesta quarta-feira, pelo menos a ter em conta esta previsão dos técnicos do Instituto Português do Mar e da Atmosfera. Muito bom dia, é bom estar na sua companhia. Agora, musicalmente, com Pedro Vaz.

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E nesta quarta-feira há também muito para ouvir aqui na antena da RCB. A Alma Azul vai promover no Parque da Cidade de Castelo Branco uma tertúlia sobre Portugal, de Miguel Torga, precisamente a 12 de agosto, mas de 1907, nascia Adolfo Correia de Rocha, mais conhecido pelo pseudónimo literário Miguel Torga, em São Martinho da Anta, Conselho de Sabrosa, distrito de Vila Real. O escritor e médico português tornou-se uma das maiores vozes literárias do século XX. É para falar de Miguel Torga, dos seus livros, da sua história, que a Alma Azul realiza esta tertúlia que vai decorrer no Parque da Cidade de Castelo Branco a partir das 11 da manhã. Também se prossegue hoje a Semana da Juventude, que o CCD Estrela dos Ezer da Beidobra está a realizar, e hoje é o Dia Internacional da Juventude, e o Parque Desportivo Municipal do Fundão vai também acolher iniciativas que vão assinalar esta data. Precisamente, este espaço vai acolher o evento Geração Fundão Pool Party ao longo do dia. Hoje vai ser possível acumular participações em várias atividades, transformando esta experiência numa espécie de festival de verão, um formato que pretende aumentar significativamente o envolvimento do público, prolongar o tempo de permanência e valorizar o evento. Entre as 9h30 e as 18 horas, vai decorrer um conjunto de iniciativas até bem perto das 22h30, com o Sunset Party, com o DJ João Miguens e DJs indicados pelas associações juvenis do concelho. Ora, também o eclipse solar total de dia, precisamente de hoje, pode ser visto em vários pontos da Europa e também no Atlântico Norte. Falamos-lhe disso daqui a instantes, aqui no Cantar Portugal da RCB.

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1: Já lhe demos conta alguma das atividades do Dia Internacional da Juventude aqui no Fundão. Também, sem Penamacorce, Covilhã e Belmonte realizam iniciativas que vão se assinalar este Dia Internacional. Por exemplo, na Covilhã, o município vai-se proporcionar entradas gratuitas na piscina praia para jovens até aos 25 anos e realiza torneios aquáticos. Há pouco falava-lhe também desse Eclipse, o Centro Interativo de Ciências da Universidade da Beira Interior, integra a Campanha Nacional de Preparação para o Eclipse do Sol, que hoje se acontece com a exibição da sessão planetária. A iniciativa que decorreu nos meses de julho e agosto resultou da Associação da Ciência Viva na divulgação dos próximos eclipses solares. O programa inclui ainda esta sessão especial, hoje assinalando a ocorrência do eclipse do Sol e proporcionando ao público uma oportunidade única para aprofundar o conhecimento sobre este fenómeno astronómico. É verdade, o próximo eclipse total só daqui a 118 anos. A observação do eclipse total de 12 de agosto de hoje em Portugal representa um momento único na vida, pois o próximo eclipse total só voltará a ser visto no nosso país dentro de 118 anos, no ano de 2144. Mas atenção, muita atenção relativamente às precauções a ter relativamente a este eclipse. Portugal e o mundo estão assim para poder ver este eclipse que transforma o dia em noite. O eclipse é quando ocorre, quando o planeta Terra, Lua e o Sol estão alinhados, ficando o astro solar oculto pela Lua durante alguns segundos. Hoje, ao fim da tarde, a partir das 18h30, o Sol começa a ser coberto pela Lua e uma hora depois será então o total. Mas é preciso proteger os olhos, câmaras e telemóveis. Cuidado, os especialistas já deram nota desse cuidado que devemos todos ter, precisamente para podermos olhar para o Sol e para a Lua e ver este eclipse. Por isso fica também esta chamada de atenção. E é assim que vamos fazendo este nosso programa, que está assim no fim. Já sabe, estamos consigo amanhã, se Deus quiser, bem cedo às 5 da manhã. Até lá, tudo bom às 8. Há notícias aqui na sua rádio.

0: Muito bom dia, último sinal, eram 8 horas.
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0: Há notícias para acompanhar-se nesta jornada informativa de quarta-feira, a dia do eclipse total, é logo à tarde, com várias recomendações dos responsáveis da Direção-Geral de Saúde para verem este fenómeno. Hoje é também o Dia Internacional da Juventude, com diferentes iniciativas que acontecem na região, destaque aqui no Fundão, para o evento Geração Fundão Pool Party. Ao longo do dia vai ser possível acumular participações em diferentes atividades, transformando esta experiência numa espécie de festival de verão. Também lhe vamos dar conta de Alma Azul, que promove uma tertúlia esta manhã no Parque da Cidade de Castelo Branco, com destaque para Miguel Torga e a lista União de Freguesias à frente da União de Freguesias do Fundão de Valverde, Donas, Aldeia de Joanes e Aldeia Nova do Cabo. Crítica comunicado do Partido Socialista. São notícias para acompanhar aqui na antena da RCB já a seguir.
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0: Mais uma vez, muito bom dia. Castelo Branco, Leiria e Coimbra. A GNR apreendeu veículos pesados adulterados. 16 caminhões foram apreendidos pela GNR nos distritos de Castelo Branco, Coimbra e Leiria por apresentarem alterações eletrónicas destinadas a inibir o consumo de AdBlue e a interferir no sistema de redução de emissões poluentes. A GNR apreendeu ainda computadores, equipamentos de diagnóstico e material utilizado na programação dos sistemas eletrónicos dos veículos. A operação foi realizada no passado dia 7 de agosto pelo Núcleo de Investigação Criminal de Acidentes de Viação do Destacamento de Trânsito da Guarda, no âmbito de uma investigação que decorria há cerca de um ano e três meses. Os militares da GNR cumpriram 3 mandados de busca em oficinas, escritórios e parques de uma empresa e fiscalizaram 71 veículos pesados de mercadorias. Destes, 66 foram submetidos a perícias técnicas, tendo sido identificadas alterações nos sistemas eletrónicos de 16 veículos. O Comando Distrital da GNR adianta que as modificações eram suscetíveis de interferir no funcionamento do sistema de redução catalítica seletiva responsável pelo tratamento dos gases de escape e pela redução das emissões de óxido de azoto. A adulteração permite reduzir ou mesmo eliminar o consumo da AdBlue, diminuindo os custos de exploração dos veículos. No entanto, segundo a GNR, estas alterações comprometem o funcionamento dos mecanismos de controlo das emissões poluentes e modificam as características técnicas dos veículos. Além dos 16 pesados, foram apreendidos 5 computadores, 3 equipamentos de diagnóstico e diversos dispositivos utilizados na programação e alteração dos sistemas eletrónicos. 8 horas a 5 minutos, a Quercus questiona a EAPA sobre a reformulação da central solar Sofia. A Quercus Castelo Branco exige respostas urgentes da Agência Portuguesa do Ambiente sobre o futuro da central solar fotovoltaica Sofia. A Associação Ambientalista questiona a suspensão do processo para reformulação do projeto e teme que a nova consulta pública, com apenas 10 dias úteis, possa limitar a participação das populações. A Quercus Castelo Branco voltou a questionar a Agência Portuguesa do Ambiente sobre o processo de avaliação de impacto ambiental da central solar fotovoltaica Sofia. A Associação Ambientalista quer saber quando começou a contar o prazo de 180 dias úteis concedido ao promotor para reformular o projeto e quais serão os passos seguintes depois da entrega dessa reformulação. A Quercus manifesta preocupação com a realização de uma nova consulta pública por apenas 10 dias úteis, segundo a associação, sem conhecer a data de início do prazo dado ao promotor, não é possível saber quando essa consulta irá decorrer e se a população terá tempo suficiente para analisar o projeto e participar nesse processo. As críticas surgem depois da APA ter publicado apenas em maio o parecer da Comissão de Avaliação e o relatório da consulta pública, apesar de o período de participação ter terminado em novembro. A Quercus contesta também a falta de transparência que afirma tem marcado todo este processo. Recorda que a Comissão de Avaliação emitiu um parecer negativo e considera que os especialistas foram unânimes ao identificar impactos ambientais e territoriais de elevada magnitude, alguns permanentes e irreversíveis. Entre os problemas apontados estão a artificialização do solo, a fragmentação ecológica, a pressão sobre recursos hídricos, a perda de habitats e a degradação da paisagem. O processo recebeu ainda a contestação, recorde-se, de 12.570 cidadãos, além de posições contrárias de autarquias, organizações não-governamentais, de ambiente e outras entidades. A Quercus Castelo Branco questiona quais são os argumentos da APA para considerar viável a reformulação de um projeto que recebeu um parecer negativo da Comissão de Avaliação. A Associação Ambientalista apela à empresa Lightsource BP para que desista do projeto e ao Primeiro-Ministro para que respeite o parecer negativo emitido no processo. A Quercus diz não estar contra a transição energética, mas defende que a produção de energia solar deve privilegiar a descentralização, o autoconsumo e a instalação de painéis em superfícies já artificializadas, evitando grandes centrais em zonas naturais sensíveis. Posição da Quercus Castelo Branco relativamente ao processo da central Sofia. E a lista da União de Freguesias à frente da União de Freguesias do Fundão Valverdonas, Aldeia de Joanes e Aldeia Nova do Cabo critica o recente comunicado do Partido Socialista e recorda que inicialmente os socialistas defendiam que o atual executivo da Junta de Freguesia teria tentado abafar o acordo celebrado com o anterior presidente da Junta, agora muda de estratégia e critica a forma como o acordo foi realizado, mas não poderia estar mais longe da verdade, diz a lista União de Freguesias à frente. Foi precisamente por vontade de alguns membros da Junta de Freguesia que a situação foi tornada pública, dando conhecimento do acordo e levando o assunto à Assembleia de Freguesia. Para o efeito, o atual presidente da Junta tomou a iniciativa de chamar os representantes das diferentes forças políticas com assento na Assembleia de Freguesia para lhes dar conhecimento de toda a situação e do teor do acordo celebrado com o anterior presidente da Junta, tendo em vista a restituição da verba indevidamente recebida. Ou seja, a realidade é contrária àquela que o Partido Socialista transmite, não havendo qualquer tentativa de esconder ou abafar o acordo. Houve uma decisão do atual executivo da Junta de Freguesia de dar conhecimento da situação e de garantir a transparência perante os representantes eleitos. Para os menos atentos, diz o comunicado da lista União de Freguesias à frente, que o atual executivo tem o elemento do PS, que esteve, de resto, alinhado em todo o processo com os restantes elementos do executivo, exceto na ratificação do acordo, no qual optou pela abstenção. Recorda também, se a lista União de Freguesias à frente, é que Jorge Craveiro e Cristina Cruz fizeram parte do anterior executivo da Junta de Freguesia, mas o PS esquece de referir que Francisco Gonçalves exerceu 2 mandatos na Junta de Freguesia com Malícia Trindade, período durante o qual afirmava perentoriamente ser conhecedor das contas da Junta. Por isso, Vítor Cunha, líder da bancada do Partido Socialista na Assembleia de Freguesia e o PS, tenham-se o dever, antes de fazer comunicados e proferir acusações públicas, avivar memória e começar por colocar algumas questões internamente para esta força política. É lamentável que se tente desvirtuar uma questão tão séria e sensível, transformando-a num ataque político e, lamentavelmente, já com contornos pessoais. Mas mais lamentável é ainda tentar tirar dividendos políticos de um erro cometido pelo anterior Presidente da Junta, erro esse que foi detectado e devidamente tratado pelo atual Presidente da Junta, tendo sempre como objetivo a salvaguarda dos interesses da população e da Junta de Freguesia, garantindo a restituição da verba em causa. Recorde-se que a investigação do caso deverá ser feita pelas entidades competentes, quer judiciais, quer policiais, e não na praça pública, como o Partido Socialista quer fazer, refere a lista da União de Freguesias à frente, que acrescenta que ficou bem vincado por todas as forças políticas na última Assembleia de Freguesia, que este era o melhor acordo possível. A União de Freguesias à frente estará sempre pela verdade e pelo cumprimento das leis, respeitando as diferenças políticas e opiniões divergentes. Faz parte da democracia e do debate público. O que não é aceitável é desvirtuar factos, omitir circunstâncias relevantes e transformar uma situação séria numa arma de ataque político e pessoal. O Partido Socialista pode fazer as leituras políticas que entender, mas não pode alterar aquilo que efetivamente aconteceu, diz o movimento independente União de Freguesias à frente. Nesta jornada informativa, recordo-lhe então o eclipse total, hoje à tarde, mas com muitos alertas, nomeadamente dos responsáveis da Direção-Geral de Saúde, também das autoridades da Proteção Civil, para que quem possa ver este fenómeno ou possa ver em segurança com óculos oficiais. O olhar-se para o céu, vai ser assim, a partir, essencialmente, das 18h30, é em Bragança, no norte do país, que a visibilidade do fenómeno será a 100%. É um assunto que vamos, obviamente, acompanhar aqui na antena da Rádio Cova da Beira, no dia em que o Teatro das Beiras vai estar em Verdelhos, freguesia do Conselho de Covilhã, onde sobe ao palco essa peça Auto de Exortação da Paz, de José Carretas, texto e encenação de José Carretas, é a digressão a que o Teatro das Beiras está a realizar, também no Dia Internacional da Juventude, com diversas atividades que vão decorrer um pouco por toda a região, no dia também em que, no Parque da Cidade de Castelo Branco, a partir das 11 da manhã, há uma tertúlia que a Alma Azul promove sobre Miguel Torga. É tudo por hora quanto a notícias, na antena da Rádio Cova da Beira. Fico por aí, continuação de uma ótima manhã.
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19: Olá, olá, vivam, muito bom dia, aquele abraço, 8h15, estamos de volta das notícias para continuarmos, naturalmente, mais esta semana de edições do Bom Dia Cova da Beira, é isso mesmo, hoje dia da juventude, olá jovens, eu sinto-me jovem, apesar da idade que tenho, sinto-me jovem, sou um jovem e vai ser assim até chegar aos 100 anos, portanto jovem, portanto sinta-se jovem, o que é muito, muito importante. Bom dia a todos, aquele abraço. Olha, começamos assim, com o Miss Universo, Manifesto do Jovem Moderno, vamos lá ouvir, fiquem bem, boa quarta-feira. Atenção aos olhos, atenção ao eclipse, ok?

0: Fantástico, não é? Este projeto Miss Universo, é isso mesmo que se chama assim o projeto, Manifesto do Jovem Moderno, não é? Gostou do tema do álbum Manifesto do Jovem Moderno? Muito bem, hoje é o Dia da Juventude, é isso mesmo, Dia Internacional da Juventude, 12 de agosto de 2026. Beijos e abraços, bom dia a todos, sejam bem-vindos, esta é a edição 3 da semana, porque o dia do meio é quarta-feira. O meu nome é José Miguel Moleque, volto a ser o vosso anfitrião, até às 11. Há muito para ouvir neste dia do eclipse solar. A partir das 6:30 da tarde, são cerca de 26 segundos. Mas atenção, por si os olhos, usar os óculos, não se esqueça, não são óculos normais, não são. E portanto, há muita, muita procura. A malta até já anda a vender óculos a 100 euros, pá, que é uma coisa impressionante, né? Mas muita malta quer ver o sol. Se não tiver óculos, não veja. Não facilite. Ok? Não facilite. Bom dia a todos. 8:23, boa viagem, bom trabalho, boas férias, tudo bom para vocês. Vamos lá para a informação de trânsito. Eis o balanço das últimas 24 horas. Fique bem.
1: Bom dia em relação à sinistralidade nas últimas 24 horas nas estradas do Distrito de Castelo Branco. O Comando Subregional de Emergência e a Proteção Civil da Beira Baixa dá conta de uma colisão entre dois veículos ligeiros em Idanha Nova. Alerta dado às 14:37, deste acidente resultaram danos materiais, também danos materiais resultaram de um acidente às 21:23 em Castelo Branco, a colisão entre um veículo ligeiro e um motociclo. De acordo com o Comando Subregional de Emergência e Proteção Civil da Beira Baixa, um ferido ligeiro, um homem de 39 anos, estiveram no local os bombeiros voluntários de Castelo Branco e a Polícia de Segurança Pública, num total de 5 operacionais e 2 viaturas. A Guarda Nacional Republicana, na sua área de jurisdição, reporta 9 acidentes com um ferido ligeiro. A nível nacional, 248 acidentes com uma vítima mortal, 9 feridos graves e 56 feridos ligeiros. Na última semana, no período compreendido entre 3 e 10 de agosto, a Polícia de Segurança Pública no Distrito de Castelo Branco registou 6 acidentes de viação na cidade de Castelo Branco, dos quais resultaram um ferido ligeiro e danos materiais. Na cidade de Covilhã não foram registados acidentes de viação. Também já lhe demos conta de que a PSP deteve 4 cidadãos que conduziam sob a influência de álcool no sangue, 2 em Castelo Branco, com idades de 29 e 39 anos, acusaram taxas de 1.86 e 1.44. Na Covilhã, 2 homens de 38 e 68 anos acusaram taxas de 2.52 e 1.26. Foram constituídos arguidos, notificados para comparecer em tribunal e ficaram sujeitos a termo de identidade e residência. Foi também a medida adotada para um homem que foi detido por condução sem habilitação legal para o efeito em Castelo Branco, um homem de 28 anos. Senhor automobilista, muita precaução na sua condução. O respeito do Código de Estrada é fundamental. Já sabe, nada de excessos e se beber, não deve conduzir. Tenha uma boa viagem, bom dia, boa quarta-feira.
0: Muito bem, as informações do trânsito, o balanço das últimas 24 horas, todo cuidado é pouco, não deve facilitar na estrada, obviamente, condução mais prudente, condução defensiva, ultrapassa em segurança, ligar as luzes, é obrigatório, já sabe, usar o pisca-pisca e o cinto de segurança, não beber álcool, não falar o telemóvel, tenha todo o cuidado na estrada, porque o acidente não acontece só aos outros. Bom dia, boa viagem, continua a ter um bom verão também a conduzir, e se vai de férias, você deve ter ainda mais precaução, não é? Se vai de férias, portanto, não facilite, não se neve, não stresse, nem stresse os outros. Respeito para se respeitar também na estrada, ok? E se fizer má asneira, se for chamada a atenção, não proteste, pá. Não manda as pessoas não sei para onde, não é? E admita que errou, pá. Admita que errou. Como em tudo na vida, temos que admitir que erramos, não é? Somos seres humanos, é isso mesmo. Bom, para falar agora em questão de trânsito, e para fechar, porque hoje é o dia do eclipse, atenção àquilo que eu vou dizer, ok? Bom, o eclipse solar é hoje, né? Dia 12, e promete levar milhares de pessoas a olhar para o céu. Epá, é assim. Mas se estiver a conduzir, atenção. Se estiver a conduzir, há uma regra que deve levar muito a sério. Hoje, dia 12, vai ser difícil resistir à tentação de olhar para o céu. O eclipse solar é um daqueles fenómenos que fazem parar, literalmente, quem tem a sorte de estar no lugar certo para observar. Lugar certo, a hora certa, não é? Não há lugares onde parar para ver o eclipse. Não há lugares onde parar. Não é uma opção. Não é uma opção. A estrada é um deles, é uma delas. Com a expectativa de milhares de pessoas a procurarem os melhores locais para assistir ao fenómeno, a PSP deixou vários alertas, PSP e GNR, né? Deixaram vários alertas de segurança, sobretudo para quem vai estar ao volante à hora do eclipse, à volta de 6:30 da tarde. E há uma mensagem que vale a pena guardar. Não deixe que o eclipse o distraia enquanto conduz. Boa, boa, ok? Ouça, não deixe que o eclipse o distraia enquanto conduz. Vai conduzir durante o eclipse? Mantenha os olhos na estrada. Pode parecer óbvio, mas num dia em que o céu vai ser o centro das atenções, a distração pode acontecer num segundo. A PSP recomenda que não olhe para o eclipse enquanto conduz e que mantenha a atenção na estrada. Mesmo que queira apenas espreitar o fenómeno, durante alguns segundos, retirar os olhos da estrada pode ser suficiente para provocar um acidente e estragar os seus olhinhos bonitos que têm, certo? É isso mesmo, não se deve olhar para o sol diretamente sem óculos de proteção, os tais óculos especiais. Fica esta nota. E há um outro detalhe importante, não pare nem estacione na berma para assistir ao eclipse. Se estiver a viajar e quiser observar o fenómeno, planeie antecipadamente onde poderá parar em segurança e utilize parques de estacionamento ou outros locais apropriados, nunca à berma de uma autoestrada, via rápida ou faixa de rodagem. A diminuição da luz natural durante o eclipse é outro fator a ter em conta. Por isso, a PSP recomenda que os condutores liguem as luzes de cruzamento, os médios, não é? Também é aconselhável reduzir a velocidade nas zonas urbanas e redobrar a atenção aos peões. Por exemplo, no meu carro, eu tenho um processo, os máximos ligam e desligam automaticamente, os máximos. Ligam e desligam conforme se me cruzo com outro veículo, não é? Mas, portanto, e os médios ligam-se ou não também. Ligam-se lá também. Portanto, é ligar os médios, independentemente do carro poder fazer isso sozinho. É isso. Ora bem, portanto, atenção aos peões. Afinal, haverá muitas pessoas com os olhos postos no céu e algumas podem atravessar a estrada de forma distraída ou inesperada. É precisamente este tipo de comportamento imprevisível que pode tornar um momento de curiosidade num perigo para quem está ao volante. A melhor forma de aproveitar o fenómeno sem transformar a viagem num risco é simples. Decida antes onde vai observar o eclipse. Se vai conduzir até um determinado local para assistir ao fenómeno, procure antecipadamente um estacionamento adequado, evite parar em locais perigosos e tenha em conta que poderá existir maior circulação de pessoas e veículos junto aos pontos de observação. E, sobretudo, não tente observar o eclipse enquanto conduz. Fica esta nota, penso que é importante para quem vai na estrada à hora do eclipse, a partir das 6:30 da tarde. Hoje vamos falar muito sobre isto, o eclipse, exatamente, proteção dos seus olhinhos e dos meus também. É isso. É hoje. O último fenómeno deste género que aconteceu no nosso país foi em 1912. 1912. E o próximo é daqui a mais de 100 anos. Já cá não estaremos, não é? Já cá não estaremos. Estará cá alguém? Mas nós não. Portanto, aproveitar o momento, mas com toda a precaução, com todo o cuidado. 8:30, tudo isto porque falámos também, ou ouvimos falar aqui, de trânsito. A informação tem a ver com quem vai a conduzir a essa hora, à hora do eclipse.
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0: 8:31, bom dia, não se atrasem, se tem que trabalhar, não é?
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0: Nós já voltamos.
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0: Muito bem, Renato Júnior com Maria João do Jazz, Caixa das Almas Jovens, Dia Internacional da Juventude é hoje, este é um tema do trabalho Natália é quando uma mulher quiser. Renato Júnior com Maria João. Foi assim que voltámos dos comerciais. Bom dia a todos. Estamos a 21 minutos das 9, vamos agora falar do tempo, pois é claro, nesta manhã bonita de quarta-feira, dia do eclipse solar, o céu está praticamente azul, o sol brilha, está-se bem, não há vento, estamos com 20 graus de temperatura no fundão, verdade? E atenção às máximas, porque vão subir hoje e amanhã também. Pois é, pois é. Bom, então vamos à previsão do tempo para hoje, quarta-feira. Céu pouco nublado ou limpo, com mais nubosidade na faixa costeira do norte e centro. Pequena subida de temperatura, em especial no interior. O vento pode chegar aos 30 km/h. Neblina ou neve matinal em alguns locais, mais provável no litoral oeste. Pequena subida então de temperatura, em especial na nossa região. Isto é para o dia de hoje. Ai, que bom, não é? Temperaturas máximas previstas para hoje. Atenção! Beber água, muita aguinha, beber água, beber, mesmo não tendo sede, convém. Máximas de 38 para Fundão, Covilhã, Castelo Branco e Danha Nova. 37 para Macor, 36 Belmonte, 33 na Guarda. Hoje na Serra da Estrela, máximas de 25 na Torre, 28 nas Penhas da Saúde e 29 nas Penhas Douradas. O tempo anda assim. Viva o verão, bom dia.
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Bravo, bravo, Sou Jorge. Jorge Vadio ao vivo, o álbum Live in West, Filhos do Verão. Jorge Vadio, porque hoje é o dia do filho do meio, comemora-se a 12 de agosto. Ser o filho do meio tem muitas vantagens, para além da comemoração do dia, né? O filho do meio pode gozar de mais independência, aprender com o exemplo do irmão mais velho, sentir-se superior a um professor para o filho mais novo. Epá, pronto, isto é para quem tem muitos filhos, né? No entanto, ainda existe a ideia de que, se o primeiro filho é especial e o líder dos restantes, o filho mais novo é o mais mimado e recebe todas as atenções da família. O filho do meio fica, geralmente, numa situação complicada, sem um papel definido e sem a proteção que os outros filhos gozam por parte dos

0: Pais, olha que é psicológico isto, não é? Digo eu. Foi para mimar e homenagear todos os filhos do meio do mundo que se criou o Dia do Filho do Meio. A síndrome do filho do meio existe e deve ser combatido pelos pais. Neste dia, os pais devem ligar aos filhos do meio, assim como os filhos mais velhos e mais novos devem demonstrar, de alguma forma, o carinho que têm pelo irmão do meio. Vantagens de ser o filho do meio. A independência é, sem dúvida, o melhor ou a melhor dentro de, e tem dentro algumas vantagens. Isto porque o filho do meio não é tão pressionado a tomar a liderança como o irmão mais velho e nem é o mais protegido como o irmão mais novo. Além disso, ele costuma adaptar-se mais facilmente às situações porque consegue perceber que não tem tudo para si, como alguma vez tenha tido o primogénito da família. E é ótimo o facto de ter a tendência de ser o mais calmo entre os seus irmãos. Enquanto o mais velho dá ordens, o mais novo resmunga e ele fica no meio. Opa, está bem, pronto. Hoje é então o dia do filho do meio. Ouvimos Filhos do Verão com Jorge Vadio. Daqui a pouco vamos ouvir o saudoso Luís Represas, filho do homem. Pois é. Estamos a 12 minutos e meio das 9. Este é o 224º dia. Faltam 141 dias para o final de 2026. Estamos no mês 8 do ano, 31 dias. Neste mês os dias diminuem em Lisboa 1 hora e 6 minutos e no Porto 1 hora e 12 minutos. Semana 33 do ano. Estamos com o signo Leão e fase da Lua 4 minguante. Atenção que hoje vamos entrar na fase da Lua Nova, na hora do eclipse solar, entramos na Lua Nova, às 18h36, Lua Nova, hoje. Hoje é dedicada a Santa Joana Francisca de Chantal, nascimento em 1907 de Miguel Torga, escritor, Dia Internacional da Juventude, vamos ainda falar sobre isto, e Dia do Filho do Meio, já aqui abordámos este tema. Vamos ainda falar sobre o Dia Mundial do Elefante, também se celebra hoje, Dia Mundial do Elefante, e Dia de Santa Hilária. Pois é, claro. Para além de ser dedicada a Santa Joana Francisca de Chantal, é também o dia de Santa Hilária. Ora bem, o Luís II diz que é filho do meio. Opa, e é isto que tu sentes, ó Luís? É isto que tu sentes? Do meio velho para mais novo? Até tens um presidente da República, pá. Um irmão? Exatamente. Não sei, é o mais novo? É o mais novo? É, tens 64 anos, não é? É isso? Tu estás mais velho do que o Presidente da República. Esteve ontem na Covilhã, não é? Um abraço. Filho do meio, mas sentes essas coisas. Um abraço aí para Pernambuco. Pernambuco também vai celebrar o dia do eclipse e há também umas iniciativas que estão a realizar-se naquela vila e naquele concelho que nós vamos também abordar no dia de hoje. Também por cá, pelo Fundão, temos a comemoração por parte do município do Dia Internacional da Juventude nas piscinas municipais do Fundão. Hoje, o município do Fundão convida os jovens para uma tarde e noite de convívio, diversão e muita animação. Oh, muito bem, sim senhor. Temos festa rija nas piscinas municipais do Fundão. Hoje, entrada gratuita até aos 35 anos. Eu já pagava, pá. Eu já pagava o bilhete, pá. Está bem, é o bilhete. Ora bem, portanto, tu tens 72, o Beto 78. Ah, portanto, o António José Seguro, Presidente da República, o nosso Presidente da República, está ali com 64, é isso? 64? não estou enganado, pois não. Não estou enganado. Pois bem. Então, estamos nesta. E temos então o Presidente da República, é o mais novo dos irmãos Seguro. Dos irmãos Seguro. O Luís está mesmo no meio. Obrigado, Luís, por esta informação. Epá, não custou nada a divulgar a tua idade, pois não. 72, és um jovem, pá. És um jovem. E hoje é o Dia Internacional da Juventude. É o nosso dia, pá. Também é o nosso dia. Aviso amarelo devido ao calor alargado para mais 5 distritos. Ah, pois é. O aviso amarelo devido ao calor que abrange desde ontem os distritos de Bragança, Vila Real, Viseu e Guarda será estendido a mais 5 distritos, informa o IPMA, o Instituto Português do Mar e da Atmosfera. Pois bem, então vamos lá saber quais são os outros distritos. Temos, vamos lá ver se eu consigo, aqui de facto, temos para além de Bragança e Vila Real, temos Viseu, Guarda e tudo isto até às 18 horas de amanhã. Já os distritos de Castelo Branco, o nosso, a Porto Alegre, Évora e Beja e de Faro também, vão estar sob aviso amarelo a partir das 9 da manhã de hoje, dentro de 9 minutos e meio, e até às 6 da tarde de amanhã. Atenção, aviso amarelo, tudo por causa do calor. Ui, refresque-se, está bem? Bom dia.
1: 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Quem mais?
0: Quem mais? Quem mais? Quem mais? É isso mesmo. Bom dia. Dia filho do meio, não é? Hey!

0: Esta voz inconfundível, imortal, Luís Represas, cantando O Filho do Homem, faz parte da banda sonora do filme da Disney, Tarzan. Tarzan! Luís Represas, que saudades já, que saudades, saudades. Ora bem, o pensamento do dia, a vida é curta e por isso sorri enquanto ainda tens dentes. Este é o nosso pensamento do dia. Opa, mesmo que não tenha dentes, você pode sorrir na mesma. Não fica bem na fotografia, mas pode sorrir na mesma. A vida é curta, é verdade. Por isso, sorri enquanto ainda tens dentes. Bom dia, Cova da Beira. Gostei deste nosso pensamento.
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0: Vamos lá para os títulos dos jornais.
2: Bom dia, começamos pelo Correio da Manhã. Suspeito em liberdade, vala perdida na Baixa de Lisboa. Turista ferida quando comprava pastéis de nata. Ao lado, Cristiano Ronaldo e Georgina dão um nó em Cascais. Depois, Fragatas chega, chama Nuno Melo para explicar negócio. Idoso burlado perde 900 euros em falso acidente. No futebol, Soares e Pote em conflito no Sporting. Sudakov com titularidade em risco. No Futebol Clube do Porto de Dragão, ataca rivais na guerra da arbitragem. Hoje à tarde, guia para ver o eclipse de norte a sul do país. Em relação ao jornal de notícias, cabeças no ar, o eclipse, logo mais à tarde. Depois, EDP em guerra fiscal de 1.400 milhões em vários países. Na ferrovia, estação do TGV enterrada em Gaia e uma só ponte no Douro. Território, o interior não é um fardo, avisa António José Seguro, a partir da Covilhã. Violência, marido ciumento suspeito de ferir turista sueca com bala perdida, e Ronaldo e Georgina finalmente casados, diz o JN. Em relação ao jornal público, o governo quer sentenças orais em ações, até 15 mil euros nos tribunais administrativos. Europeus de natação, Camila Rebelo conquista a prata nos 200 metros costas. Serviço Nacional de Saúde, 3.500 médicos já atingiram o limite de horas extraordinárias. O destaque fotográfico vai para Isabel Zoá, atriz, que diz: nós sabemos muito sobre o branco, mas o branco não sabe sobre nós. Em relação ao Diário de Notícias, o principal destaque vai para o eclipse, fenómeno, parques de campismo, óticas e eventos. Febre do eclipse acelera negócios por todo o país. Depois, União Europeia impõe limites rigorosos no uso de químicos, em embalagens de pizzas e comida pré-feita. Há ainda uma referência para PS acusa Montenegro de falta de noção da realidade e contesta execução do PRR. Um estudo diz: declarações e medidas inesperadas roubam 0,7% ao consumo e o dobro ao investimento, diz BCE. Em relação aos dois jornais desportivos que chegam à nossa mesa de trabalho, Na Bola, Irancunda promete rapidez no ataque. Chegou mais um reforço ao Sporting, 2026-2027. No Porto, Rodrigo Mora, cada vez mais perto da Roma. Benfica, craques precisam de minutos. No Record, Central pode custar 20 milhões ao Benfica. Aos 24 anos é uma das figuras do Southampton. Marco Silva conhece bem o internacional inglês. Em relação ao Porto, Mora já não foge à Roma, e também a chegada de Irancunda, a chegada a Lisboa, que diz o jogador: sou muito rápido. Referência também do Record para Brilha no Europeu, Camila de Prata nos 200 costas.
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0: É isso mesmo, há 40 anos, e nós estamos a pouco mais de um minuto das 9, o final da primeira parte, da primeira hora do Bom Dia Cova da Beira, edição de quarta-feira, dia de eclipse solar, 12 de agosto. Fiquem para ouvir as notícias à hora certa. Até já.

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1: Muito bom dia. O último sinal era ao 9 horas.
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1: Daqui a pouco há notícias nesta jornada informativa aqui na antena da Rádio Cova da Beira. O interior não é um fardo, é um potencial de oportunidade, disse na Covilhã o Presidente da República, António José Seguro, a comunidade lista da União de Freguesias à frente, na União de Freguesias do Fundão, Valverde Donas, Aldeia de Joanes e Aldeia Nova do Cabo, critica o comunicado do Partido Socialista. O Tortuzendo, ontem de parabéns, a vila assinalou 99 anos com aquele estatuto. A Junta garante que há razões para comemorar, mas não esconde que já trabalha para as comemorações do centenário em 2027. São alguns dos temas para conferirmos já a seguir aqui na antena da Rádio Cova da Beira.
4: Escarpadelas na Serra. Pelos Caminheiros da Gardunha, grupo de interesse pela natureza.
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1: O Presidente da República esteve ontem na Covilhã. António José Seguro assinalou o Dia Internacional da Juventude, que hoje se celebra com jovens que estiveram presentes em dois momentos. E foi na Covilhã que António José Seguro disse que o interior não é um fardo, é um potencial de oportunidades. Uma deslocação oficial foi a primeira ao distrito de Castelo Branco, inserida num périplo que o Presidente da República está a fazer pelo interior do país. A Covilhã foi o local escolhido para comemorar a véspera do Dia Internacional da Juventude.
5: Eu considero que o interior não é um fardo. O interior é um potencial de oportunidades. E ontem tive a oportunidade de, em Foscoa, homenagear a memória com mais de 20 mil anos, as nossas gravuras fantásticas que existem no Coa, e hoje estar aqui na Covilhã, também no interior, projetar o futuro. Com jovens que não desistem do interior e que sabem que o interior precisa de uma oportunidade, porque não há territórios dispensáveis no nosso país. Somos um único país.
1: O que faz falta, na opinião do Presidente da República, é estratégia, investimento e equilíbrio.
5: E nós precisamos de fazer aqui um equilíbrio entre competitividade e coesão, que existe mais nas regiões do litoral, e qualidade ambiental, que existe mais nas regiões do interior. E por isso, se houver uma visão estratégica, investimento público que potencie o investimento privado, há condições para que os jovens depois façam as suas opções e possam ficar, se quiserem, possam ir em mobilidade para outras zonas de Portugal ou do mundo e regressar.
1: O que não é aceitável para o Presidente da República é a saída do país e dentro do próprio país por necessidade.
5: O que não podemos aceitar é que, passados 60 anos, se volte a emigrar ou a migrar dentro de Portugal por necessidade. Uma coisa é a opção da mobilidade. Isso é bom, é fantástico. Conhecer mundos, trazer novas experiências. Coisa completamente diferente é querer viver num local, querer trabalhar num local e não haver condições para o fazer.
1: António José Seguro, ontem na Covilhã, no Salão Nobre da Câmara, onde reuniu com jovens de juventudes partidárias. António José Seguro, que também foi líder de uma juventude partidária, defendeu que o associativismo precisa de mais jovens.
5: Nós precisávamos ter mais jovens a participar no associativismo, mas isso não é uma forma de criticar aqueles que se disponibilizam para trabalhar no associativismo por serem poucos. Bem pelo contrário, é de vos homenagear pela vossa resiliência, pelo vosso empenhamento e pelas vossas causas. O associativismo é uma forma dos jovens intervirem de uma forma mais organizada e mais estruturada. Isso é muito relevante e por isso tenho muito entusiasmo em ouvir as vossas ideias, as vossas propostas, em aprender convosco.
1: António José Seguro veio para escutar os jovens, primeiro numa sessão à porta fechada com representantes de juventudes partidárias, depois numa sessão pública com jovens da sociedade civil. Também ontem o Tortosento esteve em festa de parabéns, a vila assinalou 99 anos com o Estatuto. A Junta de Freguesia garante que há razões para comemorar, mas não esconde que já trabalha para as comemorações do centenário em 2027. A data deve servir para recordar a história, a identidade e o orgulho de ser do Tortosento, diz o presidente da Junta da Vila do Conselho da Covilhã, que dá os parabéns a quem nasceu, vive e, mesmo estando longe, tem sempre o Tortosento no coração. Acredita-se que o nascimento da povoação seja anterior à formação da nacionalidade, atribuindo-se a Dom Afonso Henriques o repovoamento da região. Quanto à origem da toponímia, virá de Troitosendo, vocábulo de origem germânica, muito utilizado em documentos dos primeiros tempos da monarquia, com o significado de expedição militar, supondo-se que ao tempo Dom Sancho I de Portugal aqui houvesse aquartelado algum cavaleiro ou chefe de forças militares. É certo que em 1320, Tortosendo já existia como aglomerado populacional, referido documentalmente no catálogo de todas as igrejas, comendas e mosteiros que havia nos reinos de Portugal e Algarves pelos anos de 1320 e 1321. Embora não existam dados estatísticos anteriores a 1615, nessa data Tortosendo já contava com 600 habitantes e 150 focos. Em 1927, Tortosendo foi levado à vila, ano em que foi inaugurada a sua rede elétrica. Graças a esse progresso, os tiares mecânicos, movidos a outras formas de energia, deram lugar a tiares elétricos, levando à melhoria da produção em qualidade e quantidade. A partir dessa data, o progresso acelerou-se, tendo algumas das suas fábricas adquirido fama em Portugal. Em 1955, existiam ainda na vila 19 fábricas de lanifícios com um número total de 502 tiares, 27 caneleiras, 8 miadeiras, 22 bobinadeiras e 8 urdideiras. Estão longe esses tempos, mas o objetivo atual é o mesmo, de continuar a desenvolver a vila do Tortosento, diz Pedro Farinha.
6: Precisávamos continuar a honrar o nosso passado, valorizar também o nosso presente, essencialmente construir juntos um futuro cada vez melhor à nossa terra.
1: E o futuro está aí. Para o ano, Tortosendo vai assinalar o centenário da vila. A Junta de Freguesia quer recordar a história, destacar o presente e pensar o futuro, numas comemorações que vão ter duas comissões, executiva e a comissão de honra. A RCV questionou Pedro Farinha sobre quem vai presidir a esta última.
6: Isto vai ser uma surpresa. Pretendemos já em setembro, outubro, divulgar, porque estamos a fazer esse convite, ainda não tivemos a oportunidade de o fazer, mas ainda hoje será feito, ainda hoje foi feito esse convite, vamos ver se temos isso positivo e que divulgaremos a seu tempo.
1: Quanto a obras, Pedro Farinha destaca a intervenção que está a ser feita no âmbito do PRR no Centro de Saúde da Vila e também as acessibilidades que vão continuar a ser prioridade para o futuro.
6: E os próximos anos, queremos, essencialmente, melhorar as acessibilidades, limpar o Tortosendo, porque o Tortosendo, também mexer também com todo o que é devoluto do interior do Tortosendo, para conseguir puxar investidores em termos imobiliários, que é isso que já estamos também a trabalhar. E há tanta coisa para fazer com o Tortosendo que eu nem consigo definir uma prioridade.
1: Mas para assinalar os 99 anos da elevação do Tortosendo à vila, ontem mesmo houve teatro pelo Teatro das Beiras no âmbito da digressão que está a efetuar com a sua mais recente peça. Dar-lhe nota de que a lista União de Freguesia à frente na União de Freguesias do Fundão Valverde Donas, Aldeia de Joanes e a Aldeia Nova do Cabo critica o comunicado recente do Partido Socialista que precisamente sublinha a lista União de Freguesia à frente. O Partido Socialista inicialmente relativamente era crítico relativamente à atual executivo da Junta de Freguesia de tentar abafar o acordo celebrado com o anterior Presidente da Junta, agora numa mudança de estratégia, critica a forma como o acordo foi realizado. Mas, diz a União de Freguesias à Frente, não poderia estar mais longe da verdade. É que, sublinha, foi precisamente por vontade de alguns membros da Junta de Freguesia que a situação foi tornada pública, dando conhecimento do acordo e levando o assunto à Assembleia de Freguesia. Ou seja, a realidade é contrária daquela que o Partido Socialista tenta transmitir, pois não houve qualquer tentativa de esconder ou abafar o acordo. Houve uma decisão do atual Executivo da Junta de dar conhecimento da situação e de garantir a transparência perante os representantes eleitos. Para os menos atentos, importa referir, diz a União de Freguesias à Frente, que no atual Executivo há um elemento do PS que esteve, de resto, sempre alinhado em todo o processo com os restantes elementos do Executivo, exceto na ratificação do acordo, no qual optou pela abstenção. Ainda o sublinhado da União de Freguesias à Frente de que, é verdade, como diz o PS, que Jorge Craveiro e Cristina Cruz fizeram parte do anterior Executivo da Junta, mas os socialistas esquecem-se de referir que Francisco Gonçalves exerceu 2 mandatos na Junta de Freguesia com Malícia Trindade, período durante o qual afirmava perentoriamente ser conhecedor das contas da Junta de Freguesia. Por isso, talvez, Vítor Cunha, líder da bancada do Partido Socialista na Assembleia de Freguesia, e o próprio PS devessem, antes de fazer comunicados e proferir acusações públicas, avivar memória e começar por colocar algumas questões internamente, diz a lista União de Freguesias à frente. Dar-lhe conta de que a nova temporada do futebol sénior da Associação de Futebol Castelo Branco vai acontecer no dia 13 de setembro com a Supertaça Distrital entre o Clube Desportivo de Alcaíns e o Clube Académico de Fundão, emblemas que iniciaram ontem os trabalhos. No que respeita à Taça de Honra José Ferromba, a prova começa a 20 de setembro a 2 voltas, dividida em 2 séries A e B, com 6 e 5 equipas respectivamente. As meias finais serão a uma só mão, tal como a final. Quanto ao Campeonato Distrital da Primeira Divisão, a competição tem data marcada para 27 de setembro, 2 voltas, numa fase única, onde irá folgar uma equipa por jornada. Participam, esta época, 11 equipas, 11 clubes, tendo como novidade a presença da equipa B de Vitória de Cernache, em detrimento dos Bs do Sporting da Covilhã. As restantes formações são o Clube Académico de Vundão, Atalaia do Campo, Alcaíns, Águias de Mourão, Oleiros, Pedrógão de São Pedro e Daniense, Proença Nova, Capsudo e União Desportiva de Belmonte. É tudo por hora com Antena Notícias. Deixe ficar com a continuação de uma excelente manhã.
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0: Muito bem, bem bonito este tema dos Alentones, com o tema Amor Antigo. Daqui a pouco vamos ouvir os vizinhos, porque eles vão estar na nossa região nesta semana, porque há muita festa programada para os próximos dias. E já a partir de hoje, por exemplo, em Ceia, Ferreira Castelo Rodrigo, Pampilhosa da Serra, portanto, só por aí há muita festa a partir de hoje e até ao fim de semana. Hoje, dia do eclipse solar, dia internacional da juventude. Voltamos das notícias. Beijinhos e abraços, bom dia a todos. É a segunda hora do programa da manhã, é quarta-feira, 12 de agosto de 2026. Os Alentones com Amor Antigo, início musical. O meu nome é José Miguel Malaca. 9h17, ainda fico até às 11. Amanhã está bonita, com pouco vento, só muito sol, céu azul. As temperaturas vão subir até aos 38 graus por cá pelo Fundão, e não só, 38 Fundão, Covilhã, Castelo Branco e Danha Nova, 37 Penamacor, 36 Belmonte, 33 na Guarda. Hoje na Serra da Estrela, máximas de 25 na Torre, 28 Penhas de Saúde e 29 nas Penhas Douradas. Previsão do tempo para esta quarta-feira, céu pouco nublado ou limpo, com mais nubosidade na faixa costeira do Norte e Centro, pequena subida, temperatura em especial no interior, o vento pode chegar aos 30 km/h. Para o dia de amanhã, quinta-feira, 13, céu pouco nublado ou limpo, com mais nubosidade na faixa costeira do Norte e Centro, pequena subida, temperatura no Algarve, aumento de intensidade do vento durante a tarde. Isto amanhã. O vento pode chegar aos 30 km/h do quadrante oeste a partir da tarde, por vezes até aos 40 km/h na faixa costeira ocidental, a sul do Cabo da Roca e nas serras do litoral centro. Na Belina, no verão matinal, em alguns locais mais provável no litoral oeste, pequena subida da temperatura no Algarve. Isto é para o dia de amanhã. Por cá nós, atenção, que amanhã as máximas vão subir. Vão subir, é verdade. Bom, amanhã vamos ter máximas de 39 para as três cidades da Beira Baixa. 39 graus de máxima. Fundão, Covilhã e Castelo Branco. E também em Danha Nova, Vila de Danha Nova. 38 em Penamacor e em Belmonte. 34 na Guarda. Amanhã na Serra da Estrela, máximas de 26 na Torre e 29 nas Penhas de Saúde e também nas Penhas Douradas. Portanto, aumento da temperatura máxima amanhã para as três cidades da Beira Baixa. Fundão, Covilhã e Castelo Branco, 39. E Vila de Danha Nova, 39 também. As outras vilas, Penamacor e Belmonte, 38 e 44. Pronto, isto vai ser no dia amanhã. E o verão continua em alta. 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
0: Nove e 19, agora informações de trânsito, recuperar o balanço das últimas 24 horas.
2: Bom dia, em relação à sinistralidade nas últimas 24 horas, nas estradas do Distrito de Castelo Branco, o Comando Subregional de Emergência e a Proteção Civil da Beira Baixa dá conta de uma colisão entre dois veículos ligeiros em Idanha Nova. Alerta dado às 14 horas e 37 minutos. Deste acidente resultaram danos materiais, também danos materiais resultaram de um acidente às 21 horas e 23 minutos em Castelo Branco, a colisão entre um veículo ligeiro e um motociclo. De acordo com o Comando Subregional de Emergência e Proteção Civil da Beira Baixa, um ferido ligeiro, um homem de 39 anos, estiveram no local os bombeiros voluntários de Castelo Branco e a Polícia de Segurança Pública, num total de 5 operacionais e 2 viaturas. A Guarda Nacional Republicana, na sua área de jurisdição, reporta 9 acidentes com um ferido ligeiro. A nível nacional, 248 acidentes com uma vítima mortal, 9 feridos graves e 56 feridos ligeiros. Na última semana, no período compreendido entre 3 e 10 de agosto, a Polícia de Segurança Pública no Distrito de Castelo Branco registou 6 acidentes de viação na cidade de Castelo Branco, dos quais resultaram um ferido ligeiro e danos materiais. Na cidade de Covilhã não foram registados acidentes de viação. Também já lhe demos conta de que a PSP deteve 4 cidadãos que conduziam sob a influência de álcool no sangue, 2 em Castelo Branco, com idades de 29 e 39 anos, acusaram taxas de 1.86 e 1.44. Na Covilhã, 2 homens de 38 e 68 anos acusaram taxas de 2.52 e 1.26. Foram constituídos arguidos, notificados para comparecer em tribunal e ficaram sujeitos a termo de identidade e residência. Foi também a medida adotada para um homem que foi detido por condução sem habilitação legal para o efeito em Castelo Branco, um homem de 28 anos. Senhor automobilista, muita precaução na sua condução. O respeito do Código de Estrada é fundamental. Já sabe, nada de excessos e se beber, não deve conduzir. Tenha uma boa viagem, bom dia, boa quarta-feira.
0: Muito bem, está tudo dito quanto ao trânsito, o balanço das últimas 24 horas, todo o cuidado é pouco, não se esqueça disso, ultrapassa em segurança, atenção à condução. Bom dia, Tânia, tudo bem? Está calor também. Muito bem, portanto, o máximo cuidado é o que lhe peço todos os dias, eu peço isso todos os dias, ultrapassar em segurança, ligar as luzes, não beber álcool, não facilitar, respeitar, não estresse, não enerve os outros, sempre para se enervar a si, e já sabe que é obrigatório usar o pisca-pisca e o cinto de segurança, nem mais nem menos. E atenção, hoje é dia do eclipse solar, a partir das 6:30 da tarde, e este eclipse promete levar milhares de pessoas a olhar para o céu. Obviamente não acontece este fenómeno em Portugal desde 1912, mas se estiver a conduzir, eu já aqui falei nisso na primeira hora do Mundo e Código da Barra, se estiver a conduzir, há uma regra que deve levar muito a sério. Hoje vai ser difícil, de facto, resistir à tentação de olhar para o céu. O eclipse solar é um daqueles fenómenos que fazem parar, literalmente, quem tem a sorte de estar no lugar certo para observar. Mas há lugares onde parar para ver o eclipse. Não é a opção. E a estrada é uma delas. Não pare na estrada, com a expectativa de milhares de pessoas a procurar os melhores locais para assistir ao fenómeno. A PSP deixou alguns alertas de segurança, sobretudo para quem vai estar ao volante. Uma mensagem que deve guardar: não deixe que o eclipse o distraia enquanto conduz. Não deixe que o eclipse o distraia enquanto conduz. Pode parecer óbvio, mas num dia em que o céu vai ser o centro das atenções, a distração pode acontecer num segundo. A PSP recomenda que não olhe para o eclipse enquanto conduz e que mantenha a atenção na estrada. Mesmo que queira apenas espreitar o fenómeno, durante alguns segundos, retirar os olhos da estrada pode ser suficiente para provocar um acidente. E há outro detalhe importante: não parar nem estacionar na berma para assistir ao eclipse. Se estiver a viajar e quiser observar o fenómeno, planeie antecipadamente onde poderá parar em segurança e utilize parques de estacionamento ou outros locais apropriados, nunca à berma de uma autoestrada, via rápida ou faixa de rodagem. A diminuição da luz natural durante o eclipse é outro fator a ter em conta. Por isso a PSP recomenda também que os condutores liguem as luzes de cruzamento, os médios. Também é aconselhável reduzir a velocidade nas zonas urbanas e redobrar a atenção aos peões. Afinal, haverá muitas pessoas com os olhos postos no céu e algumas podem atravessar a estrada de forma distraída ou inesperada. É verdade, é verdade. É precisamente este tipo de comportamento imprevisível que pode tornar um momento de curiosidade num perigo para quem está ao volante. A melhor forma de aproveitar o fenómeno sem transformar a viagem num risco é simples: decida antes onde vai observar o eclipse. Se vai conduzir até um determinado local para assistir ao fenómeno, procure antecipadamente então um estacionamento adequado, evite parar em locais perigosos e tenha em conta que poderá existir maior circulação de pessoas e veículos junto aos pontos de observação e, sobretudo, não tente observar o eclipse enquanto conduz. Fica esta nota importante, informações também e estes conselhos, alertas da PSP, GNR e também da própria Rádio Cova da Barra. É isso mesmo que nós queremos e, portanto, se vai conduzir durante o eclipse, mantenha os olhos na estrada. Não esqueça disso, ok? O céu vai escurecer e a condução também exige muita, muita atenção. Parar na berma da autoestrada, zero. Via rápida ou faixa de rodagem, zero, ok? Portanto, continue a conduzir e não olhe para o céu. E para olhar para o céu, tem que ser através de óculos especiais. Também vamos falar sobre isso ao longo desta edição do Bom Dia Colabora. Para já, abordámos este tema de novo, porque falámos de trânsito.
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0: Bom dia, Cova da Beira, 9:26. Espero que esteja bem.
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0: Até já.
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0: Que maravilha, pá. Os Descendentes com Madrugada Louca, o tema deste ano. Foi assim que regressámos dos comerciais. 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
0: Ainda nesta hora vamos dar os parabéns a quem faz anos hoje e trazer a segunda edição da Revista de Imprensa. Para já, a falar-vos do Dia Mundial do Elefante. Mas antes, digo-vos que hoje é o dia dedicado a Santa Joana Francisca de Chantal, e iremos também falar de outra santa. Nascimento em 1907, Miguel Torgas, escritor. Dia Internacional da Juventude, Dia do Filho do Meio, e vamos entrar na fase da Lua Nova às 18h36, na altura que está a decorrer o eclipse solar. Hoje, fase da Lua Nova, dia 12. Ora bem, estamos a 141 dias do final de 2026, semana 36 do ano, signo Leão, ainda até às 6h30 da tarde, estamos com na fase da Lua quarto minguante. Muito bem, neste mês de agosto, oitavo mês do ano, tem 31 dias, os dias diminuem em Lisboa 1 hora e 6 minutos e no Porto 1 hora e 12 minutos. Hoje então é o Dia Mundial do Elefante, comemora-se anualmente a 12 de agosto. Este dia, conhecido mundialmente como World Elephant Day, tem em vista a preservação dos elefantes em todo o mundo. A cada 15 minutos morre um elefante em África, envenenado ou baleado pelo seu marfim e pela sua carne. Na China, o marfim vale mais do que o ouro. O elefante é o maior mamífero da Terra. Pode pesar 7 toneladas e, mesmo assim, um animal muito vulnerável. A sua tromba é capaz de arrancar ramos ou de apanhar uma única folha do chão. Inteligente, dedicada à família, emocional e com uma memória, extraordinária, por isso que a gente mal diz tem memória de elefante, né? É isso mesmo, tem uma memória extraordinária. O elefante é um animal dotado das boas características do homem, mas que recebe os piores comportamentos por parte deste. Símbolo nacional da Tailândia, o elefante mereceu um dia próprio em 2012. O Dia Mundial do Elefante foi fundado pela realizadora canadiana Patricia Sims e pela Elephant Reintroduction Foundation da Tailândia. Atualmente, a data é apoiada por cerca de 70 fundações de vida selvagem em todo o mundo. Atividades. Neste dia pode aderir a um evento para a proteção dos elefantes no site oficial da data, assistir a um premiado documentário, Return to the Forest, vestir de cinzento ou roupa com desenhos de elefantes, desenhar um elefante e colocar o desenho online, 20 mil desenhos equivalem a 150 mil dólares na ajuda aos elefantes, fazer donativos a entidades de proteção de elefantes, visitar o jardim zoológico, divulgar a data nas redes sociais e promover a proteção dos elefantes. Hoje, Dia Mundial do Elefante. Eu ainda tenho uma boa memória, o que quer dizer que tenho memória de elefante. Ora bem, bom dia, Cláudio. Voltamos à música com Jorge Roque, A Pena do Elefante.

Bem bonito, né? Gosta do tema? Eu gosto do tema. Jorge Roca, há muito que não passava por aqui. Jorge Roca com A Pena do Elefante, do seu trabalho Às Vezes. Hoje, Dia Mundial do Elefante. Mas hoje é também o Dia Internacional da Juventude. 12 de agosto. Viva a juventude! Todos nós somos jovens, independentemente da idade que tenhamos. Independentemente da idade que tenhamos, somos jovens. É o espírito que conta. É isso. A cabecinha. Nem mais. Vamos lá. Jovem. Acreditar que não é possível fazer coisas independentemente da idade que nós tenhamos. O dia 12 de agosto foi escolhido como o Dia Internacional da Juventude ou Dia Mundial da Juventude, pois corresponde à data de encerramento da Conferência Mundial de Ministros Responsáveis para a Juventude, realizada em Lisboa há 28 anos, em 1998. No ano seguinte, por resolução da ONU, começou a celebrar-se esta data comemorativa. Neste dia, várias instituições públicas oferecem acesso gratuito e descontos a todos os jovens em diversos bens e serviços. Por isso, se é jovem, pesquise estas oportunidades e aproveite para visitar museus, galerias de arte, exposições e muitos outros. Transportes públicos, cinemas, lojas comerciais são os serviços que promovem campanhas promocionais neste dia. Em certas localidades, entradas em piscinas são gratuitas para os jovens até aos 30 anos, por exemplo. Ora bem, a importância deste dia e dos jovens no desenvolvimento da sociedade civil. A ONU define como jovens aqueles que têm idades entre os 15 e os 24 anos. Os jovens representam 18% da população global e 1,2 mil milhões de pessoas. 87% dos jovens vivem em países em desenvolvimento, enfrentando desafios trazidos pelo acesso limitado a recursos, a cuidados de saúde, educação, emprego, entre outros. Dia Internacional da Juventude. E viva a juventude! Por falar nisso, olha, por exemplo, tem hoje entradas gratuitas, sabe onde?

0: gratuitamente das piscinas municipais e da piscina do Parque de Campismo do Freixal, numa iniciativa promovida pelo município de Penamacor, para assinalar o Dia Internacional da Juventude. Hoje, também hoje por cá, piscinas municipais do Fundão têm entrada gratuita até aos 35 anos. O município do Fundão convida os jovens para uma tarde e noite de convívio, diversão e muita animação numa iniciativa pensada para celebrar a juventude e o verão. A geração Fundão Pool Party traz atividades aquáticas, desafios e muitas experiências para partilhar entre amigos. A Splash Challenge, a Video Boot, Slide, Escalada, entre outras propostas. E, portanto, já sabe que a festa continua no final do dia com um Sunset Party, ou uma Sunset Party, depois do eclipse, está bem? Ao som de vários DJs. Que maravilha, pá. Tudo isto vai ser nas piscinas municipais do Fundão neste Dia Internacional da Juventude. Também a piscina Praia da Covilhã, através do município da Covilhã, também promove iniciativas relacionadas com o Dia Internacional da Juventude. Os jovens, até, neste caso, não sei se também é como no Fundão, até aos 35, se até aos 30, até aos 29, também não pagam nada. Pois, é assim mesmo. Viva! Viva a juventude, pá! Viva, viva nós! Viva nós! Viva nós! Ora bem, estamos a 17 minutos das 10 da manhã. Hoje já começam muitas festas por aqui. Festas do Conselho Pampelhosa da Serra, até domingo, festas em Figueira de Castelo Rodrigo, também temos até sábado, começa hoje e até sábado, eu tenho aqui a indicação, sábado dia 15, temos ainda em Ceia, município de Ceia, também a partir de hoje e até sábado dia 15 de agosto. Este fim de semana também, sexta e sábado em particular, temos a festa de Senhor do Carmo, no Teixoso Covilhã, porque sábado é feriado religioso, Nacional, Dia Nacional da Assunção, e temos festa sempre, há uma procissão à noite, sexta-feira, dia 14, da direção Sul do Carmo até à Vila do Teixoso, e depois temos festa também na Sul do Carmo. É isso mesmo que vai acontecer nos próximos dias. São várias iniciativas que estão marcadas para esta semana e, naturalmente, nós iremos ainda dar conta. Não esqueça que hoje ainda vamos falar outra vez e muito do clipe solar que vai acontecer por volta das 18h30 da tarde. Óculos especiais e ver durante 20 a 26 segundos. No máximo. E se conduzir, não deve olhar para o céu. Não deve olhar para o céu se não tiver óculos especiais. Certo? Pronto. Espero bem que assim seja. Não estraga os seus olhinhos.
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0: Está na hora dos jornais. Recuperamos os títulos.
2: Bom dia, começamos pelo Correio da Manhã. Suspeito em liberdade, bala perdida na Baixa de Lisboa. Turista ferida quando comprava pastéis de nata. Ao lado, Cristiano Ronaldo e Georgina dão um nó em Cascais. Depois, Fragatas chega, chama Nuno Melo para explicar negócio. Idoso burlado perde 900 euros em falso acidente. No futebol, Soares e Pote em conflito no Sporting. Sudakov com titularidade em risco no Futebol Clube do Porto de Dragão. Ataca rivais na guerra da arbitragem. Hoje à tarde, guia para ver o eclipse de norte a sul do país. Em relação ao Jornal de Notícias, cabeças no ar, o eclipse, logo mais à tarde, depois EDP em guerra fiscal de 1.400 milhões em vários países. Na ferrovia, estação do TGV enterrada em Gaia e uma só ponte no Douro. Território, o interior não é um fardo, avisa António José Seguro, a partir da Covilhã. Violência, marido ciumento suspeito de ferir turista sueca com bala perdida, e Ronaldo e Georgina finalmente casados, diz o JN. Em relação ao Jornal Público, o governo quer sentenças orais em ações, até 15 mil euros nos tribunais administrativos europeus de natação. Camila Rebelo conquista a prata nos 200 metros costas. Serviço Nacional de Saúde, 3.500 médicos já atingiram o limite de horas extraordinárias. O destaque fotográfico vai para Isabel Zoá, atriz, que diz: nós sabemos muito sobre o branco, mas o branco não sabe sobre nós. Em relação ao Diário de Notícias, o principal destaque vai para o eclipse, fenómeno, parques de campismo, óticas e eventos. Febre do eclipse acelera negócios por todo o país. Depois, União Europeia impõe limites

0: rigorosos no uso de químicos, em embalagens de pizzas e comida pré-feita. Há ainda uma referência para PS acusa Montenegro de falta de noção da realidade e contesta execução do PRR. Um estudo diz que declarações e medidas inesperadas roubam 0,7% ao consumo e o dobro ao investimento, diz BCE. Em relação aos dois jornais desportivos que chegam à nossa mesa de trabalho, Na Bola, Irancunda promete rapidez no ataque. Chegou mais um reforço ao Sporting 2026-2027. No Porto, Rodrigo Mora, cada vez mais perto da Roma. Benfica, craques precisam de minutos. No Record, Central pode custar 20 milhões ao Benfica. Aos 24 anos é uma das figuras do Southampton. Marco Silva conhece bem o internacional inglês. Em relação ao Porto, Mora já não foge à Roma e também a chegada de Irancunda, a chegada a Lisboa, que diz o jogador: sou muito rápido. Referência também do Record para Brilha no Europeu, Camila de Prata nos 200 costas.
1: Muito bem, segunda edição da Revista de Imprensa, que teve o apoio de...
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0: Há 40 anos, é verdade, desde 1986. E antes de darmos parabéns a quem faz anos hoje, digo-vos que hoje é também o dia de Santa Hilária, 12 de agosto. Nesta data, a Igreja Católica recorda Santa Hilária de Augsburgo, uma mártir cristã do século IV, que, segundo a tradição, morreu durante as perseguições aos cristãos no Império Romano. A sua história está intimamente ligada à da filha, Santa Afra, também venerada como mártir. Mãe e filha são recordadas pelo testemunho de fé e pela coragem demonstrada perante as perseguições religiosas. Quem foi, afinal, Santa Hilária? Santa Hilária viveu em Augsburgo, na Baviera, durante o século IV, numa época em que o cristianismo ainda era perseguido em várias regiões do Império Romano. Segundo a tradição cristã, Hilária era originalmente pagã e trabalhava como cortesã. A sua vida mudou depois de receber a visita do bispo Narciso e do seu diácono Félix, que tinham chegado à região enquanto fugiam das perseguições aos cristãos. A mensagem de Narciso tocou Hilária e a sua filha Afra. As duas decidiram converter-se ao cristianismo e foram batizadas juntamente com as suas criadas. A conversão teve consequências trágicas. Durante a perseguição aos cristãos, promovida pelo imperador Diocleciano, Afra foi denunciada às autoridades por professar a fé cristã. Em 304, foi condenada à morte e executada na fogueira, em Augsburgo. Depois da execução, Hilária tratou de sepultar o corpo da filha e, segundo a tradição, também deu sepultura às suas servas, Degna, Euménia e Euprépia. Temos depois, após a morte da filha, Hilária permaneceu junto do seu túmulo, onde rezava e prestava homenagem à sua memória. A sua permanência no local chamou a atenção das autoridades e, segundo os relatos tradicionais, Hilária acabou por ser presa enquanto se encontrava em oração junto da campa de Afra. Por se recusar a abandonar a fé cristã, foi condenada à morte. Em 304, terá sido amarrada a uma coluna e queimada viva, tornando-se também mártir. Hoje, portanto, dia de Santa Hilária. E hoje e amanhã temos também festa no Santuário de Fátima. Portanto, temos a habitual peregrinação de agosto dedicada aos imigrantes. E, portanto, hoje e amanhã também se irá festejar aqui de uma forma mais positiva Nossa Senhora de Fátima. Hoje e amanhã no Santuário dedicado aos imigrantes. É sempre assim, sempre no mês de agosto, todos os anos. Bom dia, Cova da Beira. Mais uma vez, muito obrigado pela presença. 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
0: Vamos dar os parabéns a quem faz anos hoje. Estão prontos?

Nem mais, nem mais, nem mais. Hoje é o seu dia 12 de agosto de 2026. Ainda por cima, um dia do eclipse solar. Fica marcado, não é? Para toda a vida, fica marcado. Parabéns, parabéns a quem faz anos hoje. Beijinhos a elas, abraço a eles. Tudo bom para vocês. Também tenham e que tenham, espero que tenham um dia fantástico, como nos espera para mim e para outras pessoas que não fazem anos hoje. É um dia bonito para todos. É o que eu desejo. Atenção ao eclipse. Atenção, não olhe para o céu. É, hoje há muitas, vai haver muitas cabeças no ar. É isso mesmo. Parabéns, parabéns, parabéns a todas as pessoas, sem exceção, que hoje comemoram mais um ano de vida. Muita saúde a todos e a todas. Nem mais. É o que desejo para mim, desejo para as pessoas que em particular fazem anos. Nem mais. Então, hoje, dia 12, no tal Dia Mundial da Juventude, faz anos o Hélder Silva, 48, a Ana Pinheiro Teixeira, em Braga, faz 52, João José Lourenço, olá João José Lourenço, um abraço para ti e parabéns, na Covilhã, faz 56, Fabiana Fonseca Dias, 37, Manuel Nobre Miguel, 89, David Carapito, Daniela Silva em Castelo Branco, 41, a Cláudia Runa faz 41 também, o Paulo Seco, o Tiago Gigante Canhoso faz 26, Otília e Ramiro Caio, Covilhã, França, 25 anos casados, oh, bodas de prata, parabéns, Rita Barbosa, 46, Sandra Ferreira, olá Sandra Ferreira, atualmente diretora do Museu da Covilhã, ex-presidente da Junta de Freguesia de Sobral de São Miguel, no Conselho da Covilhã. Sandra Ferreira é uma jovem, pá. Um grande beijinho de Sandra, 45 anos. Já não se fazem. Parabéns, Sandra. Sandra Ferreira, 45 anos. Rodrigo Fiães, neto do José Augusto Fiães, faz hoje 17 anos. Parabéns, Rodrigo. Parabéns também. São os gips do dia, tal como outras pessoas festejam o seu aniversário. E porque hoje é o vosso dia, vamos ouvir Pedro Brunhosa e os Comitê Caviar. É a nossa prenda musical. Bom dia. Cova da Bara. Ainda até às 11. Com José Miguel Malacca.

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2: E terminamos a segunda hora com a rubrica em reposição pela sua saúde. É sempre assim. Até já.
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5: Senhor doutor, bom dia.
6: Bom dia.
5: Doutor, vamos falar de folhas frescas de oliveira. Há coisas que os nossos ouvintes perguntam que a mim não me lembravam. Dizem que ajuda, disseram-me que as folhas frescas da oliveira ajudam a reduzir o colesterol. Acha que sim? E a mesma pessoa pergunta, de que forma as devemos tomar? Ora, em chá?
6: Em chá. O extrato da folha de oliveira tem savolato excelente para proteger o coração e os vasos sanguíneos. Porque quando tomado durante um longo período de tempo e com regularidade, ele se mostrou capaz de reverter a arteriosclerose. Ora, portanto, deve-se fazer o chá das folhas. E como? Porquê? Porque a folha possui 4 vezes mais potássio, magnésio, manganésio, fósforo, selênio, zinco e cobre do que o chá verde. Toda a gente aprovou-a. Ora, o indicado é que se beber 4 ou 5 chávenas de chá por dia, durante um período de 4 meses, faz bem. E isto é necessário, beber-se 4 a 5 chávenas por mês e não pôr açúcar, hein? Para fazer o chá, basta ferver 1 litro de água e quando este estiver a ferver, adiciona-se 2 colheres de sopa de chá de oliveira. Retira-se do lume, tapa-se e espera-se 20 minutos. Depois pode tomar uma chávena de chá. Portanto, ferve a água, deita, quando está a ferver, põe lá as folhas, deixa ferver, tapa durante 15 minutos, 20, perdão, e depois bebe o chá.
5: Muito bem, sim, senhora.
6: Faz bem e em forma de chá.
5: Então, quero dizer que a nossa ouvinte tem toda a razão e a pessoa que lhe disse ainda tinha mais razão. Sim. Ora, muito bem, então até amanhã, se
6: até amanhã,
5: quiser. Bem-haja.
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2: Muito bem, foi a rubrica em reposição pela sua saúde. Ouvir um sinal horário, já estamos na última parte do Bom Dia Cova da Beira. Passa 1 minuto das 10, já voltamos.
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0: Bem bonito este tema, e porque hoje vão andar muitas cabeças no ar por causa do eclipse, ouvimos o projeto Cabeças no Ar. Aqui tudo se conjuga, aqui tudo se junta, o chamado puzzle. Bom dia, Cova da Beira, peça após peça, e o programa faz-se. Pelo menos eu faço assim. Nem melhor nem pior, diferente. Cabeças no Ar, a explicação das estrelas, e ouvimos a voz de Reveloso e também de Tim, fazem parte deste projeto. A explicação das estrelas no dia do eclipse solar. Estamos na última hora do Bom Dia Cova da Beira. Bom dia a todos, beijinhos e abraços. Quarta-feira, 12 de agosto, o meu nome é José Miguel Moleca. Passam 9 minutos das 10, vamos trazer à antena 4 rubricas nesta última parte do programa e falar muito sobre o eclipse, outra vez. Agora mais em concreto, eclipse, proteção civil, pede comportamentos adequados. Já sabe, se conduzir não deve olhar para o céu, já sabe disso. E, por favor, também, depois do eclipse, não deite os óculos para o lixo, está bem? Nem deixe os óculos na natureza, faça um favor a si próprio e a si própria, certo? Se tiverem bons, guarde os óculos. Também fica esta recomendação. Proteção Civil pede comportamentos adequados. Não fazer fogo, não fumar, não estacionar veículos em zonas com arbustos são algumas das recomendações da Proteção Civil para quem se desloca, por exemplo, no Parque Natural do Montezinho, em Bragança. Ora bem, a Proteção Civil recomenda que quem se desloque ao Parque Natural Montezinho em Bragança para observar o eclipse solar de hoje estacione o carro apenas em locais sinalizados e não fume para prevenir incêndios. Já agora recordo aqui que o nosso distrito, que está branco, desde as 9 da manhã de hoje e até às 6 da tarde de amanhã está sob aviso amarelo devido ao calor. Só, por exemplo, recordo aqui, hoje o Fundão vai ter uma máxima de 38 graus e amanhã 39. Ok. Portugal então assiste hoje, pela primeira vez desde 1912, a um eclipse do Sol, que será total, 100%, numa pequena faixa do Parque Natural de Montezinho, no Nordeste Transmontano, e parcial no restante território nacional, 92% a 99% no continente, entre 74% a 77% nos arquipélagos da Madeira e dos Açores. É isso mesmo. Alertando que em Montezinho o risco de incêndio vai ser máximo, e se trata de uma zona muito sensível do parque, o comandante do Comando Subregional de Emergência e Proteção Civil das Terras do Trás-os-Montes apelou em declarações à Lusa aos milhares de visitantes esperados que tenham comportamentos adequados. Citei. Entre estes, elencou o João Noel Afonso, não fazer fogo, não fumar, não estacionar veículos em zonas com arbustos, optando por parques autorizados para o efeito. De acordo com o Comandante Subregional da Autoridade Nacional de Emergência e Proteção Civil, elaborou ainda um plano para fazer face à afluência, que, entre outras medidas, prevê acessos condicionados a algumas zonas do parque e o processamento de meios, incluindo da GNR. O reforço operacional visa aumentar a capacidade de resposta em caso de necessidade e dissuadir comportamentos de risco, precisou. As recomendações, acrescentou João Noel Afonso, são extensivas a outras áreas rurais ou florestais de todo o país, às quais as pessoas se desloquem para assistir ao eclipse solar, de modo a que todos, cito de novo, possam desfrutar do momento em segurança. O eclipse do Sol vai começar perto das 6:30 da tarde de hoje e termina cerca de 2 horas mais tarde, com um ponto alto pelas 19:30. E você, com os óculos especiais, só pode olhar 20, 26 segundos no máximo. 20, 26 segundos. Pode baixar os olhos e depois voltar a olhar para o céu, ok? 26 segundos, não mais. Agora, sem óculos especiais, nem pensar, minha boa gente. Nem pensar. Bom, ficam então estes comportamentos adequados, assim diz a Proteção Civil e assim dizemos nós também, e já sabe que deve-se proteger os seus olhos por causa deste eclipse. É isso mesmo. No dia 12 de agosto, que é hoje, vai ser possível observar um eclipse total do Sol em Portugal. Vai durar aproximadamente 2 horas, início previsto às 18:33, final às 20:23. A máxima ocultação do Sol terá uma duração de menos de meio minuto, cerca de 26 segundos, e vai ocorrer às 19:30. O eclipse solar poderá ter impacto na saúde e na segurança da população, aumentando a probabilidade de acidentes e contribuindo para o aparecimento de lesões, sobretudo ao nível da visão. Se durante ou após o eclipse solar manifestar algum sintoma de alerta, ligue imediatamente para o SNS 24 808 24 24 24. 24. Deslize e conheça as recomendações, é isso mesmo, da GS para se proteger durante o eclipse. Mais recomendações você deve, portanto, consultar a Direção-Geral de Saúde. Para já, se sentir, repito, após o eclipse solar, manifestar algum sintoma de alerta nos seus olhos, ligar imediatamente, repito, para o SNS 24 808 24 24 24. Fica esta nota, ok? Já vou falar também daquilo que pode fazer, do que não pode fazer. Portanto, tudo isto é importante neste dia, na última hora do Bom Dia Cova da Beira. Já a seguir, vamos para mais música.
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0: Muito bem, vamos ouvir FF. O FF vai estar hoje em Pampilhosa da Serra. Começam hoje as festas do Concelho de Pampilhosa da Serra. Bom dia, Pampilhosa. A partir de hoje e até domingo, dia 16. Hoje, FF com... temos também um grupo de música, a banda da fraternidade pampilhosense. Hoje, dia 12, FF em Pampilhosa da Serra e também aqui no Bom Dia Cova da Beira, RCB.

0: Canta mesmo bem. FF, saltar para outro lugar do seu trabalho. Eu aqui, FF, hoje para a abertura das festas do Concelho de Pampilhosa da Serra. Hoje, FF, naquela localidade. Concelho de Pampilhosa da Serra, distrito de Coimbra. Passam 18 minutos e meio das 10. Bom dia, Cova da Beira. Hoje, dia de eclipse solar. Por esse motivo também, o município de Penamacor, através do Museu Municipal, promove hoje duas iniciativas de observação astronómica, proporcionando aos participantes a oportunidade de explorar a qualidade excepcional do céu noturno do concelho. Às 19 horas, observação do eclipse solar parcial, no Centro Histórico da Vila de Penamacor, com participação limitada a 12 pessoas. Às 10 da noite, vai ter início uma sessão de observação do céu noturno no recinto de Nossa Senhora do Bom Sucesso, aberto a todos os interessados. A participação das atividades é gratuita mediante inscrição obrigatória, ok? Através do endereço eletrónico turismo@cm-penamacor.pt ou do número de telefone 277-394-106. Tudo isto em Penamacor. Então, o que é que você deve e não deve fazer por causa do eclipse solar? O que deve fazer? Comece por aqui. O que deve fazer? Utilizar óculos certificados para o eclipse solar. Apenas óculos especializados que respeitem a norma internacional e tenham marcação CE, União Europeia, protegem contra a radiação solar do eclipse, óculos de sol padrão não protegem. Colocar os óculos próprios para eclipse solar antes de olhar para o sol e desviar o olhar antes de os retirar. O que não deve fazer? O que não deve fazer? Olhar diretamente para o sol, a olho nu, sem proteção, pode causar danos permanentes na retina. Olhar diretamente para o sol através de dispositivos sem filtro específico, por exemplo, câmara de smartphone, visor óptico de câmara, telescópios ou binóculos, sem filtros solares e especialidades, é o que não deve fazer. O que não deve fazer? Utilizar radiografias, vidros negros, lentes ou outros materiais ou objetos, como filtros solares, são incapazes de filtrar toda a radiação nociva para os olhos. Sinais de alerta, visão distorcida ou turva, visão com manchas, pontos negros, alteração de percepção das cores, diminuição ou perda súbita de visão, dor ocular intensa. Se durante ou após o eclipse solar manifestar um destes sintomas, ok, deve ligar imediatamente para o SNS 24 808 24 24 24. Visão distorcida ou turva, visão com manchas, pontos negros, alteração de percepção das cores, diminuição ou perda súbita de visão e dor ocular intensa, ok? Ligue logo, não se esqueça. Principais efeitos na saúde: queimadura solar no olho, ocorre sem qualquer sensação de dor, pois não há receptores de dor na retina, dano ou destruição de fotorreceptores, não é perceptível o dano nos olhos até surgirem sinais ou sintomas, cegueira. A cegueira. Esta pode ocorrer numa situação extrema e pode ser irreversível. A perda de visão pode não ser imediatamente aparente. Impacto psicológico pode estar associado a sentimentos de surpresa, ansiedade ou medo perante as alterações no ambiente. Redução da luminosidade em pleno dia, descida local de temperatura, alteração local do vento, redução do ruído ambiental. Portanto, são por maiores importantes, o que pode e o que não pode fazer. Tudo por causa do eclipse solar, que vai acontecer por volta das 18h30 de hoje, vai durar 2 horas, o ponto máximo, 19h30, vai durar entre 20 a 26 segundos. Proteja-se, ok?
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0: E porque nós gostamos de ter ouvintes com saúde, fica mais um conselho MemoMove. Bom dia, Pedro Ribeiro.
2: Conselho MemoMove, o espaço que fala de saúde e bem-estar, de segunda a sexta, na Rádio Cova da Beira. Olá, esta semana é dedicada ao tema Tarefas Cognitivas, a sua importância e exemplos. As tarefas cognitivas incluem também a linguagem, que é essencial para compreendermos os outros e a expressarmos os nossos pensamentos. Sempre que conversamos, lemos um jornal, escrevemos uma mensagem ou contamos uma história, estamos a utilizar a linguagem. A linguagem permite, pois, comunicar, mas também organizar o pensamento e compreender melhor o mundo que nos rodeia. Ler regularmente, conversar e aprender palavras novas são formas simples de estimular esta função cognitiva. Aceita o nosso conselho? Escolha uma palavra pouco utilizada. descubra o seu significado e tente empregá-la hoje numa conversa. É um excelente exercício para estimular a linguagem. Este é um conselho do MemoMove. 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
0: E ainda bem. Obrigado, Pedro. Obrigado, equipa. Bom trabalho, bom resto de semana e até amanhã. A rubrica é diária, transmitida de manhã no Bom Dia Cova da Beira e com reposição à tarde nas matinés da rádio, entre as 15 e as 18 horas. 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

0: Oh yeah, os elétricos com óculos de sol. Muito bom. 10h27, bom dia, Cova da Beira.
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0: Antes dos marciais, fique com a curiosidade do Fernando. Bom dia.
2: Sabia que a origem da famosa tempura foi em Portugal? O famoso prato japonês de vegetais e mariscos fritos, a tempura, foi na verdade inspirado por uma receita introduzida por missionários portugueses no século XVI, os famosos peixinhos da horta.
0: Vocês gostam de peixinhos da horta? São bons, vale a pena, vale a pena. Obrigado, Fernando. Bela curiosidade, mais uma. Fernando Teixeira com as suas curiosidades do dia, de manhã, com reposição à tarde também, entre as 15 e as 18, nas matinés da rádio. Bom dia, Cova da Beira.
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0: 10h28, já voltamos.
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0: Fantástico tema este, ao vivo, os 4:30, no Cidade de Coimbra, sentir o sol. Voltamos assim dos comerciais, o sol, os temos do eclipse solar, é?
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0: E antes da próxima rubrica, falar outra vez do eclipse do sol, já aqui deixei muitos conselhos, espero que tenham ouvido com atenção. Guarda agora estes horários, início do eclipse do sol, 18:33, 18:42, máximo 19:31, 19:38, final 20:24, 20:31, em Portugal continental, ok? 18:33, olhar 20 a 26 segundos, por volta das 19:30, que é o máximo, é isso. Escolher um local com horizonte oeste desimpedido. Portugal vai escurecer durante 2 horas, é um pouco mais cedo do que é habitual. Prepare-se, óculos estratificados. Escolher um local com horizonte oeste livre. Chegar com antecedência. Confirmar a meteorologia. Levar água e não deixar lixo na natureza, nem os óculos. Exatamente. Hoje é isso. Guarda.

0: e partilhe para proteger a visão de alguém e da sua visão. Nunca faça isto, não olhes diretamente para o sol, óculos de sol não protegem, não use radiografias, vídeos curtidos ou CDs, câmaras, telemóveis, binóculos, telescópios, precisam de filtro solar próprio. Os danos na retina podem ser irreversíveis. Usar os óculos como? Colocar os óculos antes de olhar para o sol, mantendo durante toda a observação os óculos postos, desviar o olhar antes de os retirares, ok? Supervisiona sempre as crianças. Respeita o tempo máximo indicado pelos especialistas. Entre 20 a 26 segundos. Ora bem, há óculos, não sei se ainda há por cá, se ainda há óculos disponíveis, mas pronto, espero bem que tenha conseguido arranjar óculos, espero bem. Se não conseguir, enfim, pode também adquirir por outra forma. Onde será mais intenso o eclipse solar? É Montezinho, Bragança, até 100%, no norte 98% a 99%, no centro, a nossa região, entre 95% a 98%, não é mau. Lisboa e Alentejo, 94% a 95% e Algarve 92% a 93%. Nas ilhas Açores e Madeira entre 74% e 77%. Portanto, nossa região 95% a 98% é bom. Quase todo o sol vai desaparecer, é isso mesmo que vai acontecer, e já sabe então aquilo que pode e não pode ou não deve fazer. Nós falámos, agora depende de si, obviamente, e que tenha um bom eclipse solar, ok? Estamos a 21 minutos e meio das 11 da manhã. Bom dia, Cova da Beira.
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0: E para o país e para o mundo, através da emissão online, página de internet da rádio, www.rcb-radiocovadabeira.pt. E porque a saúde está em primeiro, vamos para a rubrica das farmácias Olan, Covilhã, Fundão e Belmonte.
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3: Olá, bom dia a todos. Hoje na rubrica Olon na Rádio, as farmácias Olon falam sobre HPV. Doutora Natália, o que quer dizer esta sigla?
4: Olá, bom dia a todos. HPV é a sigla de Human Papillomavirus, ou em português, vírus do papiloma humano. Entre as infecções virais, as que se devem ao HPV estão entre as mais comuns. Estima-se que cerca de 90% das pessoas não vacinadas vão ficar infectadas ao longo da vida. Na realidade, o HPV não é um único vírus, mas sim um grupo de vários genótipos de vírus, também referidos por tipos de vírus. São conhecidos mais de 100 tipos de vírus do papiloma humano, que são identificados por números. O HPV é causa de condilomas anogenitais e de várias formas de cancro. Contudo, ser portador de HPV e nunca desenvolver qualquer sintoma ou doença é um facto que é possível e muito frequente.
3: Doutora Natália, por que razão o vírus do papiloma humano pode provocar cancro?
4: Alguns tipos do vírus do papiloma humano provocam alterações das células da pele. Depois, essas células alteradas multiplicam-se e dão origem a várias formas de cancro, tanto nas mulheres, e neste caso referimos cancro do colo do útero, do endométrio, da vagina, da vulva, cancro anal, da boca e da garganta, ou também nos homens, e neste caso referimos a cancro do pênis, cancro anal, cancro da boca e da garganta.
3: Doutora Natália, e como é que este vírus do papiloma humano pode se transmitir?
4: O vírus do papiloma humano é transmitido por contacto sexual, seja genital-genital, oral-genital, anal-genital ou oral-anal. O contacto genital próximo também permite a transmissão do vírus.
3: Doutora Natália, quem é que tem risco de ficar infectado pelo vírus do papiloma humano?
4: Qualquer pessoa, mulher ou homem, tem risco de ficar infectado. O risco é maior nos adultos jovens, o que também está relacionado com o facto de mudarem mais frequentemente parceiros

sexuais. Há outros fatores que contribuem para aumentar o risco de infecção pelo papilomavírus humano, como sejam o início precoce da vida sexual, mudar de frequência de parceiro sexual,

0: 18, 31, 33, 45, 52 e 58 do HPV, ou seja, do papiloma humano, do vírus do papiloma humano. Os tipos 16 e 18 são responsáveis por cerca de 70% dos casos de cancro do colo do útero, 85% dos casos de cancro de boca e garganta e 87% dos casos de cancro anal. Os tipos 6 e 11 são responsáveis por cerca de 90% dos casos de condilomas anogenitais, mas há ainda outros tipos de HPV que também os provocam. É importante referir que não é possível adquirir o vírus do papiloma humano através da vacina. Este é um tema que aborda diversas situações, é um tema bastante complexo em termos de possibilidades e de situações a rever, e é um tema que nós teremos todo o gosto de esclarecer se tiverem dúvidas, e podem nos encontrar no Fundão, na Farmácia Diamantino, na Covilhã, nas farmácias São João, Farmácia Pedroso e Farmácia Covilhã, e também em Belmonte, na Farmácia Costa. Agradeço desde já o terem estado connosco e espero por si na próxima semana.
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2: É isso mesmo, Covilhã, Fundão e também na Vila de Belmonte. 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Bom dia, Cova da Beira.
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2: Ora bem, hoje temos então o eclipse do Sol, eclipse solar, não acontecia no nosso país desde 1912, século XX, e o próximo, já cá não estaremos, é em 2144, ok? 2144, voltamos a ter o eclipse solar, certo? Pronto, temos que aproveitar hoje, com todos os cuidados. Temos que aproveitar. Estamos a 15 minutos e meio das 11. Estes senhores que estiveram no mês passado na Covilhã, por exemplo, na Feira de Santiago, vão estar hoje em Figueira de Castelo Rodrigo.

0: Muito bem, os vizinhos vão estar hoje em Figueira de Castelo Rodrigo, no distrito da Guarda. Começam hoje as festas da vila, a partir de hoje e até sábado, dia 15 de agosto, feriado nacional. Hoje com os vizinhos, e aqui estiveram eles com o tema pobre ex-namorado. Vizinhos que estiveram na Covilhã, por exemplo, no passado mês de julho, na Feira de Santiago. Vizinhos hoje em Figueira de Castelo Rodrigo. Hoje também começam as festas na cidade de Ceia, festas do Conselho, a partir de hoje e até sábado. Daqui a pouco vou dizer quem é que vai passar por lá, em termos musicais. Para já, estamos a 11 minutos e meio das 11, ao teu ideal para mais uma rubrica. Pois, tem que ser, não é?
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0: É quarta-feira, vamos ficar com os Caminhões da Galinha do Fundão. Bom dia para vocês. Vamos para a rubrica Escarpadelas na Serra.
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3: Caros ouvintes da RCB, aqui estamos nós para mais um pequeno espaço dos Caminhões da Gardunha. E desta vez temos uma proposta especial para o próximo sábado, dia 15 de agosto. É feriado, é sábado e para muitos será dia de descanso. Mas os Caminhões da Gardunha têm uma ideia um bocadinho diferente para os sócios. Vamos pôr os pés a caminho. E o destino é Campo Maior, no distrito de Porto Alegre, onde está preparada uma jornada que junta caminhada, descoberta e, claro, boa disposição. A atividade chama-se Entre Muralhas e Flores e inclui a realização da pequena Rota 4, que é o percurso das defesas de Campo Maior. Será uma oportunidade para percorrer este pequeno percurso pedestre e conhecer as antigas linhas defensivas da vila num passeio feito ao nosso ritmo, sem pressas, mas com vontade de conhecer tudo e chegar ao fim. E depois da caminhada, há mais. A proposta inclui também uma visita à Festa das Flores, uma tradição que transforma Campo Maior numa verdadeira explosão de cor. São as famosas Festas do Povo de Campo Maior, uma manifestação popular muito particular. As ruas são decoradas com milhares de flores de papel, feitas pelos habitantes da vila. São meses e meses de trabalho que envolvem toda a comunidade, que famílias, amigos e vizinhos se juntam para preparar as flores e decoram todas as ruas. E o resultado deve ser impressionante. Depois do sábado, logo damos conta do que é que nós vamos ver. Por isso, a proposta dos caminhões para este sábado é mesmo daquelas que vale a pena aproveitar. Primeiro caminhada e depois tempo para apreciar as flores e passear e desfrutar daquele ambiente fantástico de Campo Maior. E agora, também há outro pequeno detalhe que nós não podemos deixar de esquecer. E porque estamos em agosto e, como sabemos, tem destas coisas muito calor, o termómetro sobe muito e depois há quem não queira fazer caminhadas nem fazer exercício físico com este calor. Pronto, deve manter este bom hábito de caminhar, mas deve evitar as horas de maior calor, preferir sempre o início da manhã ou o final da tarde, levar a água, usar a roupa leve e proteger-se do sol. E, acima de tudo, respeitar muito os sinais do corpo. E o importante é manter sempre a atividade física, mas fazê-lo com muito bom senso e segurança. Então, fica então este convite para os sócios dos Caminhões da Gardunha, que ainda há vagas, para este sábado, dia 15 de agosto. É feriado sábado, mas é uma boa desculpa para sair de casa em companhia, na nossa companhia dos Caminhões da Gardunha. Vamos até Campo Maior, caminhar entre muralhas e flores, descobrir a vila e conhecer de perto a tradição das festas do povo. Porque caminhar também é isto, conhecer

0: lugares, viver experiências e, sobretudo, aproveitar a companhia de quem partilha connosco o gosto por andar e descobrir. Boas caminhadas e até à próxima semana.
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2: Muito bem, espero que aceite o convite dos Caminhões da Gardunha. Cumprimentos a todos, beijinhos e abraços para os Caminhões da Gardunha e até à próxima quarta-feira. A rubrica é semanal às quartas-feiras, chama-se Escarpadelas na Serra, com reposição à tarde nas matinais da rádio, 15 às 18 horas.
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2: Já vamos voltar à música, para já ficam mais sugestões fora de casa para hoje, para além do eclipse solar. Continua a decorrer o Raízes Folk Fest 2026, folclore de 7 países em 4 distritos do centro de Portugal. Ora bem, ontem estiveram em Pedrógão Grande, o Raízes Folk esteve em Pedrógão Grande, Distrito de Leiria. Hoje os espetáculos estão agendados para Proença Nova, no nosso distrito, Distrito de Castelo Branco. Hoje temos o Raízes Folk Fest na Vila de Proença a Nova. Temos também o Pena Contos, arrancou em Meimoa, concedido Pena Macor, no passado dia 1, e prossegue até sexta-feira, dia 14. A iniciativa reúne contadores de histórias profissionais de diversas origens que vão dinamizar ou estão a dinamizar sessões de narração nas freguesias e nos lares de idosos do concelho de Pena Macor. As próximas sessões decorrem então até sexta-feira, dia 14. Ok? O Pena Contos é promovido pelo município de Pena Macor, com apoio da Junta de Freguesia e de diversas instituições locais. E a última produção do Teatro das Beiras da Covilhã, Auto da Exortação da Paz, texto e encenação do José Carretas, vai estar hoje na Zona de Lazer de Beijames, em Verdelhos, no concelho da Covilhã. Hoje, a partir das 9:30 da noite, temos teatro em Verdelhos, com a última peça do Teatro das Beiras da Covilhã, Auto de Exortação da Paz. Verdelhos, 9:30 da noite, Zona de Lazer, Beijames, esta quarta-feira. Bom dia.
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2: Muito bem, temos então o início também das festas do Concelho de Ceia, é do outro lado da Serra da Estrela, a partir de hoje e até sábado, dia 15 de agosto. Muita e boa música vai passar por lá, com início às 9:30 da noite. Há também visitas noturnas ao Centro Histórico, promovidas pelo Centro Interpretativo de Ceia e o Centro Histórico da Santa Casa da Misericórdia de Ceia. É uma experiência diferente, naturalmente. Depois de tudo isto, há música, música e boa música. Hoje, por exemplo, vai passar por lá Missy Miles. Aqui o tema que vamos ouvir, I'm Sorry, com Ivandro e Iruka. Vai ser o nosso final musical para esta edição do Bom Dia Cova da Beira. É um facto. Estamos a pouco mais de 5 minutos das 11. O tempo não para, não é? Quarta-feira, 12 de agosto de 2026. Voltou a ser um gosto, um prazer e um privilégio para mim ter estado consigo. Espero que tenham gostado e mais uma vez obrigado pela companhia. Beijinhos e abraços, boa quarta-feira, boa viagem, bom trabalho, boas férias, tudo bom e que tenham um bom eclipse solar. Amanhã voltamos a conversar a partir das 8 da manhã. Está marcado o encontro, ok? Conto consigo. À hora certa há notícias para ouvir, o jornal da rádio e depois fica o aperitivo na antena. A não perder toda a programação da RCB, incluindo, claro, toda a informação local e regional em destaque e em desenvolvimento. Fique bem, fique com a sua RCB.
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2: Fechamos então com Missy Miles, com Ivandro e Iruka, o tema I'm Sorry. Missy Miles vai estar esta noite na cidade de Ceia. Até amanhã!

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1: Muito bom dia, são 11 horas.
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Mais uma vez, muito bom dia. Esta é a edição da manhã do Jornal da Rádio Cova da Beira. As notícias da região em destaque neste Dia Internacional da Juventude, com várias atividades que estão a decorrer um pouco por toda a região. Aqui no Fundão, no Parque Municipal Desportivo, há diferentes atividades que ao longo do dia vão realizar-se. De resto, o fecho vai ser com a música, com vários DJs presentes nesta iniciativa. Por exemplo, na Covilhã, os jovens têm hoje entrada gratuita na piscina praia. São apenas atividades que na nossa região acontecem para assinalar este Dia Internacional da Juventude, mas é também dia do eclipse total a partir das 18 horas e 30 minutos. Já lhe vamos falar também deste acontecimento. Nas linhas da atualidade informativa regional, agora a lista da União de Freguesias à frente na União de Freguesias do Fundão, Valverde, Donas, Aldeia de Joanes e Aldeia Nova do Cabo, acusa o Partido Socialista de estar a tentar desvirtuar uma questão séria e sensível, transformando-o num ataque político e, lamentavelmente, já com contornos pessoais. Em causa, a posição assumida pelo Partido Socialista no último comunicado acerca do

0: Acordo celebrado entre a Junta de Freguesia da União de Freguesias do Fundão Valverde Donas, Aldeia de Joanes e Aldeia Nova do Cabo e o anterior presidente da autarquia. Também o Partido Social Democrata do Fundão vem também em comunicado pronunciar-se sobre esta matéria e diz ser necessário impedir que uma questão séria seja transformada num exercício de conveniência e aproveitamento político. A Quercus Castelo Branco exige respostas urgentes à Agência Portuguesa do Ambiente sobre o futuro da central solar fotovoltaica Sofia. A Associação Ambientalista questiona a suspensão para a reformação do projeto ITAM, que a nova consulta pública com apenas 10 dias úteis possa limitar a participação das populações. Também neste Jornal da Manhã, da Rádio Cova de Abra, a presença de António José Seguro, ontem na Covilhã em Destaque. São temas para escutar, já a seguir na sua rádio.
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0: Mais uma vez, muito bom dia. Um dos temas do momento em termos do Fundão, a situação na União de Freguesias do Fundão Valverde Donas, Aldeia de Joanes e Aldeia Nova do Cabo. A lista da União de Freguesias à frente, na União de Freguesias, acusa o Partido Socialista de estar a tentar desvirtuar uma questão tão séria e sensível, transformando-a num ataque político e diz, lamentavelmente, já com contornos pessoais. Em causa, a posição assumida pelo PS, no último comunicado acerca do acordo celebrado entre a Junta de Freguesia e a União de Freguesias do Fundão Valverde Donas, Aldeia de Joanes e Aldeia Nova do Cabo, e o anterior presidente da autarquia, tendo em vista a restituição de uma verba de 44 mil euros indevidamente recebida entre 2013 e 2025 para a União de Freguesias à frente, a lista da União de Freguesias à frente, a narrativa do Partido Socialista é criticável, dado que inicialmente era de que o atual Executivo da Junta teria tentado abafar o acordo celebrado com o anterior Presidente da Junta e agora, numa mudança de estratégia, critica a forma como o acordo foi realizado. A lista da União de Freguesias à frente garante que foi por vontade de alguns membros da Junta que a situação foi tornada pública, dando conhecimento do acordo e levando o assunto à Assembleia de Freguesia, acrescentando que o atual Presidente da Junta tomou a iniciativa de chamar os representantes das diferentes forças políticas com assento na Assembleia de Freguesia para lhes dar conhecimento de toda a situação e do teor do acordo celebrado com o anterior Presidente da Junta, tendo em vista a restituição da verba indevidamente recebida. Ou seja, a realidade é exatamente o contrário daquela que o Partido Socialista tenta transmitir, diz a União de Freguesias à frente. Não houve qualquer tentativa de esconder ou abafar o acordo. Houve sim uma decisão do atual Executivo da Junta de Freguesia de dar conhecimento da situação e de garantir a transparência perante os representantes eleitos, aponta a União de Freguesias à frente, a lista que no atual Executivo diz, existe um elemento do PS, a que esteve sempre alinhado em todo o processo com os restantes elementos do Executivo, exceto na ratificação do acordo, no qual optou pela abstenção. Quanto a Jorge Craveiro e Cristina Cruz, citados pelo Partido Socialista, fizeram parte do anterior Executivo, efetivamente, da Junta de Freguesia, mas a lista União de Freguesias à frente salienta que o PS parece esquecer-se de referir que Francisco Gonçalves exerceu 2 mandatos na Junta de Freguesia com Malícia Trindade, período durante o qual afirmava perentoriamente ser conhecedor das contas da Junta. Para a lista da União de Freguesias à frente, Vítor Cunha, líder da bancada do PS na Assembleia de Freguesia e o próprio Partido Socialista devem, antes de fazer comunicados e preferir acusações públicas, avivar a memória

0: e começar por colocar algumas questões internamente para esta lista. É lamentável que se tente desvirtuar uma questão séria e sensível, transformando-a num ataque político e já com contornos pessoais, e acentua, mais lamentável ainda é tentar tirar dividendos políticos de um erro cometido pelo anterior Presidente da Junta, erro esse que foi detectado e devidamente tratado pelo atual Presidente da Junta, tendo sempre com o objetivo a salvaguarda dos interesses da população e da Junta de Freguesia, garantindo a restituição da verba em causa. Para esta lista da União de Freguesias à frente, a investigação deste caso deverá ser feita pelas entidades competentes, quer judiciais, quer policiais, não na praça pública, como o PS quer fazer. O Partido Socialista pode fazer as leituras políticas que entender, mas não pode alterar aquilo que efetivamente acontece. Remata também o PSD em comunicado, o PSD do Fundão, se pronuncia sobre estes factos e, nomeadamente, pelo recente comunicado da nova Comissão Política do Partido Socialista, a que chegou, diz o PSD, do Fundão em contramão e a evidenciar que é mais do mesmo. O PSD entende que é necessário repor os factos para impedir que uma questão séria seja transformada num exercício de conveniência e aproveitamento político. A respeito da gestão passada do membro do núcleo duro da comunidade com força e da vontade agora do PS Fundão querer fazer uma auditoria às contas da Junta de Freguesia, o PSD diz que há um facto essencial que nenhuma manobra de comunicação consegue apagar. Foi o atual Presidente da Junta, Sérgio Salvado, candidato apoiado pelo PSD, quem identificou a situação, promoveu o seu esclarecimento e desencadeou as medidas necessárias para garantir a restituição das verbas indevidamente recebidas e a defesa dos dinheiros públicos. Diz o PSD que é por isso particularmente curioso que os socialistas venham agora, a reboque do Chega, anunciar mais uma auditoria. E perante este novo anúncio, o PSD pergunta: será que agora é mesmo para levar a sério? Mas há uma segunda questão política que merece reflexão do PSD. Antes das últimas eleições autárquicas, o Partido Social Democrata alertou para o risco de uma coligação negativa e de bloqueio no Fundão. Ora, por isso pergunta, será que aquilo que foi alertado então pelo PSD começa agora a ganhar forma? Diz o PSD que não fala numa coligação formal, mas sim de uma convergência política que está cada vez mais evidente. Um PS disponível para acompanhar o Chega na estratégia de ruído, da suspeição, da permanente conflitualidade política, e uma comunidade com força, convenientemente remetida ao silêncio, procurando agora fazer de conta que o passado não lhe diz respeito. Para o PSD do Fundão convém recordar que o PS fazia parte do executivo da União de Freguesias, do Fundão agora sob escrutínio, e o anterior Presidente da Junta integrou as listas da comunidade com força. Não se faz juízo de natureza legal, diz o PSD, mas há factos políticos que não podem ser apagados. O anterior Presidente, candidato da comunidade com força ao Executivo da Câmara Municipal, teve de proceder à devolução de verbas ao erário público e foi Sérgio Salvado quem identificou a situação e desencadeou a sua resolução. Talvez PS e comunidade com força, diz o PSD do Fundão, estejam tão empenhados em escrutinar o presente para evitar explicar o passado. Confundir deliberadamente as duas coisas, ou seja, ter recebido verbas que tiveram de ser devolvidas ou ter descoberto a situação e garantido a sua restituição, confundir deliberadamente estas duas coisas não é transparência nem escrutínio, diz o PSD do Fundão, é conveniência política. São 11 horas 11 minutos, também nas linhas da atualidade informativa regional, os ecos da presença de António José Seguro, o Presidente da República, ontem na Covilhã, a dizer-se que o interior não é um fardo, é um potencial de oportunidades. Foi precisamente uma das ideias deixadas na Covilhã por António José Seguro, que está a fazer pelo interior do país um périplo. A Covilhã foi o local escolhido para comemorar a véspera do Dia Internacional da Juventude.
1: Eu considero que o interior não é um fardo. O interior é um potencial de oportunidades. E ontem tive a oportunidade de, em Foscoa, homenagear a memória com mais de 20 mil anos, as nossas gravuras fantásticas que existem no COA, e hoje estar aqui na Covilhã, também no interior, a projetar o futuro, com jovens que não desistem do interior e que sabem que o interior precisa de uma oportunidade, porque não há territórios dispensáveis no nosso país. E somos um único país.
0: O que não é aceitável para o Presidente da República é a saída do país e dentro do próprio país, por necessidade.
1: E nós precisamos de fazer aqui um equilíbrio entre competitividade e coesão, que existe mais nas regiões do litoral, e qualidade ambiental, que existe mais nas regiões do interior. E por isso, se houver uma visão estratégica, investimento público, que potencie o investimento privado, há condições para que os jovens depois façam as suas opções e possam ficar, se quiserem, possam ir em mobilidade para outras zonas de Portugal ou do mundo e regressar.
0: António José Seguro falava no Salão Nobre da Câmara da Covilhã, os jovens das juventudes partidárias com quem se reuniu. O Presidente da República, que foi também líder de uma juventude partidária, disse que o associativismo precisa de mais jovens.
1: Nós precisávamos ter mais jovens a participar no associativismo, mas isso não é uma forma de criticar aqueles que se disponibilizam para trabalhar no associativismo por serem poucos. Bem pelo contrário, é de vos homenagear pela vossa resiliência, pelo vosso empenhamento e pelas vossas causas. O associativismo é uma forma dos jovens intervirem de uma forma mais organizada e mais estruturada. Isso é muito relevante e por isso tenho muito entusiasmo em ouvir as vossas ideias, as vossas propostas, em aprender convosco.
0: António José Seguro veio para escutar os jovens, primeiro numa sessão à porta fechada, com representantes de juventudes partidárias, depois numa sessão pública com jovens da sociedade civil. A Quercus Castelo Branco exige respostas urgentes à Agência Portuguesa do Ambiente sobre o futuro da central solar fotovoltaica Sofia. A Associação Ambientalista questiona a suspensão do processo para a reformulação do projeto e teme que a nova consulta pública, com apenas 10 dias úteis, possa limitar a participação das populações. A Quercus Castelo Branco voltou a questionar a Agência Portuguesa do Ambiente sobre o processo de avaliação de impacto ambiental da central solar fotovoltaica Sofia. A Associação Ambientalista quer saber quando começou a contar o prazo de 180 dias úteis concedido ao promotor para reformular o projeto e quais serão os passos seguintes depois da entrega dessa reformulação. A Quercus manifesta preocupação com a realização de uma nova consulta pública por apenas 10 dias úteis, segundo a associação, sem conhecer a data de início do prazo dado ao promotor, não é possível saber quando essa consulta irá decorrer e se a população terá tempo suficiente para analisar o projeto e participar nesse processo. As críticas surgem depois da APA ter publicado apenas em maio o parecer da Comissão de Avaliação e o relatório da consulta pública, apesar de o período de participação ter terminado em novembro. A Quercus contesta também a falta de transparência que afirma tem marcado todo este processo. Recorda que a Comissão de Avaliação emitiu um parecer negativo e considera que os especialistas foram unânimes ao identificar impactos ambientais e territoriais de elevada magnitude, alguns permanentes e irreversíveis. Entre os problemas apontados estão a artificialização do solo, a fragmentação ecológica, a pressão sobre recursos hídricos, a perda de habitats e a degradação da paisagem. O processo recebeu ainda a contestação, recorde-se, de 12.570 cidadãos, além de posições contrárias de autarquias, organizações não-governamentais, de ambiente e outras entidades. A Quercus Castelo Branco questiona quais são os argumentos da APA para considerar viável a reformulação de um projeto que recebeu um parecer negativo da Comissão de Avaliação. A Associação Ambientalista apela à empresa Lightsource BP para que desista do projeto e ao Primeiro-Ministro para que respeite o parecer negativo emitido no processo. A Quercus diz não estar contra a transição energética, mas defende que a produção de energia solar deve privilegiar a descentralização, o autoconsumo e a instalação de painéis em superfícies já artificializadas, evitando grandes centrais em zonas naturais sensíveis. E o Tortosento esteve ontem de parabéns. A vila assinalou 99 anos com este estatuto. A Junta de Freguesia garante que há razões para comemorar, mas não esconde que já trabalha para as comemorações do centenário em 2027. A data deve servir para recordar a história, a identidade e o orgulho de ser Do Tortosento, diz o presidente da Junta da Vila do Conselho da Covilhã, que dá os parabéns a quem nasceu, vive

0: e mesmo estando longe, tem sempre o Tortuzendo no coração. Acredita-se que o nascimento da povoação seja anterior à formação da nacionalidade, atribuindo-se a Dom Afonso Henriques o repovoamento da região. Quanto à origem da toponímia, virá de Troituzendo, vocábulo de origem germânica, muito utilizado em documentos dos primeiros tempos da monarquia, com o significado de expedição militar, supondo-se que ao tempo Dom Sancho I de Portugal aqui houvesse aquartelado algum cavaleiro ou chefe de forças militares. É certo que em 1320 Tortuzendo já existia como aglomerado populacional, referido documentalmente no catálogo de todas as igrejas, comendas e mosteiros que havia nos reinos de Portugal e Algarves pelos anos de 1320 e 1321. Embora não existam dados estatísticos anteriores a 1615, nessa data Tortuzendo já contava com 600 habitantes e 150 focos. Em 1927, Tortuzendo foi levado à vila, ano em que foi inaugurada a sua rede elétrica. Graças a esse progresso, os tiares mecânicos, movidos a outras formas de energia, deram lugar a tiares elétricos, levando à melhoria da produção em qualidade e quantidade. A partir dessa data, o progresso acelerou-se, tendo algumas das suas fábricas adquirido fama em Portugal. Em 1955, existiam ainda na vila 19 fábricas de lanifícios com um número total de 502 tiares, 27 caneleiras, 8 miadeiras, 22 bobinadeiras e 8 urdideiras. Estão longe esses tempos, mas o objetivo atual é o mesmo, de continuar a desenvolver a vila do Tortuzento, diz Pedro Farinha.
1: Sabemos continuar a honrar o nosso passado, valorizar também o nosso presente, essencialmente construir juntos um futuro cada vez melhor para a nossa terra.
0: E o futuro está aí. Para o ano, Tortuzendo vai assinalar o centenário da vila. A Junta de Freguesia quer recordar a história, destacar o presente e pensar o futuro, numas comemorações que vão ter duas comissões, executiva e a comissão de honra. A RCV questionou Pedro Farinha sobre quem vai presidir a esta última.
1: Isso vai ser uma surpresa. Pretendemos já em setembro, outubro, divulgar... Porque estamos a fazer esse convite, ainda não tivemos a oportunidade de o fazer, mas ainda hoje será feito, ainda hoje foi feito esse convite. Vamos ver se temos esse positivo e que divulgaremos a seu tempo.
0: Quanto a obras, Pedro Farinha destaca a intervenção que está a ser feita no âmbito do PRR no Centro de Saúde da Vila e também as acessibilidades que vão continuar a ser prioridade para o futuro.
1: E os próximos anos queremos, essencialmente, melhorar a acessibilidade, limpar o Tortuzendo, porque o Tortuzendo também mexer também com todo o que é devoto do interior do Tortuzendo para conseguir puxar investidores em termos imobiliários, que é isso que já estamos também a trabalhar. E há tanta coisa para fazer com o Tortuzendo que eu nem consigo definir uma prioridade.
0: Mas para assinalar os 99 anos da elevação do Tortuzendo a vila, esta terça-feira, a partir das 21h30, no Parque de São Miguel, o teatro esteve em foco, precisamente com essa peça de teatro do Teatro das Beiras, a que está em digressão. Uma forma também de assinalar estes 99 anos da vila do Tortuzendo. Foi ontem à noite, mas já a pensar precisamente no centenário em 2027. Esta quarta-feira é marcada pelo Dia Internacional da Juventude e com várias iniciativas que estão a decorrer aqui no Fundão, no Parque Desportivo Municipal. Realiza-se o evento Geração Fundão Pool Party. Ao longo do dia é possível acumular participações em várias atividades, transformando esta experiência numa espécie de festival de verão. Este formato de iniciativa irá aumentar de forma significativa o envolvimento público, prolongar o tempo de permanência e valorizar o evento. Entre as 9h30 e as 18h vai ter-se lugar também um conjunto de desafios Splash Challenge, com prémios para quem completar todas as provas. A partir das 15, escalada, slide, são algumas das iniciativas previstas. Depois é possível observar o eclipse solar com recurso a telescópios e óculos de proteção. A partir das 19h30 até às 22h30 irá ter lugar Sunset Party com DJ João Miguel e os DJ

0: Três indicados pelas associações juvenis do Conselho: iluminação decorativa, puffs, espreguiçadeiras, zona lounge e bolas insufláveis. Vai ser assim a comemoração do Dia Internacional da Juventude. Também hoje em Verdelhos, às 21h30, há teatro. O Teatro das Beiras leva precisamente a peça O Auto de Exortação da Paz. A esta hora, no Parque da Cidade de Castelo Branco, a Alma Azul está a organizar uma tertúlia sobre Miguel Torga. Também lhe dou nota desse eclipse solar, precisamente para além do Dia Internacional da Juventude, que hoje está a assinalar o eclipse solar. Muitos vão olhar para o céu na contagem decrescente para este eclipse, o próximo só daqui a 118 anos. O último foi em 1912. À semelhança de outras zonas do país e do mundo, também na região centro, estão previstas várias iniciativas para assinalar o eclipse solar de hoje, num programa que junta ciência, natureza e turismo. São várias as iniciativas na Serra da Estrela, em Pampilhosa da Serra, o Observatório Astronómico de Fajão, no âmbito da experiência promovida pelas aldeias do Xisto. Também na Serra da Estrela, o Observatório Astronómico de Travancinha, em Ceia, organiza uma sessão especial. Na Covilhã, o Centro Interativo de Ciências da Universidade de Abreu Interior apresenta uma sessão especial do Planetário Imersivo, que vai decorrer hoje, dedicada à explicação científica dos eclipses solares e ao chamado Trio Ibérico. Já em Penamacor, a proposta passa por um piquenique à luz do eclipse. Convida os participantes a acompanhar o fenómeno no Miradouro de Raia Beirã. Em Castelo Branco, o Parque do Barrocal, esta quarta-feira, está excepcionalmente aberto até às 21 horas, proporcionando um cenário privilegiado para observar o eclipse solar. Mas atenção, não olhe diretamente para o sol sem proteção adequada. A Direção-Geral de Saúde recomenda a utilização de óculos próprios para a observação de eclipse, certificados segundo a norma ISO 123-12-2 com marcação CE. Fica uma vez mais essa recomendação fundamental, fulcral, para quem pretende ver então este eclipse solar. Também a Guarda Nacional Republicana e as Forças de Segurança deixam conselhos para que os automobilistas não filmem nem tirem fotografias a conduzir e evitar também essas travagens bruscas e não olhar-se diretamente para o sol sem essas proteções. Ficam também esses conselhos e recomendações das Forças de Segurança. A fechar, dou-lhe nota de que o Núcleo do Sporting de Portugal, aqui no Fundão, no próximo sábado, organiza uma iniciativa denominada Noite Branca, de acordo com a comissão que atualmente gera a coletividade. O evento cultural e comunitário visa angariar receitas urgentes para colmatar os graves problemas financeiros que atualmente a instituição enfrenta. A iniciativa realiza-se aqui, junto à RCB, precisamente na sede do Núcleo do Sporting Clube Portugal no Fundão, com início marcado para as 22 horas, com a presença de um DJ e muita música. A organização apela a todos os visitantes que, na medida do possível, cumpram precisamente o dress code e compareçam vestidos de branco, associando-se a esta causa nobre. O núcleo desempenha um papel ativo na comunidade local, mas, fruto de gestão ruinosa, atravessa um momento difícil que coloca em risco a continuidade das suas atividades. É por isso que a receita gerada nesta Noite Branca, através da venda de bebidas, petiscos, rifas, irá reverter inteiramente para a sustentabilidade da associação e para a resolução destes graves problemas. Também lhe dou nota de que a Unidade de Cuidados na Comunidade, Terras do Lince, Raia Quente, em parceria com as juntas de freguesia e outras instituições, está a promover um conjunto de ações de sensibilização para a saúde oral, dirigidas à população sénior do Conselho de Penamacor, que estão a decorrer e que irão recorrer em todas as freguesias. Começou no passado dia 5, na freguesia de Salvador, e prolonga-se até 30 de setembro, sempre às 10h30 da manhã, e exatamente o que está a acontecer a esta hora em Meimoa. Amanhã será na freguesia de Bem-Crença. É tudo. Quanto a notícias, esta hora na antena da RCB, deixe ficar com a continuação de uma ótima audição da RCB.
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0: Ora viva, muito bom dia, 125 Azul, aqui recordamos com Truvante, na edição de aperitivo desta quarta-feira, 12 de agosto de 2026. Ainda bem que pode estar na nossa companhia. Vamos, como é habitual, até às 13, por volta do meio-dia. Há notícias de desporto, há mais notícias agora de desporto, precisamente na edição do Jornal de Desporto. Nesta primeira parte, como é habitual, vamos recuar no tempo com as efemérides e também lhe vamos falar do concurso de ontem, Euromilhões. Vamos saber se os palpites que foram dados pelos nossos ouvintes no palpite da sorte deram ou não resultado. Vai ser daqui a instantes, na edição de hoje de Aperitivo na RCB.
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0: São 11 horas 39 minutos.
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0: Sérgio Godinho, com um brilhozinho nos olhos, ao vivo no São Luís em 2020, precisamente há 6 anos.
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0: E agora, se está na altura das efemérides, recuamos no tempo com Ana Gil.
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4: 12 de agosto de 2026 é o Dia Internacional da Juventude. A 12 de agosto, mas em 1952, a freguesia de Malpica, no concelho de Castelo Branco, passou a designar-se oficialmente por Malpica do Tejo. Em 1961, começaram a construir o Muro de Berlim. Em 1984, Carlos Lopes conquistou a primeira medalha de ouro para Portugal nos Jogos Olímpicos de Los Angeles. Em 2006, realizou-se em Silvares a primeira mostra de Sons, Saberes e Sabores, uma iniciativa organizada pela Junta Instituições da Freguesia que animou a vila durante 4 dias. Estes são factos que fazem história neste dia 12 de agosto.
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0: Ana Moura, com Desfaço, são 11h49, aqui na Rádio Cova da Beira, aperitivo nesta primeira parte na antena da Rádio Cova da Beira. 12 de agosto de 2026, o dia do eclipse total, dia também internacional da juventude. A todos os jovens, um abraço e, obviamente, tudo a correr bem, que seja um dia também fantástico. Daqui a pouco vamos então dar-lhe nota e essa informação relativa ao palpite da sorte, quer de segunda, quer de terça-feira, o preenchimento dessas duas colunas. Amanhã, se quiser, iremos então preencher a primeira e depois, na sexta-feira, a segunda, a coluna desta semana do palpite da sorte. Para já, vamos então dar-lhe conta daquilo que foi o sorteio no dia de ontem, o sorteio de terça-feira do Euromilhões.
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0: E vamos lá então, para já, conferir os números que ontem foram sorteados nesse concurso do dia 11 de agosto de 2026. A chave final, o 3, o 11, o 17, o 46, o 48 e as estrelas 1 e 2. Repito, 3, 11, 17, 46, 48, 1 e 2. Foram os números sorteados. Em relação ao primeiro número, os 5 números e 2 estrelas à jackpot, não houve nenhum totalista que acertou precisamente os números e também as estrelas. Quanto ao segundo prémio, os 5 números e uma estrela, foram 4 pessoas que, fora do nosso país, conseguiram acertar, vão receber 112.648 euros. Em relação ao terceiro prémio, as 5 números e nenhuma estrela, foram 8 também fora de Portugal que conseguiram acertar, 13.163, e então um português vai receber o quarto prémio, um português e 22 cidadãos de outros países, com 1.490 euros. Finalmente, o quinto prémio, 4 números e uma estrela, 39 portugueses e 471 cidadãos de outros países vão receber 128 euros. Portanto, há jackpot por isso, relativamente ao concurso da próxima sexta-feira. E em relação ao palpite da sorte, dos números que os nossos ouvintes gentilmente aqui colocaram no dia de segunda-feira e também no dia de ontem, há uma estrela, a que o Armando Antunes ontem colocou, o número 1, precisamente. Bom, depois não há mais nenhum número a que pudéssemos aqui também dar e ter acertado no concurso. Portanto, vamos continuar a tentar e amanhã e sexta-feira, se quiser, vamos aqui contar com os ouvintes para preencher as duas colunas para o sorteio da próxima sexta-feira. Recordo que os números colocados pelos nossos ouvintes, na primeira coluna o 9, o 10, o 19, o 27, o 44, 4 e 11, depois na segunda coluna o 7, o 8, o 13, o 27, o 50 e as estrelas 1 e 4. Pode ser que seja na próxima sexta-feira.
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0: Temos então que continuar-se a tentar-se, e os palpites são fundamentais, os palpites dos nossos ouvintes são fundamentais para aqui nos ajudarem a preencher essas colunas do palpite da sorte. Fica, por isso, a chamada de atenção que contamos consigo, quer amanhã, quer também na sexta-feira, para preenchermos as respectivas colunas. Fechamos assim, palpite a sorte, aqui na Antena da RCB, nesta quarta-feira.
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0: E ficamos, sensivelmente, 5 minutos da hora certa.

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1: E ao meio-dia não deve perder as notícias de desporto, aqui na antena da RCB. Até lá, duas vozes, Cátia Guerreiro e Simão de Oliveira, a cantar Amor Sem Tamanho. Bom dia.

0: Muito boa tarde, o último sinal eram 12 horas.
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1: Olá, vivam, boa tarde, sejam bem-vindos. Cá estamos para a edição de quarta-feira do Jornal do Desporto na RCB, 12 de agosto de 2026. Passa um minuto do meio-dia, vamos ao sumário. A Associação Futebol Castelo Branco marcou para amanhã, às 5 da tarde, os sorteios do futebol sénior para a época 26-27. Depois conhecidas as equipas, amanhã dia de sorteios para a Taça Dom José Farromba e Campeonato de Estadual de Castelo Branco da Primeira Divisão. As competições arrancam nos dias 20 e 27 do próximo mês de setembro, respectivamente. Amanhã, dia de sorteios. Ora bem, vamos também falar de várias equipas que já deram a conhecer alguns jogadores para os respectivos plantéis e que vão participar nestas provas da São Fogo de Branco, época 2026-2027. Alguns clubes não têm ainda jogadores definidos, mas têm treinadores. Vamos falar um bocadinho sobre isso, como também vamos abordar ainda os clubes que participam em competições nacionais da Federação Portuguesa de Futebol, nomeadamente Liga 3, Sporting Filial, Vitória de Sernás e Campeonato de Portugal, Figueira de Branco e Sertanense, este campeonato que vai arrancar no próximo domingo, dia 16 de agosto. Hoje é dia da Supertaça Europeia entre o Paris Saint-Germain, com 4 portugueses no plantel, bicampeão da Europa, e o Aston Villa de Inglaterra, o vencedor da última edição da Liga Europa. Hoje a final é em Salzburgo, na Áustria, às 8 da noite. Estar aqui as novas regras em temos de arbitragem e também do VAR para a época 26-27. Iremos ainda falar também de futsal. Vítor Costa Costinha continua a ser o treinador principal dos séniores da Desportiva Cariense em termos de futsal para a época 26-27 no Distrital de Castelo Branco. Iremos também falar da Semana da Juventude dos Estudos da Beira de Obra, que tem muita atividade esportiva para estes próximos dias. Falar de internacionais de ténis que estão a decorrer em Idenha Nova e hoje regressa o ciclismo às estradas, depois do dia de descanso de ontem. Está aí a sexta etapa que vai ligar Santa Maria da Feira a Peso da Régua, a sexta etapa da Volta à Portugal em Bicicleta, que vai finalizar no próximo domingo na cidade invicta. Hoje é dia de eleições na Ataleia do Campo. Bruno Correia é candidato único a mais um mandato de 2 anos neste clube do Conselho do Fundão. É hoje, entre as 19 e as 20 horas, eleições no Ataleia do Campo. Mais uma vez, muito boa tarde a todos. Passam 3 minutos e meio do meio-dia. A São Fogo Castelo Branco marcou para amanhã, quinta-feira, às 5 da tarde, no auditório da sede da Associação, os sorteios de provas de futebol sénior 26-27. Taça de Honra José Farromba e Campeonato Distrital da Primeira Divisão. Recordo que os campeonatos, as provas, vão começar no dia 20 de setembro, a Taça de Honra José Farromba, com 2 voltas, todos contra todos, com 2 séries, Série A com 6 clubes, Série B com 5 clubes, porque só vão participar 11 equipas nas 2 competições. O Campeonato Distrital da Primeira Divisão começa uma semana depois, dia 27 de setembro, também uma só fase, 2 voltas, onde irá folgar 1 equipa por jornada. Recordo que vão competir as seguintes 11 equipas. Novidade, a equipa B do Vitória de Sernás. Depois temos Clube Académico Fundão, Ataleia do Campo, Pedrão de São Pedro, Belmonte, Oleiros, Idanhense, Capsudo, Proença Nova, Águas de Nadal e Clube Esportivo de Alcains. Mais uma vez, o Conselho da Covilhã não vai ter nenhum representante, depois da época passada ter tido a presença da equipa B do Sporting Clube da Covilhã. Sorteios então marcados para amanhã, dia 13, às 5 da tarde, no auditório da Ação Futebol de Castelo Branco. Oficialmente, a época 26-27 na Associação começa no dia 13 de setembro, com a realização da Supertaça Digital entre Clube Académico do Fundão e Clube Desportivo de Alcains. Ainda não há campo definido. E algumas equipas já começam a definir naturalmente os respectivos plantéis, porque, se, por exemplo, Clube Académico Fundão e Alcains já começaram a trabalhar na passada segunda-feira, outros para lá caminham. No Pedrão de São Pedro vai começar a trabalhar no dia 24 de agosto. É também uma segunda-feira. Quanto ao plantel, em termos oficiais, guarda-redes J, defesa defesas Diogo Rainho, ex-Grande Fundão, Fábio Sousa, Paulo Freitas, ex-Olivais e Moscavide, médios Lamine Queta, ex-Grande Fundão, Paulinho e Afonso Andrade, os avançados Davidson Leo, Guilherme Pereira, ex-Clube Académico do Fundão, o Gui Pereira e Ricardo Palomino, ex-Oleiros. São para já estes jogadores oficiais do plantel do Pedrão São Pedro, que vai continuar a ser treinado por André Matias pela 11ª temporada consecutiva ao serviço daquele clube do Conselho de Paramacor. Quanto aos jogos da pré-época, a RCB também já pode avançar. Aqui o Pedrão São Pedro vai jogar dia 28 de agosto com o Vila Formoso fora, às 5h30 da tarde. Dia 3 de setembro recebe o Gonçalense às 20 horas. Dia 6 de setembro vai até o Sabugal às 5 da tarde. 10 de setembro o Pedrógão recebe o Figueirense Branca às 8 da noite. E dia 12 de setembro o Pedrógão São Pedro vai receber o Vila Formoso às 6 da tarde. São os jogos da pré-época da equipa de André Matias. Começam a trabalhar dia 24 de agosto. O primeiro jogo é já no primeiro jogo da pré-época, é no dia 28 em Vilar Formoso. Recordo-se que este ano o Pedrógão de São Pedro nem vai estar na Taça de Portugal, nem vai disputar a Super Taça Distrital e portanto, só vai começar a competição a 20 de setembro na primeira jornada da Taça de Honra José Farromba. Isto em termos do Pedrógão de São Pedro, por exemplo. É a nível do Porença Nova, 26-27, o treinador continua a ser Fernando Casquinha, só que ainda não há jogadores conhecidos nesta altura, mas há um jogo já para a época agendado, Proença Nova com o Sporting de Pombal, dia 29 de agosto, jogo para a época, mas plantel e não é conhecido. Fernando Casquinha vai continuar a treinar o Proença Nova. Temos também no Águas de Nadal, não há jogadores conhecidos, o treinador continua a ser Vítor Salvado. E em termos da Traia do Campo, também não há jogadores conhecidos, o treinador deverá continuar a ser Filipe Moro na equipa do Conselho Fundão da Traia do Campo. Como sabem, o Clube de Espírito Alcaíns vai ter João Sapinho como treinador, já divulgámos aqui também, inclusive, o plantel e o Grande Fundão Paulo Santos, o treinador, e também já divulgámos o respectivo plantel. Outras equipas que tivemos conhecimento, por exemplo, na Não Desportiva de Belmonte, o treinador chama-se Rodrigo Dias, vai ser o treinador da equipa da União Esportiva de Belmonte 26-27, é ele que vai orientar a equipa. Quanto a guarda-redes, o Fábio Silva, ex-Casal Cinza, e renovou o Bruno Silva. Defesas, Gonçalo Ranito, o Coelho é ex-Vila Cortês. Há muitos jogadores ex-Vila Cortês no plantel da União Esportiva de Belmonte. Rodrigo Nunes também, ex-Vila Cortês, Diogo Lourenço, Diogo Calisto, também a ADEA Júnior, o Diogo Lourenço, e também ex-Mosteiro, o Diogo Calisto. Em termos de médios, o Gonçalo Dias, ex-Vila Cortês, Rodrigo Ramos, ex-Vila Cortês, Guilherme Lourenço, ex-Vila Cortês, Tomás Gigante, temos também o Martim Palmeirão. São renovações. Gabriel Estaqueiro, ex-União 1919, Martim Cruz, ex-equipa B do Sporting na Covilhã, Gustavo Tavares. Avançados, Jonathan Gutierrez, ex-Vila Cortês, Lourenço Geraldes, ex-Sporting da Covilhã B, temos Aquiles Juma, renovou, e Rodrigo Paes, ex-Júnior do União Esportiva de Belmonte. Estes são os jogadores que para já fazem parte do União Esportiva de Belmonte, que tem como treinador, então, Rodrigo Dias, o técnico da equipa do Belmonte. Relativamente a outras equipas, temos também no Comunhão Danense, há um reforço conhecido, Gui Geraldes, ex-Cabeçudo, Tiago Carronda vai continuar a ser o treinador do Clube União Idanense. O Gui Geraldes é defesa central. Quanto à Assunção Criativa e Cultural de Oleiros, guarda-redes David Leitão, ex-Anadia, médio João Moutinho, Leonardo Sousa, renovações, avançados Miquel Gomes, temos a equipa ex-Ideal, temos também o Isaac Pela, renovou, e o Francis Obisué, ex-Sampaio. Portanto, o treinador chama-se Braçal, do Oleiros, para a nova temporada. Rodrigo Dias, como dissemos, é o treinador da União Esportiva de Belmonte. Já aqui falei nos jogadores que renovaram e são reforços. No Cabeçudo, também não há jogadores conhecidos, e Bruno Vieira deverá manter-se como treinador da equipa do Cabeçudo. Para já, estas as novidades, relativamente a alguns clubes que vão participar no futebol distrital sénior, época 26-27, quer no Campeonato Central da Primeira Divisão, quer na Taça de Honra José Ferromba. As competições arrancam no próximo mês de setembro. Taça de Honra a 20, Campeonato a 27 e os sorteios realizam-se amanhã a partir das 5 da tarde. Passam 10 minutos e meio do meio-dia. Falar da arbitragem. Ora bem, houve uma ação de reciclagem, a primeira da época 27 para observadores e visionadores em termos da Federação Portuguesa de Futebol. Pertencente aos quadros da Ação Cristóvão Branco, Conselho Regional de Arbitragem, estiveram presentes nesta primeira ação de reciclagem da arbitragem os observadores e visionadores Cláudio Santos e Jorge Cruz. São observadores, visionadores dos quadros da Federação Portuguesa de Futebol. Esta formação decorreu nos passados dias 8 e 9 de agosto em Fátima. Portanto, Cláudio Santos, Jorge Cruz, um dos quadros da Ação Cristóvão Branco, na primeira reciclagem de observadores e visionadores da Federação Portuguesa de Futebol. A nível das equipas da nossa região e que militam nos campeonatos nacionais, estou a falar-vos da Liga 3 e também do Campeonato de Portugal. Quanto ao Campeonato de Portugal, que arranca no próximo domingo, dia 16, os jogos são às 5 da tarde para Benfica Cristal Branco e Sertanense Futebol Clube. Começamos por aqui, em termos do Sertanense, por exemplo, há algumas novidades em termos do plantel, que é orientado pelo Gonçalo Cruz. Ora bem, temos então no plantel, nos guarda-redes, o Tomás Prost, ex-equipa sub-23, ex-portimonense sub-23, o Afonso Castelinho também é reforço, Tomás Brito, ex-portalagrense e já são defesas, o Schoen, 25 anos, ex-vilaverdense Futebol Clube, temos também os médios, Jefferson Costa, ex-marinhense, engenheiro, renovou, temos também o Pedro Macedo, ex-vilaverdense, o Décio Vital, ex-sport Clube Rio Tinto, Afonso Gonçalves, ex-Operário de Lagoa. Em termos de avançados, para além do coreano, já tínhamos falado aqui nele, ex-Vitória de Sarnás, 22 anos, também o Dedé, ex-Aparecida, e o Baio da Silva, ex-Atlético da Malveira. São para já estes os reforços que se juntam aos jogadores que já tínhamos divulgado aqui do plantel do Sertanense Futebol Clube para a época 26-27. O Campeonato de Portugal arranca no próximo domingo. Gonçalo Cruz é então o treinador. Quanto ao Benfica e Castelo Branco, há poucas novidades da equipa de Nuno Rolão, em termos de entradas e saídas. Em termos de saídas, na pré-época, nos defesas saiu o Diallo Mestre, tal como o Mateus Bunças. Em termos de entradas para o ataque, temos o Martim Quinás, ex-Amora. Temos o Kenny Miel, ex-Estrela da Amadora, sub-23. São para já estas novidades em termos de reforços no Fixo Branco para o ataque. O Campeonato Portugal arranca então também no próximo domingo, dia 16, para esta equipa albicastrense. No que diz respeito à Liga 3, no Sporting Clube Vilhena não há novidades, enquanto reforços, Dani Matos quer ter mais um defesa de direito, pelo menos, outro médio e mais um ponta de lança, vamos se isso acontece, mas a prioridade é mais um defesa de direito, para já não há novidades quanto ao plantel de Dani Matos, no Sporting Clube Vilhena, que vai ter o segundo jogo do Campeonato da Liga 3 no próximo domingo, em Sernaz do Bom Jardim, com relato na Rádio Cova da Beira, a partir das 5 da tarde. O Sporting Clube foi uma vitória 2-0 em casa frente ao União de Santarém e o Vitória de Sarnás veio de uma derrota copiosa por 5-0 frente ao Mafra, um dos principais candidatos à subida de divisão. Vitória de Sarnás orientado por Nathan Costa, tem também algumas novidades relativamente ao plantel. Guarda-redes Norberto Yamamba, ex-Oliveira do Hospital. Tem depois os defesas, para além do Paulinho, tem falado nele, também o Tomás Marques, Sporting Braga B, Tomás Marques, 21 anos. Há ainda também o João Cardoso, ex-júnior do Vitória de Sarnás. Temos também o Mateus Matias, ex-Oliveira do Hospital. Temos ainda o Bruno Sousa, ex-académico sub-23 e no ataque Vasco Nunes, ex-júnior do Vitória de Sarnás. São as últimas novidades também do Vitória de Sarnás, orientado por Nathan Costa para a época 26-27 na Liga 3. Domingo temos este derby, primeira vez que se encontram as equipas oficialmente e numa Liga 3, em particular, temos Vitória de Sarnás, Sporting da Filhã. Relato na RCB, domingo, 5 da tarde, em Sarnás do Bom Jardim. Bom, como sabem, no passado fim de semana abriu-se o pano sobre a época 26-27 dos campeonatos profissionais, e não só, da Liga Portugal e da Segunda Liga, com o pontapé de saída que aconteceu, repito, no passado fim de semana. E agora vamos aqui recordar, para os menos atentos, aquilo que vai acontecer de novo com as regras de arbitragem, de organização da própria competição. Mas também, por exemplo, o agravamento de algumas sanções em sede de regulamento disciplinar. A Liga Portugal pretende o aumento do tempo útil de jogo e, para isso, vai ser determinante reduzir as interrupções. Por outro lado, foram instalados 11 novos relvados no futebol profissional, depois dos 13 da época passada. O organismo pretende também mais adeptos nos estádios e assistir pela televisão, tudo como forma de valorizar o produto quando se aproxima a decisão da venda dos direitos audiovisuais. Tudo isto faz parte de um plano da Liga Portugal para consolidar a 6ª posição do ranking UEFA, conquistado no decurso da última temporada. Quanto a regras, enfim, em síntese, o que está a acontecer, desde o passado fim de semana, é isto. No VAR, o VAR passa a poder atuar em situações de pontapés de canto e troca de identidade. Reposição, haverá só 5 segundos para repor a bola em lançamentos laterais ou pontapés de baliza. Não é só no futebol profissional, mas também na Liga 3 e vai ser no Campeonato de Portugal. Saída, ao ser substituído, um jogador tem somente 10 segundos para abandonar o terreno de jogo. Eu acho que uma parte das pessoas já repararam também na Liga 3, no último jogo, na Sporting Ponta Filha, por exemplo, já o árbitro fez tudo isto. Quanto espera? Se for assistido pela equipa médica dentro de campo, o jogador sai e aguarda um minuto para poder reentrar. E 7 se contra e lesão por falta punida com cartão vermelho. Mais opções. Os bancos passam a ter 12 suplentes em vez dos anteriores 9. E há também uma novidade que podem aquecer junto às balizas dos respectivos guarda-redes da equipa 5 suplentes. Podem aquecer ao mesmo tempo 5 jogadores da mesma equipa. Delegados. Os delegados dos clubes podem assinar o relatório do árbitro por via digital e à distância. E, por último, entra em vigor novo sistema de credenciação dos agentes esportivos com credenciais vermelhas, douradas e azuis. Douradas e azuis. São, em síntese, estas novas regras para a época desportiva 26-27. Passam 17 minutos, um adeus ao Desporto na SCB, quarta-feira, 12 de agosto. Hoje é dia de Supertaça Europeia, Salzburgo na Áustria, vão jogar Paris Saint-Germain de França, bicampeão europeu, e o Aston Villa de Inglaterra, vencedor da última edição da Liga Europa. O jogo está marcado para às 8 da noite, hora de Portugal Continental, e do Paris Saint-Germain, como sabem, fazem parte 4 jogadores portugueses. Hoje, Supertaça Europeia. E agora, falar de futsal, ontem destacámos aqui a Desportiva do Fundão e o atual momento da pré-temporada. Primeiros jogos da pré-época da equipa de Nuno Couto e Rui Rezende, no próximo sábado, na Amadora, no Torneio Triangular da União Progresso Venda Nova, e com participação também do Belenenses. Tudo isto no próximo sábado. Enfim, o plantel está a trabalhar bem, de acordo com aquilo que nos disse ontem Nuno Couto em conversa com o repórter RCB João Oliveira. Entretanto, do Fundão há esta novidade, juntam-se aos restantes escalões de formação, para além do futsal sénior masculino, a equipa B, e sénior feminino e subsénior feminino, há também os júniores, os juvenis, os iniciados, os infantis, petizes, traquinas e benjamins. Agora juntam-se os fraldinhas, é um novo escalão para a prática do futsal na Desportiva do Fundão. Fraldinhas para as crianças nascidas em 2022 e 2023. Os treinos arrancam no dia 3 de setembro, sempre às quintas-feiras, durante uma hora, no pavilhão municipal do Fundão, entre as 18h30 e as 19h30. A partir de 3 de setembro, temos um novo escalão de futsal na Desportiva do Fundão. Os fraldinhas. Continuando no futsal, agora falar da União Esportiva Cariense, a equipa do Conselho de Belmonte, e que vai participar mais uma vez no Campeonato Distrital da São Florestal Branco 26-27, cenas masculinos. Ora bem, há uma renovação conhecida para já, uma renovação no plantel, chama-se Miquel Silva, renovou mais um ano para a União Esportiva Cariense. Equipa técnica, mais uma vez liderada por Vitor Costa, conhecido por Costinha, adjunto Daniel Santos, equipa técnica da União Esportiva Cariense. Quanto aos diretores esportivos, pois bem, nos séniores vão manter-se Ângelo Martins e Gonçalo Oliveira, são os diretores esportivos da equipa sénior da União Esportiva de Cariense em termos de futsal. Quanto aos exames médicos, estão marcados para o dia 22 22 deste mês de agosto, às 10 da manhã, no pavilhão municipal da Vila de Caria. E até sexta-feira continuam a trabalhar no João Rocha, no pavilhão do Sonho de Portugal, em uma semana de observação de treinos. Até sexta-feira, os jogadores da formação do Ladoeiro, clube do Conselho de Anhanova, o João Mendonça e o Martim Pires. Treinos de observação até sexta-feira no João Rocha, em Lisboa, pavilhão do Sporting Clube de Portugal. Festa da Juventude até sábado na Vila da Beidobra, promovido pelo Estrela Luzesa da Beidobra e hoje, precisamente, até o Dia Internacional da Juventude. Portanto, há muita atividade esportiva, entre outras, até ao próximo sábado. O torneio Futsal Interassociações realiza-se hoje, dia 12, a partir das 6 da tarde, no ringue do Estrela Luzesa da Beidobra. Torneio Futsal Interassociações hoje na Vila Beidobra, no Conselho da Covilhã. Falando agora de outras modalidades, já a seguir de ténis, por exemplo. Os campos de ténis de Anhanova estão a ser palco da alta competição ao nível de ténis internacional até o dia 23 deste mês. A iniciativa conta com as provas de World Tennis Tour, maiores de 25, masculinos, e de Anhanova, e são duas semanas de competição. A primeira semana está a decorrer agora, até domingo, começou no dia 9 e até domingo, dia 16. A segunda semana, entre 16 e 23 deste mês. Os torneios organizados pelo Clube de Ténis de Anhanova trazem então à região, ou estão a trazer à região, atletas internacionais do circuito profissional mundial e o evento conta com o apoio do município de Anhanova, da Federação Portuguesa de Ténis e da Associação de Ténis de Castelo Branco, para além, normalmente, de outros parceiros institucionais e locais. Portanto, a dia 23 de agosto, ténis de alto nível nos campos de ténis de Anhanova. Agora, ciclismo. Depois do dia de descanso de ontem, hoje os ciclistas regressam à estrada para enfrentarem os 132 km mais 600 metros da sexta etapa que vai ligar Santa Maria da Feira a Peso da Régua. O francês da Nicolor Alexis Garin é o atual camisola amarela. O seu companheiro de equipa e o bi-vencedor da portuguesa, o russo Artem Nitsch, está em segundo lugar ao minuto e 12. O português Tiago Antunes, da EFAPEL, está em terceiro lugar do pódio ao minuto e 52 segundos. E agora fica a saber que está aí à porta o 59º Rally Cross Castelo Branco, promovido pela Escuderia Castelo Branco. Vai ser nos dias 5 e 6 de setembro no Parque Desportivo, ou melhor, no Parque de Esportes Motorizados de Castelo Branco. Prova a contar para o Campeonato de Portugal de Rallycross, Campeonato de Portugal de Kart Cross, Campeonato de Portugal de Iniciados de Rallycross e Troféu Júnior de Kart Cross. Tudo isto vai acontecer nesses dias 5 e 6 de setembro no Parque de Esportes Motorizados de Castelo Branco, promovido pela Escuderia de Castelo Branco, 59º Rallycross Castelo Branco, com apoio, naturalmente, da Federação Portuguesa de Automobilismo e Karting. Ao nível de associativismo, hoje é dia de eleições, e não só, na Associação Cultural e Recreativa Atalaia do Campo, a coletividade do Conselho do Fundão, liderada por Bruno Correia. E ele é candidato único a mais um mandato de 2 anos nesta coletividade. As eleições são hoje e vão realizar-se na sede do clube, no 23 de maio, entre as 19 e as 20 horas. Logo a seguir será feita a tomada de posse dos novos órgãos sociais, biênio 2026-2028. Bruno Correia, o atual presidente do clube, é candidato único na Atalaia do Campo para os próximos 2 anos de mandato. A Assembleia Geral acontece hoje, a partir das 20h45, na sala de reuniões do Campo de Futebol 23 de maio, onde, para além das eleições, também os sócios vão discutir, analisar e votar o relatório de contas de 2025. Tudo isto hoje na Atalaia do Campo. Fecho falando do núcleo do Sporting Portugal na cidade da Covilhã, que vai reabrir portas após obras de remodelação na sua sede, na próxima sexta-feira, tendo em vista o jogo Sporting Vitória de Guimarães, que é um jogo também que abre a segunda jornada da Primeira Liga. E com esta notícia, colocamos o ponto final de São João do Desporto de hoje. Boa tarde, bom desporto e até amanhã ao meio-dia.
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1: Cá estamos para a última parte do aperitivo aqui na antena da RCB, nesta quarta-feira, 12 de agosto de 2026. Espero que esteja a passar uma excelente quarta-feira na companhia da RCB. Se está na sua hora de almoço, então um bom almoço. Tudo a correr pelo melhor.
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0: Aperitivo na Rádio Cova da Beira até às 13. Estamos consigo desde as 11 da manhã, logo a seguir ao Jornal da Manhã, e com música e informação. Daqui a pouco, já sabe, nesta última parte do nosso programa, temos a presença habitual do António Filipe com os clássicos da música. Sempre aqui também na Rádio Cova da Beira, no Aperitivo.
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0: Cerrolo nas estradas da região, a esta hora, então uma boa viagem para si.

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2: 12 horas 37 minutos, aperitivo na antena da Rádio Cova da Beira até às 13. Recordo-lhe que, em relação ao tempo, o Instituto Português do Mar e da Atmosfera, relativamente ao dia de hoje, já lhe demos nota precisamente dessas previsões relativas ao estado do tempo para o dia de hoje e também para os próximos dias, com calor e mais calor, temperatura a subir aqui também na nossa região. As temperaturas hoje, a temperatura máxima de 38 graus podem marcar os termómetros. Por isso, fica também essa nota da Direção-Geral de Saúde, uma vez mais, para que as populações mais vulneráveis se possam também possam procurar lugares mais frescos para assim combater esta canícula que está também a atingir o nosso país, mas também é verdade, estamos em pleno verão e por isso para hoje o céu com poucas nuvens, apresentando períodos de maior nubosidade no litoral norte do Cabo Raso, a partir do final da tarde, e podendo a nubosidade persistir em alguns locais. Em relação ao vento, vai superar fraco, por vezes moderado, nas terras altas, com pequena subida da temperatura, em especial no interior do país. É esta a previsão para o dia de hoje, mas podemos também já espreitar para o dia de amanhã, dia 13 de agosto, quinta-feira. O céu vai estar pouco nublado ou limpo, apresentando períodos de maior nubosidade no litoral até meio da manhã, podendo a nubosidade persistir em alguns locais de norte a norte do Cabo Raso. Vento em geral fraco a moderado, com pequena subida da temperatura no Algarve. É esta a previsão dos técnicos do Instituto Português do Mar e da Atmosfera. São 12h39, até às 13h, estamos na sua companhia.

Dia Internacional da Juventude, dia do eclipse total, são dois acontecimentos que certamente hoje estão a marcar-se e vão marcar-se também esta quarta-feira. Atenção ao eclipse, não tente ver sem proteção esse eclipse, é fundamental que passe esta mensagem, quer para si, obviamente, assumindo para si esta mensagem e passando aos outros, porque obviamente podem gerar graves lesões e não é isso que, obviamente, certamente ninguém a quer. Por isso, fica uma vez mais este...

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Apresentamos hoje mais um exemplo de uma canção popular cuja música é derivada de um tema da chamada música clássica. Full Moon in the Empty Arms é uma canção de 1945, baseada no último andamento do concerto número 2 para piano de Rachmaninoff. Foi interpretada por vários artistas, mas a interpretação que estamos a ouvir é a mais conhecida e é cantada por Frank Sinatra.

O concerto para piano número 2 foi escrito pelo compositor russo Sergei Rachmaninov entre o outono de 1900 e abril de 1901. Esta obra é uma das mais populares de Rachmaninov, especialmente o terceiro andamento, do qual vamos ouvir o final. A interpretação é do pianista Lang Lang e da Orquestra Sinfónica de Sydney, sob a direção do

0: Os clássicos da música com António Filipe que vão regressar aqui à antena da RCV no dia de amanhã na edição de Aperitivo de Quinta-feira. Nós estamos a 8 minutos das 13 horas, já sabe, a hora certa. Começa aqui o programa Inesquecíveis.
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1: Aperitivo desta quarta-feira que está a chegar ao fim. Estamos a 3 minutos das 13 horas depois na antena da Rádio Cova da Beira, mais uma edição de Inesquecíveis. Para todos, muito obrigado por estarem connosco. Continuem na sintonia da RCB. Ficam muito bem, acompanhados também musicalmente, e fechamos com Fausto. Muito boa tarde.

0: Boa tarde, são 13 horas.
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1: Boa tarde a todos aqueles que nos acompanham aqui na antena da Rádio Cova da Beira e sejam todos bem-vindos a mais uma edição do programa Inesquecíveis. Quarta-feira, 12 de agosto de 2026, o dia precisamente do eclipse total. Por isso, é um fenómeno fantástico, mas atenção, é preciso a utilização de óculos. Aliás, as instituições e os responsáveis têm a miúdo aqui também sublinhado essa necessidade de óculos próprios para poder ver o eclipse lá por volta das 18h34, precisamente. É um fenómeno a que muitos de nós já não vamos ver porque só acontecem de 100 em 100 anos. Ora, nós vamos estar consigo até bem perto das 14 horas, como de resto é habitual, aqui na Rádio Cova da Beira, entre as 13 e as 14, de segunda a sexta-feira, Inesquecíveis. E vamos começar esta edição de quarta-feira com Telmo Pires vem cantar Voz Amália de Nós. É assim que se chama este tema que vamos ouvir já a seguir na abertura deste nosso programa, com a indicação que a Helena Esteves no Fundão nos deixa. Lourdes Serra em Aldeia de Joanes, no Conselho do Fundão. O Rui Duarte no Conselho de Castelo Branco e a Estrela Vidal em Santo António das Areias, no Alentejo. O Carlos Ribeiro está no Fundão e também no Fundão Conceição João Arvana. O João Braçal em Oledo, no Conselho de Idanha Nova. O António Gonçalves e a Carmita Castelheiro estão connosco na Covilhã. A Carla Santos Alexandre aqui, no Fundão, e também a Cláudia Gonçalves no Conselho do Fundão. A Patrocina Louro está em Castelo Branco e no Canhoso, Covilhã, a Libéria Prata e o José Duarte. O Américo Bento em Dornelas do Zezer, no Conselho de Pampilhosa da Serra. O Eduardo Silva Fernandes está connosco no Fundão e também no Fundão o José Manuel, na Malhada Velha, ainda a Maria Irene Gaspar, em Cantargal, Covilhã, a Rosa Helena Silveira no Tortuzendo, Covilhã, a Maria Ribeiro no Fundão, o José Mendes em Alpedrinha, Conselho do Fundão, a Cecília Malheiro em Oledo, no Conselho de Idanha, a Nova, e na Covilhã, Serra da Estrela, está a Timari da Serra. Vamos então escutar Telmo Pires com votos de muito boa tarde.

E depois de Telmo Pires, também tem o último nome Pires, mas chama-se Carla, e vem aqui cantar Âncora do Tempo. É o fado seguinte que vamos escutar aqui na antena da Rádio Cova da Beira, com essa indicação da Carolina Machado, em Soto da Casa, no Conselho de Fundão, a Isabel Salvado, também no Fundão, a Maria de Lourdes Olivença, em Castelo de Vide, está connosco, e a Cláudia Ramos, na cidade da Covilhã, a família Correia, Francisco e Lu, no Fundão, e também em Donas, Conselho Fundão, Fernando Caixinha. Ainda o Odete Nascimento e Isidro Gigante no Canhoso, Covilhã, a Rosa Carvalho Silva também, na Covilhã, a Maria Teresa Feliciano Tortuzendo, Carlos Gomes no Conselho do Fundão, também no Fundão o Eduardo Fonseca, na Covilhã a Helena Gomes, no Tortuzendo a Beatriz e o João Fonseca, Filomena Matos, em Alcaria, no Conselho do Fundão. Também no Fundão, Fernanda Cabá, João Mendes, no Teixoso, a Maria do Carmo e a Luísa Santos, em Castelo Branco. A Ana Conceição está no Fundão, a Nazaré Gonçalves, em Alcaria, e connosco está também Joaquim Santos, na cidade da Covilhã, a Maria Beatriz do Carmo, na Covilhã, a Teresa Ascensão, no Fundão, e o José da Silva Martins, em Aldeia de Joanes, no Conselho do Fundão. Canta agora Carla Pires.

Se só agora entrou na nossa sintonia, se só agora nos acompanha aqui no programa Inesquecíveis, votos de uma fantástica quarta-feira, nesta tarde que tudo lhe corra bem. São os nossos votos. E agora uma voz masculina, Camané, vem cantar o fado Escada Sem Corrimão. Vamos ouvir este tema, interpretado por Camané, que nos foi também indicado por Sérgio Ferreira em Castelo Branco, a Maria do Carmo, Luís de Carvalho e a Maria Amélia no Teixoso, Covilhã, Lourdes Serra em Donas, Luís Ferreira no Fundão, Lucinda Peixinho no bairro dos Penedos Altos, na cidade da Covilhã, e também naquela cidade Adélia Santos, a Otília Barata e o António Ribeiro estão connosco, Fátima Abreu e marido aqui, também no Fundão, o José Prata na cidade da Covilhã e naquela cidade o Domingos Frade e a Maria do Carmo Frade também estão na escuta da rádio. O Armando Antunes no Fundão, a Rosa Antunes em Valverde, no Conselho do Fundão, a Márcia Costa no Teixoso, a Covilhã, e também na Covilhã a Laura Silva, Irene Paiva no Fundão, Francisco José Cruz, também no Conselho do Fundão, Ana Maria Matos no Tortuzento, a Covilhã, e o António Ribeiro em Idanha Nova. Vamos ouvir Camané.

E vamos agora recordar e homenagear a Celeste Rodrigues, natural do concelho do Fundão. Celeste Rodrigues vem hoje cantar Saudade Vai-te Embora. Recordamo-la e homenageamo-la aqui sempre no nosso programa, a todos os fadistas, as vozes que já não estão entre nós, que é o caso Celeste Rodrigues. E é uma indicação da Maria Georgina Salvado, que está connosco em Chamos, no concelho do Fundão, também no concelho do Fundão, a Rosa Correia. Na Covilhã Rosa Cristina está também na nossa sintonia o Alberto Pires em Castelo Branco, a Celeste Rocha está em França via internet a ouvir a rádio, Judite Esteves no Fundão, o Edgar Henriques em Castelo Branco e em Oledo, concelho de Idanha Nova, João Gerinhas, o Eugênio Serra Cruz em Aldeia de Joanes, concelho do Fundão, o Gil e o Sérgio Cruz no Fundão. Também connosco estão a Salete Sarava e o Francisco Moraes, na cidade da Covilhã, Alexandra Cruz e Silva, também na Covilhã, a Lucinda Edmo em Silvares, concelho do Fundão, António Fernandes no Fundão, o Tomás Barros Varela, na cidade da Covilhã, e ainda naquela cidade o António Pereira, o João Silva no Fundão, também aqui no Fundão a Helena Castro, o Floriano Branco Pereira em Sobral de São Miguel, no concelho da Covilhã, e na Covilhã o Eusébio Fernandes. Canta agora Celeste Rodrigues.

E depois de recordarmos Celeste Rodrigues, agora Hélder Machado sobe ao palco da Rádio Cova da Beira para cantar Há Muito. É o fado que vamos ouvir já a seguir com esta voz da região, fruto da sugestão da família Frade, na freguesia de Fatela, no concelho do Fundão, o José António, no Alcaide, concelho do Fundão, e é também a Maria Dulce Lídia António Manuel e a Maria de Lourdes, na Covilhã. Também na Covilhã José Paes e Ana Paes estão connosco, a Gabriela dos Santos em Atalaia do Campo, concelho do Fundão, e o Arturo Ramos em Enxamos, no concelho do Fundão. Ana Neto está em Almada, através da internet na escuta da Rádio Cova da Beira, o António Carvalho Rodrigues na Covilhã, o Pedro Gil em Janeiro de Cima, no concelho do Fundão, e o Rui Monteiro também no Fundão. A Sofia Fernandes na cidade da Covilhã, também em São Domingos Covilhã, a Hilda Ribeiro, o João Moreira em Valverde, concelho do Fundão, e a Fernanda Correia também no Fundão. Na Covilhã, o Carlos e a Irene Cabral estão connosco. O mesmo acontece com a Maria Ferreira dos Santos no concelho de Castelo Branco. A Maria de Jesus, aqui no Fundão. Saraiva Novo e Encarnação Saraiva no Fundão. A Mónica Costa no Teixoso, a Covilhã, e também naquela cidade, a Velma Maria e Linda do Sinairo. Vamos então ouvir a Hélder Machado.

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9: Mais uma vez, muito boa tarde, estamos juntos até às 14 horas nesta viagem com Fados e Fadistas. E agora vamos recordar, homenagear Amália Rodrigues com a interpretação de A Festa na Moraria. Vamos ouvi-la, fruto da sugestão do João Ferreira, em Atalaia do Campo, no Conselho do Fundão. A Maria Rosa Fernandes está também no Fundão. A Maria Jesus em Penamacor, o Angélico Mendes em Tinalhas, no Conselho de Castelo Branco, Rui Pereira no Fundão e também no Fundão, António Carvalho e a Maria de Fátima estão connosco. Hugo Martins e Maria José no Sabugal, o António Castro em Castelo Branco, Adelino Pires Salvado em Castelo Novo, Conselho do Fundão, o Norberto Franco também no Fundão, a Maria Marques no Conselho de Belmonte e a Maria Ferreira na cidade da Covilhã. O Francisco Pereira está no Fundão e a Isabel Indeza também aqui está, na cidade do Fundão, a Luzia da Conceição no Tortuzendo e o Rui Oliveira e Patrocínio no Canhoso. A Delfina Pereira no Fundão e também em Chamos, Conselho do Fundão, o Manuel Afonso, Cláudia Monteiro no Conselho da Covilhã, a Amélia e o José Silva estão no Dominguizo, no Conselho da Covilhã, enquanto o Pedro e a Manuela Santos estão aqui no Conselho do Fundão, na escuta da Rádio Cova da Beira. A Maria da Anunciação em Chabarda, Castelejo, Conselho do Fundão, a Maria de Fátima, Aurélio, na Covilhã, e o Nelson Araújo em Lisboa via internet.

Agora é a vez de escutarmos Custódio Castel, mestre da guitarra, vem aqui cantar Sol do Monte. É um tema muito apreciado também pelos ouvintes RCB, que participou recentemente no Casa da Amália, que esteve na Sertã, em gravação. Um dia deste será emitido na RTP. Por isso, vamos ouvir Custódio Castel, que é uma indicação que a família Zacarias em Chamos, Conselho do Fundão, nos deixaram também. A Fernanda Salgueira em Talaio do Campo, Conselho do Fundão, a Idalina Almeida em Unhais da Serra Covilhã e em Aldeia do Bispo, no Conselho de Penamacor, o Fernando Leitão e a Leonor Serra. O Filipe Cardoso está em França, via internet connosco, e aqui no Fundão, o Luís Pereira está em Castelo Novo, concretamente. Também aqui no Fundão está a Maria Fernanda Figueiredo, o Manuel Gama em Castelo Branco, Júlio Pedão e João Soriano na cidade da Covilhã. Em Castelo Novo, o António Adolfo faz-nos companhia, Nazaré Pires, José da Silva Afonso, no Conselho de Castelo Branco, o Camilo Santos e também no Tortuzendo, o Carlos Souza e a Zezinha Souza. Vamos ouvir Custódio Castelo.

Outra voz do fado que vamos ouvir já a seguir vem interpretar Um Dia Hei de Inventar. Cristina Clara sobe então ao palco dos Fados e Fadistas aqui na antena da Rádio Cova da Beira, fruto da sugestão da família Alverca em Chamos, no Conselho Fundão, Mário Santos também no Fundão, a Olga Pereira em Alcains, no Conselho de Castelo Branco, a Natália Gomes na Covilhã, Rafael Costa está connosco no Fundão e também no Fundão a Francisca Perpétua, a Maria Ascensão Vaz e Rui Vaz no Tortuzendo, a Irene e a Paula Mota na cidade da Covilhã, Ana Santos no Fundão, a Isaura Moreira em Donas, Conselho Fundão, o José Vaz no Tortuzendo, o Rui Alexandre está connosco na cidade da Covilhã, a Ana Geraldes em Donas, Fundão, e também no Fundão a Teresa Maria. O Joaquim Bartolomeu em Dornelas do Zezer, no Conselho de Pampilhosa da Serra, o Fernando Dias no Conselho da Covilhã, o Leonel Rodrigues no Fundão e também o casal Maricoto aqui no Fundão, está na sintonia da RCB, a Teresa Correia em Cantargal Covilhã e também na Covilhã o José Duarte Pereira. É tempo de ouvirmos Cristina Clara.

E o Carlos Alberto vem agora cantar para todos nós o tema Gosto de Tudo o que é Teu. Vamos recordar também este tema aqui, nesta quarta-feira, 12 de agosto de 2026, com essa indicação que a Maria dos Anjos em Souto da Casa Fundão nos deixa, também o Eduardo Carvalho no Fundão, o Paulo Gamer e Família em Cabanas de Palmela, através da internet e também através da internet na Venezuela, está a Dina Francis. Um abraço para todos aqueles que noutros países estão também na sintonia da RCB Rádio Cova da Beira. A Maria Pereira no Fundão, o José Guiar também no Fundão, o José Augusto no Teixoso, a Covilhã, e o Francisco Cardoso está também connosco na cidade da Covilhã. Maria Matos no Fundão, o Jorge Bento em Chamos, no Conselho do Fundão, o Francisco e a Fernanda Matos no Tortosento, Covilhã, o José Torrado Lobato está em Idanha, a Nova, a Maria Amélia aqui no Fundão, o Alexandre Souza também no Fundão, a Maria Gameira em Castelo Branco e a Manuela Moreira e o Hermínio Canhoto estão em Aldeia de São Francisco de Assis, no Conselho da Covilhã.

E agora Cristina Branco com o tema O Meu Amor, é o penúltimo fado que vamos ouvir nesta quarta-feira. Cristina Branco vai cantar aqui para nós este fado, fruto da sugestão do Manuel Esteves aqui no Fundão, a Célia Santos no Conselho Fundão, Fernanda Lourenço em Cantargal Covilhã, também na Covilhã Teresa Matos, o Miguel Ramos em Chames, em Castelo Novo Paulo Ferreira, Rosa Viegas em Cortes de Baixo, Freguesia de Cortes do Meio no Conselho de Covilhã, Angélica Mendes em Castelo de Branco, a Florinda Matos no Fundão e também no Fundão Luís Manuel Serra, a Maria do Rosário em Trigais, Irada no Conselho da Covilhã e também connosco na Covilhã está o João Silva, o João Manuel em Alpedrinha, Conselho do Fundão, Angelina Palmarício José Moreira no Conselho do Fundão, o Pedro Saraiva no Paúle e na Covilhã está connosco a Teresa Canela, a Judite Boa Vida no Fundão, também no Conselho do Fundão em Chames a Família Salvado, a Maria Alexandra Fael está na Covilhã e ainda naquela cidade a Maria Rosa Varandas. Vamos ouvir Cristina Branco.

E as despedidas musicais hoje, neste programa, vão ser feitas por António Pinto Basto. Margarida vai à fonte. É assim que vamos terminar o nosso programa, com a indicação do Miguel Trindade, aqui na cidade do Fundão, a Elisa Lourenço em Chamos, Conselho de Fundão, Filomena Trindade em Castelo Branco, António Gouveia no Sabugal, o Fernando Duarte no Fundão, o Artur e a Susana Carvalho no Conselho de Fundão, Lívia Lopes na Covilhã, a Piedade Ferreira em Cortes do Meio, José Lopes em Penamacor e a Amélia Santos no Alcaide, Conselho Fundão. Foi um enorme gosto termos estado na sua companhia. Amanhã temos a entrada de mais um ouvinte, é verdade, vamos aqui dizer-se o nome de mais um ouvinte que está connosco, teve a gentileza de também nos ligar e dizer: estou a ouvir-vos há muito. Muito obrigado, muito obrigado. E amanhã falaremos então deste nosso ouvinte. A todos, continuação de uma ótima quarta-feira e muita saúde. Até amanhã, se os quiser.

0: São 2 horas. Boa tarde.
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0: 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Roberto Carlos. Caraca.

0: romântico brasileiro Roberto Carlos, esse cara sou eu. 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
0: 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Já a seguir, aqui na sua rádio há música para ouvir de novo em português. Vem o incrível Nuno Ribeiro. Vai cantar daqui a pouco. Para já, há mais um exemplo para ouvir sobre a graviola da Lister Mais. Há pouco estivemos com o Joaquim Rajão, na Póvoa de Varzim. Vamos descer para Lisboa. 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
0: 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Abba, Mamma Mia, para ouvir.

0: Vamos lá como combinado. 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

0: humorista e agora cantor também, o grande César Mourão, a fazer parte da emissão da sua rádio. 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

0: Muito boa tarde, o último sinal eram 15 horas.
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0: Há notícias para ouvir-se aqui na antena da RCB nesta tarde de quarta-feira, Dia Internacional da Juventude, mas também dia do eclipse total aqui na antena da RCB. Há outros temas também a desenvolvermos. A Covilhã, diabetes em movimento leva atividade física gratuita a pessoas com diabetes 2 a partir de outubro. Picadeiro Digital Up chegou ao fim em Alpedrinha. São notícias para acompanhar aqui na antena da RCB.
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0: Muito boa tarde, muito calor, com 9 distritos em aviso meteorológico amarelo devido às elevadas temperaturas que se estão a fazer sentir nesta quarta-feira. De resto, uma situação já prevista pelos técnicos do Instituto Português do Mar e da Atmosfera. Financiamentos mais justos e a valorização dos profissionais que cada vez são mais difíceis de encontrar são as principais preocupações das IPES, as instituições particulares de solidariedade social do distrito de Castelo Branco. Precisamente de acordo com a presidente da direção, daquela união, Alcina Cerdeira, que esteve em entrevista à Rádio Cova da Beira, o distrito tem especificidades que agudizam ainda mais a necessidade de rever os financiamentos destas instituições.
9: A União desempenha um papel muito importante porque ajuda imenso as entidades que estão associadas a vários níveis. Quero lhe dizer que nós somos procurados praticamente diariamente para resolver questões, sobretudo às instituições de menor dimensão, que temos que dar um apoio, quer jurídico, temos uma jurista connosco que ajuda quase diariamente, são solicitadas questões para resolver, para esclarecer, para dar apoio. Portanto, esse é um serviço de proximidade diário.
0: A União das IPES defende um apoio do Estado a 50% em todas as respostas sociais.
9: Nós lutamos, a União das IPSS junto da CNIS, é uma das questões que lutamos para o financiamento ser cerca de 50%. 50% suportado pelo Estado e os outros 50% pelo UTIN e pela instituição. Esse é o número que nós queremos atingir, que ainda está muito aquém. Ainda ronda ali os 37. Há respostas que efetivamente já passaram esse valor, mas a maioria das respostas estão muito abaixo. A saúde mental está muito abaixo, com riscos das entidades que ainda têm estas respostas não conseguirem.
0: Quanto a outro dos problemas que as instituições particulares enfrentam no Distrito de Castelo Branco é o recrutamento de profissionais.
9: É muito difícil, de facto, neste momento, termos trabalhadores nestas áreas. Sobretudo nestas áreas mais de auxiliares de ação direta, porque na área da enfermagem também há algumas dificuldades, na área da fisioterapia, na área, por exemplo, de terapeutas da fala, muito difícil, terapeutas ocupacionais, muito difícil também. Portanto, há aqui áreas em que são muito difíceis e, sobretudo, virem para o nosso território.
0: declarações da Presidente da Direção da União Distrital de Castelo Branco das IPES, o organismo presidido por Alcina Cerdeira representa cerca de uma centena de instituições num distrito onde existem 130 instituições particulares de solidariedade social que prestam apoio a mais de 20 mil utentes e são responsáveis pela criação de 5 mil empregos.
9: Portanto, é significativo, sobretudo as jovens, para fixar, reter jovens e, sobretudo, também mulheres nestas áreas. De facto, em algumas freguesias são a maior empregadora e nas maiores em freguesias mais rurais e de menor dimensão são a única entidade. Fecharam todos os serviços e a única entidade que ainda perdura
10: e mantém viva
9: e cria emprego e fixa pessoas é aquela IPSS.
0: A entrevista à RCV, Alcina Cerdeira destaca a importância destas instituições para a economia do território onde se inserem.
9: Elas deixam efetivamente dinheiro no território, têm retorno financeiro para o território, porque todas elas compram nos fornecedores locais, nas farmácias, na frota que têm que ir às oficinas mecânicas, nos fornecedores de bens alimentares, no gás, na eletricidade, num conjunto de bens, portanto, ele fica e circula, portanto, estimula a economia do território.
0: Motores económicos do território e as IPES desempenham, assim, no distrito um papel importante social, para lá do apoio que prestam em lares, centros de dia, cuidados continuados, creche, pré-escolar, apoio domiciliário e outras respostas mais específicas, defende aquela responsável, a Presidente da União Distrital das Instituições Particulares de Solidariedade Social de Castelo Branco, elogiou ainda o trabalho dos voluntários, dos dirigentes, muitos deles há décadas ao leme destas instituições. A Câmara da Covilhança rejeitou por unanimidade um pedido que foi efetuado pela empresa concessionária do sistema de mobilidade no concelho para a alteração do contrato. A Móbi Covilhã justificou o pedido com a evolução do preço dos combustíveis, uma pretensão rejeitada pela autarquia, Nuno Miguel.
11: O vereador do PSD foi o primeiro a manifestar a sua oposição a esta proposta. De acordo com Jorge Simões, o pedido não foi acompanhado de alguns elementos fundamentais e, por isso, os social-democratas recusam passar um cheque em branco à empresa concessionária.
12: Este pedido não pode ser aceito com os elementos apresentados. Não existe um modelo financeiro atualizado, contas certificadas, consumos reais, preços efetivamente pagos e quantificação do prejuízo ou estimativa do encargo para o município. Não podemos passar um cheque em branco à concessionária, mas também não devemos decidir às cegas. Não há fundamento para aprovar a fórmula proposta, defendendo, contudo, que o processo seja completado com os elementos financeiros contratuais e técnicos necessários, que só depois regressa à Câmara por uma decisão definitiva, devidamente informada, sempre na defesa do interesse público e dos contribuintes.
11: Um voto contra que também foi manifestado pelo eleito da coligação Mais Covilhã, Eduardo Cavaco considera que esta situação vem colocar em evidência a necessidade de rever, o quanto antes, o atual contrato de concessão de mobilidade.
13: Este processo expõe mais uma vez a debilidade estrutural de um contrato de concessão que continua a não proteger devidamente o município e os covilhanenses. Um contrato que não antecipa adequadamente a volatilidade dos combustíveis é um contrato mal desenhado e o padrão repete-se. A concessionária pede, o município resiste e nada se resolve na origem. Rejeitar este pedido não corrige a fórmula de atualização desfasada e ultrapassada. O risco de exploração faz parte da atividade de qualquer concessionário e, neste caso, está claramente previsto no próprio contrato, contempla mecanismos de atualização relacionados com o preço dos combustíveis. Enquanto a concessionária procura discutir compensações financeiras, aquilo que as populações esperam é um serviço de maior qualidade.
11: Na resposta ao Presidente da Câmara da Covilhã, admite que a posição da empresa é compreensível em face das constantes oscilações do preço dos combustíveis, no entanto, Hélio Fazendeiro sustenta que o município vai proteger os seus interesses.
14: A nossa proposta é de indiferimento daquilo que é o pedido da Móvi Covilhã, que é a alteração, enfim, que se compreende na perspectiva deles, porque de facto com a alteração do preço dos combustíveis que estamos a ter, diria, todas as semanas, todos nós sentimos isso no bolso, é natural que eles tenham essa pretensão. É natural também que o município proteja aquilo que são os seus interesses, de acordo com as regras e com a lei, e que naturalmente exerça aquilo que são os instrumentos que tem ao seu dispor. E portanto, com a fundamentação técnica, jurídica, que é expensa aqui no documento de apoio, nós entendemos que neste estes termos que são apresentados, devemos indeferir essa pretensão.
11: Uma proposta de alteração ao contrato de concessão de mobilidade que foi reprovada por unanimidade na última reunião pública do Executivo covilhanense.
0: E chegou ao fim o Picadeiro Digital Hub, um projeto que funcionava no Palácio do Picadeiro, em Alpedrinha. O seu coordenador, Tony Barreiros, diz ter sido informado pela Câmara do Fundão de que os artistas deveriam retirar as suas exposições. E ontem foi a Alpedrinha buscar as últimas peças que ainda permaneciam no espaço. Diz ter sido um momento estranho, doloroso, não porque se desmontou apenas uma exposição, mas porque se desmontou um projeto peça a peça. Desmontou-se uma ideia. Provavelmente, diz, em declarações à Rádio Cova da Beira, foi profissionalmente um dos dias mais difíceis.
15: Epá, é verdade, você pôs agora mesmo numa que me faz pensar. Agora emocionei-me hoje, tem sido um dia difícil. Porque foi um trabalho de muitos anos. Isto começou com o orçamento participativo, como se deve lembrar, com o Picadeiro Music Studio, com os meus amigos da Alpedrinha, em que não conseguimos fazer na altura e esperámos o tempo certo até que fosse possível de facto fazer o projeto no Picadeiro. Acrescentámos-lhe à música, acrescentámos-lhe à arte digital, e conseguimos abrir o Picadeiro e conseguimos fazer do Picadeiro uma referência na arte digital em Portugal. Talvez um dos únicos hubs, laboratórios da arte digital em Portugal. Não sou eu que o digo, são os artistas, são as pessoas que por lá passaram, muitas pessoas passaram por lá, muitas pessoas ligadas ao projeto também. Tivemos imensas pessoas ligadas a este projeto e à construção deste projeto. Não foi uma coisa de carregar numa tecla e sair um projeto. Isto foi muitos anos, foram anos de trabalho e de pesquisa e de estudo e de
0: mais de uma década, estamos a falar.
15: Mais de uma década de conectividade, networking, criar relações, sejam nacionais, sejam estrangeiras. Nós criamos relações com projetos estrangeiros também. Para poder, de facto, ter o Picadeiro aberto ao dia de hoje.
0: Uhum. Tony Barreiros diz que lutou muito para encontrar financiamento, parceiros, artistas, tecnologia e um projeto capaz de fazer algo improvável, transformar a Alpedrinha numa referência nacional da arte digital e dar os primeiros passos para aquela que poderia ser a primeira vila digital de Portugal. Era um projeto que existia, funcionava, tinha pessoas, artistas, público. Nos primeiros 3 meses após a abertura, diz Tony Barreiros, recebeu mais de 3.500 visitantes. Ontem, nessa deslocação ao Palácio do Picadeiro, trouxe um choque.
15: Nem consigo classificar. Fiquei desgostoso, triste. Não estava à espera. Normal, pediram-me para ir para ligar do município do Fundão, telefonaram-me a dizer para falar com os artistas para irem tirar as exposições que estavam lá, tudo normal. Eu falei com alguns, claro que isto não é assim, isto não é de um dia para o outro que se tira uma exposição. Eles pediram-me para se eu podia ir lá e guardar as peças até que eles possam vir buscar. Eu disponibilizei-me para isso e pronto, e fui lá normalmente. Quando entrei, deparei-me que aquilo já não é. Aliás, eu posso lhe dizer, a única coisa digital que o Picadeiro neste momento deve ter deve ser o telemóvel do funcionário que lá está, o Paulo.
0: Declarações à Rádio Cova da Beira de Tony Barreiros. Diz que não passou um ano e hoje os equipamentos que estavam no Palácio de Picadeiro desapareceram, a sala imersiva também, as experiências digitais desapareceram, assim como as exposições, os artistas saíram e o Picadeiro voltou a ser o Picadeiro, um edifício, diz Tony Barreiros, provavelmente fechado já hoje num espaço onde, segundo lhe foi transmitido, o ar-condicionado estava a funcionar. A RCP falou com o vereador Coplor da Cultura, da Câmara Municipal do Fundão, vice-presidente da autarquia, que disse à Rádio Cova da Beira que este foi um projeto que se transformou num projeto pessoal e não coletivo da comunidade, como deve ser. ser, não se enquadra, por isso, na estratégia que a Câmara Municipal do Fundão definiu em relação à arte digital. Rui Simão diz que o município vai continuar essa aposta e até mais forte. Para Rui Simão, António Barreiros apoderou-se de uma marca e de um projeto municipal para fins pessoais. É um assunto que, obviamente, vamos continuar aqui a desenvolver na antena da Rádio Cova da Beira. A fechar, digo-lhe que a Covilhã recebe, a partir de outubro, o programa Diabetes em Movimento, dirigido a pessoas com diabetes tipo 2 e desenvolvido através de uma parceria entre a Direção-Geral de Saúde e a Câmara da Covilhã e a Unidade Local de Saúde da Cova da Beira. As sessões gratuitas e orientadas por profissionais de saúde e do desporto decorrem até junho de 2027. É um assunto que, às 18 horas, abriremos em desenvolvimento aqui na antena da RCB, no Jornal da Tarde da Rádio. Por ora é tudo. Desejo-lhe a continuação de uma ótima audição. Boa tarde.
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Noites quentes e dias e tardes quentes. Vai ser assim toda a semana. Temperaturas acima dos 34 graus. A esta hora estão 35 graus no Fundão, sol, céu limpo e tempo quente. 34 na cidade da Covilhã, 36 em Belmonte e em Penamacor, 37 em Castelo Branco, 34 em Verdelhos. Verdelhos, que é uma freguesia do Conselho da Covilhã, desde 1855, a altura em que deixou de pertencer ao Conselho de Valelhas, que foi extinto nessa data. O vestígio de um castro luso-romano indicia que há muito que o homem se fixou naquelas terras, nas margens do rio Bejames. No século XIII, Verdelhos já era paróquia, onde terá erguido um templo, que não é o mesmo de hoje, dedicado ao padroeiro da freguesia, São Pedro. Para além da igreja matriz atual, as capelas de Santo António e de São Romão, as fontes das duas bicas e do outeiro, os moinhos de água e a ponte sobre o rio Bejames fazem parte do seu património edificado. Mas é o seu património natural, que lhe dá o nome. O verde das suas paisagens, à beira da Serra da Estrela, será o responsável pelo nome de Verdelhos, que pertence ainda à rede das aldeias de montanha de Portugal. Depois, uma curiosidade. Desde os anos 60 do século XX, falamos de uma época com um enorme fluxo de emigração, o que poderá de alguma forma explicar esta curiosidade, que Verdelhos é conhecido entre os populares por Nova York. Não se sabe bem se será esse o motivo, mas só se for pelo seu arranha-céus natural, a estrela que a embala.

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2: Senhor doutor, bom dia.
3: Bom dia.
2: Doutor, vamos falar de folhas frescas de oliveira. Há coisas que os nossos ouvintes perguntam que a mim não me lembravam. Dizem que ajuda, disseram-me que as folhas frescas da oliveira ajudam a reduzir o colesterol. Acha que sim? E a mesma pessoa pergunta, de que forma as devemos tomar? Ora, em chá?
3: Em chá. O extrato da folha de oliveira tem savolato excelente para proteger o coração e os vasos sanguíneos. Porque quando tomado durante um longo período de tempo e com regularidade, ele se mostrou capaz de reverter a arteriosclerose. Ora, portanto, deve-se fazer o chá das folhas. E como? Porquê? Porque a folha possui 4 vezes mais potássio, magnésio, manganésio, fósforo, selênio, zinco e cobre do que o chá verde. Toda a gente aprovou. Ora, o indicado é que se beber 4 ou 5 chávenas de chá por dia, durante um período de 4 meses, faz bem. E isto é necessário, beber-se 4 a 5 chávenas por mês e não pôr açúcar. Para fazer o chá, basta ferver 1 litro de água e quando este estiver a ferver, adiciona-se 2 colheres de sopa de chá de oliveira. Retira-se do lume, tapa-se e espera-se 20 minutos. Depois pode tomar uma chávena de chá. Portanto, ferve a água, deita, quando está a ferver, põe lá as folhas, deixa ferver, tapa durante 15 minutos, 20, perdão, e depois bebe o chá.
2: Muito bem, sim, senhora.
3: Faz bem e em forma de chá.
2: Então, quero dizer que a nossa ouvinte tem toda a razão e a pessoa que lhe disse ainda tinha mais razão.
3: Sim.
2: Ora, muito bem, então até amanhã, se
3: até amanhã,
2: quiser, bem haja.
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Artur Ribeiro, xaxaxá, em Lisboa. Está com as matinés da RCB, até às 18 horas somos a sua companhia e vamos divertir-nos juntos a ouvir música, também curiosidades, algumas pequenas histórias, outras datas, enfim, vamos ao sabor desta tarde quente.

Burke, Mil e Uma Noites, o que nos remete sempre as Mil e Uma Noites para as Arábias e, neste caso, para o Egito. É para lá que vamos assinalar a data de hoje, 12 de agosto, mas de um longínquo ano antes de Cristo. É o dia da morte de Cleópatra. Não sabe se foi no dia 10, se foi no dia 12 de agosto de 30 antes de Cristo, quando a rainha do Egito pôs termo à vida por envenenamento, depois de saber que Otaviano, que acabara de invadir o Egito, a iria exibir como um troféu na procissão triunfal. A procissão triunfal era assim uma espécie de ritual que depois de cada guerra, cada batalha, cada conquista se fazia pela cidade, exibindo os troféus dessa guerra. E era isso que Otaviano queria fazer com Cleópatra, o que não se coadunava, de resto nada, com a vida que ela teve. Cleópatra foi uma figura incontornável da história. E da história do Egito, pelas batalhas que travou, pelos aliados que conquistou, como Alexandre o Grande, mas não só, pelo seu poder de estratégia, pela forte personalidade, e a prová-lo estão inúmeros legados que deixou nas artes, na escultura, no teatro, na literatura, na poesia, no cinema e na pintura. Ela foi inspiração para todas as artes. Miguel Ângelo desenhou-a no seu momento final, com a áspide que lhe terá sido fatal, na lenda ou na realidade, já que pode ter sido este o método utilizado pela própria Cleópatra. Os frescos de Gian Battista Tiepolo, O Banquete de António e Cleópatra, que retrata o episódio em que Cleópatra desfaz uma das suas mais valiosas pérolas em vinagre e o bebe como se fosse vinho, tudo para ganhar a aposta que fez com o imperador Marco António, que conseguia gastar uma fortuna num único banquete. Estes dois momentos de exemplos eternizados na arte demonstram bem a personalidade da mais conhecida rainha do Egito.

Darren Ace, So Beautiful. Antes estivemos com The Lumineers e Cleópatra, a propósito da data que assinalamos, a morte da Rainha do Egito, e temos uma outra para assinalar. Foi neste ano, mas do ano de 1955, que morreu com 77 anos o escritor alemão Thomas Mann, Nobel da Literatura, em 1929. Foi autor dos Buddenbrook, o seu primeiro romance, que conta a história de uma família.

ao longo de quatro gerações, mas teve outros grandes êxitos de literatura, o icónico A Montanha Mágica ou Morte em Veneza.

Mike Posner, I Took a Pill in Ibiza, do álbum All Night Long, de 2016. Para terminarmos esta primeira hora das matinés da RCB, que passou assim, no ápice, vem o Snow Patrol com o tema Don't Give Up. Não desista, que nós voltamos já a seguir. Don't give up.

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1: Boa tarde, são 16 horas.
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Cuca Roseta, Amores, Ladrão, este bem disposto fado a iniciar a segunda hora das matinés da RCB. O que eu sei que é que passam 4 minutos das 4 da tarde e vem aí Bigamia com o tema Incondicional.

Sabia que a origem da famosa tempura foi em Portugal? O famoso prato japonês de vegetais e mariscos fritos, a tempura, foi na verdade inspirado por uma receita introduzida por missionários portugueses no século XVI, os famosos peixinhos da horta.

Coldplay, Sky Full of Stars, que é como vai estar o céu hoje. Bom, não sabemos bem, pelo menos eu não sei, porque nunca vi um eclipse desta dimensão, mas é lá para cima que vão estar todos os olhares no final da tarde para ver o eclipse. E por onde é que vão dar todos os caminhos este fim de semana? E a muitos sítios, muitas iniciativas para acompanhar, para usufruir, a começar aqui mesmo. No fundão e aqui mesmo ao lado, da RCV. É a Noite Branca, no sábado, na sede do Núcleo do Sporting, aqui na Casa Gascão, a partir das 22 horas. Objetivo: angariar fundos para o Núcleo Sportinguista, que está a viver um momento difícil, e simultaneamente divertir-se na noite de sábado, na esplanada do bar, onde não vão faltar petiscos, música com DJ, rifas e muita animação. Dress code: fazer jus ao nome da festa e vestir pelo menos uma peça de roupa branca.

Land, White Nights, a propósito da Noite Branca, sábado à noite, aqui no Núcleo Sportinguista da Covilhã. Ainda no sábado, 15 de agosto, mas na Praça Velha, há um concerto de João Figueira, a partir das 21, inserido na iniciativa Noites de Verão, que é promovida pelo município do Fundão, com a realização de diversos concertos em diferentes locais da cidade nos fins de semana de agosto. É também no fim de semana que Pero Viseu sai à rua. De sexta a domingo, as ruas daquela freguesia do Conselho do Fundão enchem-se de cores e de alegria. A secular Banda Filarmónica Perovizense faz a abertura do evento na sexta-feira e até domingo, para além dos produtos regionais, das tasquinhas, da animação de rua, esta fórmula de sucesso. Vão passar pelo palco da festa em Pero Viseu este fim de semana o trio Alcatifa, na sexta-feira, Jerónimo e os Cromagnon no sábado e os Picadinhos da Concertina no domingo. Pelo palco das matinés da RCB vão passar agora os Jerónimo e os Cromagnon, a antecipar já o concerto de sábado à noite na Pero Viseu, aqui com o tema Estrada 343.

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Gilberto Reis, feiticeira, vamos continuar a nossa viagem pela agenda do fim de semana e vamos parar à Covilhã, porque na sexta-feira está de regresso o verão ao Centro Histórico. É uma iniciativa que a Câmara da Covilhã promove às sextas-feiras à noite, todas as sextas-feiras de agosto. É de participação livre, gratuita. O programa da iniciativa pretende proporcionar noites de cultura e em espaços emblemáticos do Centro Histórico da cidade e, ao mesmo tempo, dar a conhecer a história das suas ruas e o património da Covilhã. A noite começa sempre com uma visita guiada e encenada pela cidade. É o que vai acontecer também esta sexta-feira, 14 de agosto, às 21h30. E termina no local do espetáculo, ou seja, no Largo de Santa Marinha, que fica ali entre o Quartel dos Bombeiros e a antiga Casa do Benfica. Ao palco vai subir Rita Cortesão, a vencedora da edição deste ano do Festival Termómetro e uma das novas vozes em destaque na música nacional. Vai atuar pela primeira vez na Covilhã esta sexta-feira e agora nas matinés da RCB com o tema Lisbolha. Música.

Rita Cortesão, que vai estar em concerto sexta-feira à noite na Covilhã, no âmbito da iniciativa Verão no Centro Histórico. Ainda na Covilhã, na sexta-feira à noite, mais precisamente no Tortosendo, realiza-se o baile do imigrante, na envolvente à escola EB23. É promovido pela Associação de Jovens do Tortosendo e é uma celebração para todos aqueles que regressam à sua terra natal nesta altura. Baile do imigrante no, na sexta-feira à noite no Tortosendo. O que aí vem é o baile da paróquia de Rui Veloso.

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1: Caros ouvintes da RCB, aqui estamos nós para mais um pequeno espaço dos Caminheiros da Gardunha. E desta vez temos uma proposta especial para o próximo sábado, dia 15 de agosto. É feriado, é sábado e para muitos

0: uma oportunidade para percorrer este pequeno percurso pedestre e conhecer as antigas linhas defensivas da vila num passeio feito ao nosso ritmo, sem pressas, mas com vontade de conhecer tudo e chegar ao fim. E depois da caminhada, há mais. A proposta inclui também uma visita à Festa das Flores, uma tradição que transforma Campo Maior numa verdadeira explosão de cor. São as famosas Festas do Povo de Campo Maior, uma manifestação popular muito particular. As ruas são decoradas com milhares de flores de papel, feitas pelos habitantes da vila. São meses e meses de trabalho que envolvem toda a comunidade, que famílias, amigos e vizinhos se juntam para preparar as flores e decoram todas as ruas. E o resultado deve ser impressionante. Depois do sábado, logo dizemos, damos conta do que é que nós vamos ver. Por isso, a proposta dos caminheiros para este sábado é mesmo daquelas que vale a pena aproveitar. Primeiro caminhada e depois tempo para apreciar as flores e passear e desfrutar daquele ambiente fantástico de Campo Maior. E agora, também há outro pequeno detalhe que nós não podemos deixar de esquecer. E porque estamos em agosto e, como sabemos, tem destas coisas muito calor, o termómetro sobe muito e depois há quem não queira fazer caminhadas nem fazer exercício físico com este calor. Pronto, deve manter este bom hábito de caminhar, mas deve evitar as horas de maior calor, preferir sempre o início da manhã ou o final da tarde, levar a água, usar a roupa leve e proteger-se do sol. E, acima de tudo, respeitar muito os sinais do corpo. E o importante é manter sempre a atividade física, mas fazê-lo com muito bom senso e segurança. Então, fica então este convite para os sócios dos Caminhões da Gardunha, que ainda há vagas, para este sábado, dia 15 de agosto. É feriado sábado, mas é uma boa desculpa para sair de casa em companhia, na nossa companhia dos Caminhões da Gardunha. Vamos até Campo Maior, caminhar entre muralhas e flores, descobrir a vila e conhecer de perto a tradição das festas do povo. Porque caminhar também é isto: conhecer lugares, viver experiências e, sobretudo, aproveitar a companhia de quem partilha connosco o gosto por andar e descobrir. Boas caminhadas e até à próxima semana.
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Freitas. Esta sexta-feira, 14 de agosto, à Eirada, e no sábado, dia 15, ao Canhoso. É uma peça que é sempre exibida à noite, ao ar livre e de entrada livre. Olha, e livre, livre é ter um livro para ler e não o fazer. Por isso, o melhor é ir trocá-lo. A Feira do Livro Usado na Biblioteca Municipal de Penamacor decorre até final de agosto e é uma oportunidade para adquirir livros a preços mais acessíveis e aproveitar para ler nas férias de verão. A iniciativa vai decorrer até ao próximo dia 31, no horário habitual da biblioteca, de segunda a sexta-feira, das 10 às 13 e das 14 às 18.

Marafona, está dito. O que ainda não foi dito é que o Teatro das Beiras vai levar a sua peça Auto de Exortação da Paz, com texto e encenação de José Carreira.

Ana Stilwell, pousa o teu livro, porque era de livros que falávamos, está a decorrer na Biblioteca Municipal de Peramacor até a final de agosto, a Feira do Livro Usado. Mas agora vamos falar de cinema. Cinema ao ar livre em Castelo Branco este fim de semana. Está a acontecer todos os fins de semana de agosto. Este fim de semana é no Centro Cívico da cidade, às 21h15, as duas sessões que estão agendadas. É sempre uma sexta-feira. Neste caso, este dia 14, vai ser exibido o filme Jogada de Mestre e no sábado, o filme de animação It Pig. E por falar em cinema ao ar livre, o cinema português, a Gaiola Dourada, chega esta quinta-feira à aldeia de Aranhas, também no concelho de Peramacor. A sessão é às 21h no recinto das festas.

0: E pronto, chegamos ao fim da segunda hora. Voltamos já a seguir às 17 horas. Que são precisamente neste momento.
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2: 12 de agosto de 2026 é o Dia Internacional da Juventude. A 12 de agosto, mas em 1952, a freguesia de Malpica, no concelho de Castelo Branco, passou a designar-se oficialmente por Malpica do Tejo. Em 1961, começaram a construir o Muro de Berlim. Em 1984, Carlos Lopes conquistou a primeira medalha de ouro para Portugal nos Jogos Olímpicos de Los Angeles. Em 2006, realizou-se em Silvares a primeira mostra de sons, saberes e sabores, uma iniciativa organizada pela Junta Instituições da Freguesia que animou a vila durante 4 dias. Estes são factos que fazem história neste dia 12 de agosto.
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Conan Gray, Astronomy. E por falar em astronomia, hoje estamos em contagem decrescente para a chegada do eclipse. Já pensou onde vai ver o eclipse solar, que já não acontece há mais de 100 anos e que já só vai acontecer daqui a mais de outros 100? Somos uns sortudos, desde que o faça em lugar seguro e com a proteção certa. Acho que ele vai ser visível praticamente de todo o local, desde que tenha uma boa panorâmica sobre o céu. Agora vem Alanis Morissette, Narcissus.

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Dura Mater não vale, tudo o tema que acabamos de ouvir, e de facto não vale mesmo tudo. O que vale a pena agora é ouvir Ana Kim com Kátia Guerreiro a cantar O Fado Fugiu de Casa.

0: O fado fugiu de casa e ele anda por aí, pelo mundo, e bem, porque hoje o fado é conhecido internacionalmente. Agora vem um conselho a que é preciso estar atento. É a rubrica Memo Move.
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2: Olá, esta semana é dedicada ao tema Tarefas Cognitivas, a sua importância e exemplos. As tarefas cognitivas incluem também a linguagem, que é essencial para compreendermos os outros e a expressarmos os nossos pensamentos. Sempre que conversamos, lemos um jornal, escrevemos uma mensagem ou contamos uma história, estamos a utilizar a linguagem. A linguagem permite, pois, comunicar, mas também organizar o pensamento e compreender melhor o mundo que nos rodeia. Ler regularmente, conversar e aprender palavras novas são formas simples de estimular esta função cognitiva. Aceita o nosso conselho? Escolha uma palavra pouco utilizada, descubra o seu significado e tente empregá-la hoje numa conversa. É um excelente exercício para estimular a linguagem. Este é um conselho do Memo Move. 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

Não sei se estão a ver aqueles dias em que não acontece nada, a não ser o que aconteceu e não aconteceu. 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

curto espaço de tempo, vais preenchê-lo com o frio da morte morrida ou o calor da vida vivida. 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

Sérgio Godinho, grão da mesma nó do álbum Nação Valente. Ainda temos uma sugestão para o fim de semana, 3 dias de Feira Medieval em Belmonte. Começa esta sexta-feira e de sexta a domingo, a zona histórica e envolvente ao Castelo de Belmonte vai recuar no tempo. Do programa de animação fazem parte vários espetáculos de rua, como torneios a cavalo, saltimbancos, danças de fogo, teatro, entre outros espetáculos que se realizam nos 3 palcos que este ano a feira vai ter. A entrada é livre, mas sujeita à aquisição de um copo alusivo ao evento, que custa 2 euros. Os espetáculos no interior do castelo têm o mesmo custo por dia. O evento começa esta sexta-feira, dia 14, a partir das 18h30, com o tradicional cortejo medieval entre os passos do concelho e o castelo.

poucos minutos de atenção. É para contar a história de um amigo, Casimiro Baltazar da Conceição. O Casimiro talvez você não conheça, a aldeia de onde ele vinha nem vem no mapa. Mas lá no Burgo, por incrível que pareça, era mais famoso que no Vaticano o Papa. O Casimiro era assim como um vidente, tinha um olho mesmo no meio da testa. Isto para lá dos outros dois é evidente, por isso façamos que ia dormir a sesta. Ficava de olho aberto, via as coisas de perto, que é uma

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Mas o Casimiro, que era fino do ouvido, tinha as orelhas equipadas com radar. Ouvia o tipo muito sério e comedido, mas lá por dentro com o rabinho a dar. Punha o ouvido atento, via as coisas por dentro, que é uma maneira de melhor pensar. Via o que estava mal e, como é natural, tentava sempre não se deixar enganar, e dizia ele com os seus botões:

andava lá na aldeia, estava doido, já se vê com o Casamiro. De cada vez que sorria a plateia, lá se lhe viam os dentes de vampiro. De forma que, para comprar o Casamiro, em vez do insulto, do boicote ou da ameaça, disse-lhe: sabe que no fundo o admiro, vou erguer-lhe uma estátua aqui na praça. Mas o Casimiro, que era tudo menos burro, tinha um nariz que parecia um elefante. Sentiu logo que aquilo cheirava a esturro, ser honesto não é só ser bem falante. A moral deste conto, vou resumi-lo e pronto.

Estamos a terminar as matinés da RCB. Às 18 horas há notícias para ouvir, o Jornal da Tarde com o jornalista Paulo Pinheiro, e nós vamos voltar amanhã, depois das 15, amanhã já é quinta-feira. Tenho um excelente final de tarde, a ver o pôr do sol, em vez do pôr do sol hoje, a ver o eclipse solar. Vamos ficar com Petrus Castros, Bananeira.

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0: Muito boa tarde, o último sinal, eram 18 horas.
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0: Muito boa tarde, esta é a edição do Jornal da Rádio Cova da Beira, 12 de agosto de 2026, daqui a sensivelmente meia hora. O eclipse total começa a acontecer-se com o visionamento em várias regiões do país acima dos 90%, mas é na zona de Bragança, no norte de Portugal, que este fenómeno se vai ver a 100%. Hoje é também o Dia Internacional da Juventude no Conselho de Fundão. No Fundão, o município abriu portas de forma gratuita a piscina descoberta no Parque Municipal. Grande adesão de jovens e também dos familiares que assim desfrutaram do espaço, que também teve várias atividades para os jovens presentes. O Presidente da República, na recente visita feita à Covilhã, visitou também os bombeiros voluntários, onde assinou o livro de honra, acompanhado pelo Presidente da Câmara Municipal, é a própria Presidência da República, quem o indica no sítio da internet. Neste Jornal da Tarde também lhe vamos dar conta da juventude. Jovens luso-descendentes estiveram reunidos na Covilhã. Uma associação avança com a elaboração de um livro branco sobre a juventude luso-descendente. É outro dos temas para ouvir aqui na Rádio Cova da Beira, mas também esse anúncio feito por Tony Barreiros, ex-responsável do setor da inovação e também do projeto Picadeiro Digital Hub, um projeto que deu precisamente prémios ao Fundão e que chega ao fim. São notícias para acompanhar já a seguir aqui na antena da RCB. Fique para ouvir.
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0: Mais uma vez, muito boa tarde. Nas linhas da atualidade informativa está o Dia Internacional da Juventude, mas também o eclipse total, fenómeno que dentro, sensualmente, de meia hora vai poder ser observado um pouco por todo o país, sendo que é em Bragança o local onde este fenómeno raro vai precisamente ser possível, esse visionamento a 100%. Já vamos também a esse fenómeno e ao Dia Internacional da Juventude, que no Fundão teve como ponto forte as piscinas descobertas, o Parque Municipal, onde registou grande adesão, quer de jovens, quer de familiares, que assim desfrutaram de um dia na piscina municipal com diferentes atividades. Já vamos também ouvir o Presidente da Câmara Municipal do Fundão dar conta desse sonho, desse projeto da constituição de um centro da juventude no Conselho do Fundão. Também iremos dar-lhe conta da visita ontem à Covilhã do Presidente da República. Para além de ter reunido com os jovens, visitou o quartel dos bombeiros voluntários da Covilhã. Na atualidade política, damos-lhe conta da lista da União de Freguesias à frente na União de Freguesias Fundão Valverde Donas, Aldeia de Joanes e Aldeia Nova do Cabo, que acusa o Partido Socialista de estar a tentar desvirtuar uma questão tão séria e sensível, transformando-a num ataque político e, lamentavelmente, já com contornos pessoais. Recordo que em causa está a posição assumida no último comunicado acerca do acordo celebrado entre a Junta de Freguesia da União de Freguesias e o anterior Presidente da Autarquia, tendo em vista a restituição de uma verba de 44 mil euros. Também nesta Jornada informativa nesta quarta-feira, o PSD veio acusar o PS de conveniência política, questionando a nova auditoria às contas da Junta, solicitada e anunciada pelo Partido Socialista. Mas há um outro tema também a marcar-se a atualidade, como de resto lhe damos conta já na manhã informativa, o fim do projeto Picadeiro Digital. Tony Barreiros fez saber que a Câmara Municipal o informou de que os artistas deveriam retirar as suas exposições e ontem mesmo deslocou-se à Alpedrinha para retirar as últimas peças que ainda permaneciam no espaço. Em declarações à Rádio Cova da Beira, António Barreiros diz que foi provavelmente o dia mais difícil a nível profissional que já teve.
13: Epá, é verdade, você pegou agora mesmo numa que me faz pensar. Agora, emocionei-me hoje, tem sido um dia difícil. Porque foi um trabalho de muitos anos. Isto começou com o orçamento participativo, como se deve lembrar, com o Picadeiro Music Studio, com os meus amigos da Alpedrinha, em que não conseguimos fazer na altura e esperámos o tempo certo até que fosse possível de facto fazer o projeto no Picadeiro. Acrescentámos-lhe à música, acrescentámos-lhe à arte digital, e conseguimos abrir o Picadeiro e conseguimos fazer do Picadeiro uma referência na arte digital em Portugal. Talvez um dos únicos hubs, laboratórios da arte digital em Portugal. Não sou eu que o digo, são os artistas, são as pessoas que por lá passaram, muitas pessoas passaram por lá. Muitas pessoas ligadas ao projeto também, tivemos imensas pessoas ligadas a este projeto e à construção deste projeto. Não foi uma coisa de carregar numa tecla e sair um projeto. Isto foi muitos anos de trabalho e de pesquisa e de estudo e de
0: mais de uma década, estamos a
13: mais de uma década, mais de uma década de conectividade, de networking, criar relações, sejam nacionais, sejam estrangeiras. Nós criamos relações com projetos estrangeiros também. Para poder, de facto, ter o Picadeiro aberto ao dia de hoje.
0: De acordo com Tony Barreiros, o Picadeiro tornou-se assim um espaço onde o património, a arte, a tecnologia, a criatividade e o território se encontravam. Teve exposições de arte digital e arte física, realidade virtual, realidade aumentada, experiências imersivas, tecnologia, criação artística e programação para diferentes públicos. De acordo com Tony Barreiros, nos primeiros 3 meses após a abertura, recebeu mais de 3.500 visitantes. Ontem foi tirada as últimas peças e ficou chocado com o que viu. Os equipamentos que estavam no Picadeiro desapareceram, a sala imersiva também, as experiências digitais desapareceram, o mesmo aconteceu com as exposições e os artistas saíram.
13: Nem consigo classificar. Fiquei desgostoso, triste. Não estava à espera. Normal, pediram-me para ir para ligar do município do Fundão, telefonaram-me a dizer para falar com os artistas para irem tirar as exposições que estavam lá, tudo normal. Eu falei com alguns, claro que isto não é assim, isto não é de um dia para o outro que se tira uma exposição. Eles pediram-me para se eu podia ir lá e guardar as peças até que eles possam vir buscar. Eu disponibilizei-me para isso e pronto, e fui lá normalmente. Quando entrei, deparei-me que aquilo já não é. Aliás, eu posso lhe dizer, a única coisa digital que o Picadeiro neste momento deve ser o telemóvel do funcionário que lá está, o Paulo.
0: Partes de uma entrevista concedida à Rádio Cova da Beira por Tony Barreiros, que vamos passar noutro momento, mas precisamente o esclarecimento relativamente a esta matéria. Já lhe damos esta manhã conta desse contacto que ontem fizemos com o vice-presidente da Câmara Municipal do Fundão, Rui Simão, que gentilmente sublinhou que na estratégia da Câmara Municipal do Fundão não estava previsto este projeto, que é um projeto pessoal. Junta-se precisamente neste jornal para esse esclarecimento, para que os cidadãos e concretamente os fundarenses possam ficar mais esclarecidos. Junta-se e nós convidamos o vice-presidente da Câmara Municipal do Fundão, Rui Simão, para estar connosco neste jornal, a quem agradeço, obviamente, a ter aceitado o nosso convite. Afinal, um projeto que foi premiado além fronteiras, foi o número um que ao nível desta área recebeu prémios. O que é que se passa para não se enquadrar na estratégia cultural da Câmara do Fundão? Boa tarde.
14: Boa tarde, Paulo. Boa tarde aos ouvintes da Rádio Cova da Beira. Desde logo há aqui portanto, um ponto de base, um ponto inicial que importa esclarecer. Claro que o Picadeiro se integra como um equipamento relevante e até com primazia, digamos assim, naquilo que é a estratégia cultural para o município do Fundão, e portanto isso não está em causa. Aquilo que, na verdade, está em causa trata-se de uma renovação daquilo que é a visão que este Executivo Municipal tem para, no fundo, a promoção da relação entre ciência, tecnologia e artes, e destas com a cultura, e, portanto, e a opção do município, de alguma forma também clamada e reclamada pela comunidade de Alpedrinha, de, no fundo, o Picadeiro não ser, digamos assim, uma colónia Marte, permitam-me aqui a expressão, e, portanto, de também estar ao serviço daquilo que é e que são as ambições, quer da Alpedrinha, quer daquilo que é uma visão mais alargada que o município do Fundão entende trazer nestes domínios. Portanto, não está em causa o papel do Picadeiro da Alpedrinha naquilo que é a estratégia cultural, naquilo que é a sua relevância e o seu papel naquilo que é a atração de artistas, no fundo, a imersão criativa e a construção de projetos artísticos, nem bem como o seu papel naquilo que é, no fundo, a fruição artística, aquilo que é, no fundo, o acolhimento de projetos, não apenas de criação, mas de projetos em itinerância, e, portanto, isso é algo que estamos a construir e que, naturalmente, se vai manter.
0: Então, o que está em causa?
14: Tal que não está em causa a estratégia digital para as artes do Fundão, ou, se quisermos, a estratégia de media arts ou de artes digitais para o Fundão, até porque temos aí pergaminhos que foram construídos ao longo dos anos no quadro daquilo que foi a estratégia municipal para se afirmar à escala regional e nacional desses domínios, e, portanto, o Fundão, posso assegurá-lo, vai continuar a ser um dos polos mais relevantes, quer à escala regional, quer do país, naquilo que é a criação, a fruição e a apresentação daquilo que são os conteúdos que decorrem, no fundo, das artes digitais e, no fundo, da mídia associada às artes. É algo que nós temos, desde logo, no nosso programa eleitoral desde o princípio, que é, no fundo, constituir o Fundão também como polo Estado, portanto, ciência, tecnologia e artes. Entendemos que o Picadeiro, portanto, precisa de uma renovação. As coisas, no fundo, que estavam expostas no Picadeiro estão a precisar também de reposicionamento e até de manutenção em muitos casos, quer daquilo que era o material expositivo, quer daquilo que são as próprias condições do Picadeiro que precisam de ser naturalmente revistas. Mas aqui, neste caso, com esta retirada, vou chamar-lhe peças de arte, estamos a falar de uma exposição, temporária, onde, portanto, estava previsto que essa exposição permanecesse no máximo por um período de 6 meses. Esse período já passou. Nós, até por contacto direto do ex-funcionário da Câmara Municipal, António Barreiros, fomos contactados porque os artistas precisavam, no fundo, que lhe fossem devolvidas as peças, e nós tivemos que organizar essa devolução, e para o qual, naturalmente, contactámos o próprio, que era quem tinha os contactos mais diretos dos artistas, porque, de alguma maneira, estava aqui um circuito um pouco fechado dentro desta abordagem, deste trabalho que tem sido desenhado e que foi construído no Picadeiro. E, portanto, foi isso que aconteceu. Retirámos as peças temporárias e devolvemos-las aos artistas. Há um conjunto de equipamentos que estavam no Picadeiro que, na verdade, fazem parte do que é o inventário global da Câmara Municipal e, portanto, houve outras ações onde foram solicitados alguns equipamentos. Em particular, por exemplo, posso referir aqui a festa final de ano da Academia de Música e Dança do Fundão, onde nos solicitaram a utilização de alguns equipamentos de videomapping, por exemplo, para poderem ser utilizados na criação do espetáculo que apresentaram e que apresentámos em conjunto aqui no Fundão, no Centro de Negócios, portanto, no nosso pavilhão multiuso, digamos assim, e, portanto, fazem parte do acervo municipal e serão utilizados, naturalmente, de acordo com
0: o que são... Portanto, os equipamentos não desapareceram, é isso?
14: Próprios. Claro que não desapareceram, estão devidamente acomodados e só são manuseados, obviamente, por quem tem todas as competências e e as capacidades para o fazer.
0: Mas deixe-me perguntar-lhe, um projeto como este, que foi, como eu já disse, premiado, não é surpresa, digamos, não ter continuidade no Conselho?
14: O projeto vai ter continuidade no Conselho. O que não vai ter continuidade no Conselho é um projeto fechado sobre si próprio, que prepara, no fundo, a próxima edição, digamos assim, de forma até um pouco atomizada e é um pouco como se fosse, como lhe disse, como você pode dizer, uma colónia em Marte. Nós temos todo o interesse em continuar com esta abordagem das artes digitais e, no fundo, da media arte. Nós isso vamos fazê-lo, o Fundão vai fazê-lo, no quadro de um contexto um pouco mais alargado, com mais participação pública, mais espaço público, onde os artistas nacionais, quer aqueles que já passaram pelo Picadeiro, quer aqueles que ainda não passaram pelo Fundão, vão ter o seu papel. E, portanto, não é o projeto que está em causa, é a forma e a escala que, no fundo, queremos dar ao projeto que vai ser diferente. Naturalmente, o Picadeiro vai ter um papel aí. Não vai esgotar-se, digamos assim, dentro de muros e dentro de portas, aquilo que nós queremos trazer para uma escala mais larga, uma escala mais de cidade e mais de concelho. Nós, no fundo, é esse caminho que vamos construir.
0: Deixe-me perguntar-lhe, Sr. Vice-Presidente, relativamente ao Open Sound, que, de resto, foi feito no Palácio do Picadeiro, António Barreiros já anunciou que irá fazê-lo noutro concelho do Distrito de Castelo Branco. O que é que lhe parece? É uma perda para o concelho ou não?
14: Parece natural que o faça, até porque há aqui um aspecto que não é público, mas que convém também que seja público. A pessoa em causa era funcionário do município, portanto o projeto de facto começou no quadro de um orçamento participativo, mas a pessoa em causa era funcionária do município, era até chefe da área de inovação no município do Fundão, e portanto todo o trabalho que ali foi desenvolvido no Picadeiro pelo executivo anterior, digamos assim, pelos executivos anteriores, para ser mais preciso, foi um trabalho que foi desenvolvido pelo município, independentemente de quem é que é, digamos assim, o mentor, o coordenador, no fundo, a pessoa responsável por levar esse projeto para a frente. O próprio, depois das eleições de 12 de outubro, em 27 de outubro, fez um pedido de registro de marca nacional junto do INPIN, portanto, junto do Instituto Nacional de Propriedade Industrial, registrando o Open Sound Digital Art, o que significa que a pode fazer onde quiser, porque, nesta altura, é uma marca comercial que lhe pertence. Portanto, considero até, e consideramos, que há aqui até, se calhar, uma apropriação indevida, digamos assim, do trabalho, que é um trabalho feito em prol do interesse público e a partir do horário público, e, portanto, que não devia, de forma alguma, ser, no fundo, registado em nome pessoal. Entendo que há aqui, talvez assumo essa, no fundo, essa lacuna, aqui uma deficiente, vou dizer, atenção àquilo que é a gestão de marca. E, portanto, e o Fundão ainda para mais tem pergaminhos naquilo que é a construção de marcas e a gestão de marcas, porque tudo que nós devemos salvaguardar que são feitas para interesse público, com horário público e devem permanecer na esfera pública. Portanto, esta marca, Open Sound Digital Arts, é atualmente uma marca que é da posse, da propriedade da pessoa em causa e que tem na classificação do NIS, que no fundo designa quais os produtos e serviços que estão protegidos e que esta marca no fundo pode realizar de forma protegida, a organização de exposições de arte com fins comerciais ou publicidade e a gestão artística de espetáculos musicais. Ou seja, nós entendemos que o caminho não é este. Estamos a avaliar e porventura o caminho que vamos fazer é procurar impugnar, no fundo não nos satisfaz e pensamos que é nosso dever garantir que aquilo que é feito com o erário público e em nome da Câmara Municipal é dos fundanenses, portanto, é algo que deve permanecer na esfera pública. Portanto, vamos procurar regularizar esta situação, mas, acima de tudo, garantir que não é por causa desta circunstância que nós vamos deixar de investir nas artes digitais e de garantir que o Fundão há a ter um Fundão Fusion Arts ou um Fundão Digital Arts, aquilo que nós entendemos mais apropriado chamar, sempre com um único objetivo. É, no fundo, que este caminho de inovação, que este caminho de afirmação que o Fundão pretende fazer e que está comprometido em fazer, que vai continuar, e uma das questões, ou um dos aspectos das dimensões que nós não temos nenhuma dúvida, é que digamos que a dimensão digital associada às artes, mas também associada a outros componentes da nossa atividade económica, social, cultural, vai ter um papel cada vez mais importante. E, portanto, nós vamos construir um programa cultural já para 2027, mas também para aquilo que é um período mais alargado, estamos a olhar também para um período mais de médio prazo, onde as artes digitais vão ser um dos aspectos da âncora daquilo que é a nossa participação. Não se esgotará aí, vamos ter algumas âncoras naquilo que é esta definição programática, mas as artes digitais estarão lá. E, portanto, nós não aceitamos nem entendemos que seja sequer aceitável que haja agendas pessoais dentro daquilo que é um trabalho coletivo da Câmara Municipal. Portanto, é um compromisso que assumimos desde o princípio. Não há aqui casulos e ainda menos balcãs. Nós entendemos que toda a Câmara deve trabalhar no mesmo sentido, com o mesmo propósito, independentemente dos protagonistas que a cada momento estão mais preparados ou capacitados para levar essa agenda pública para a frente. Aqui foi o caso, foi entendido que o protagonista mais preparado para o fazer era a pessoa em questão. Na verdade, entendo que não é correto, depois das eleições, haver um pedido de registro de marca que foi concedido já agora, em fevereiro já deste ano, e, portanto, aqui há uma deficiente alarmística da nossa parte para garantir que aquilo que é feito com interesse público e com erário público deve manter-se na esfera pública. Vamos a ver qual é o caminho que vamos, no fundo, percorrer para salvaguardar o interesse de todos, mas é algo que, no fundo, com que nos comprometemos. Vamos continuar a fazer cada vez melhor e estamos a reorganizar os serviços e, em particular, a Divisão da Cultura, e a breve prazo haverá notícias boas para a calmia de todos e também para a segurança e confiança de todos, inclusive a este nível, e portanto teremos os melhores de Portugal associados às artes digitais a trabalhar com o Fundeu e a desenhar aquilo que vai ser o contributo que essas artes têm naquilo que é a programação cultural do Conselho do Fundeu.
0: Agradeço as explicações neste Jornal da Tarde da Rádio Cova da Beira, desejando a continuação de bom trabalho. Muito obrigado.
14: Muito obrigado.
0: O Vice-Presidente da Câmara Municipal do Fundão e as explicações relativamente a este processo, Tony Barreiros, a anunciar-se precisamente o fim deste projeto, como ele próprio assume, o Picadeiro Digital Hub, sendo que o Open Sound Digital Arts é precisamente marca registada pessoal de Tony Barreiros. E ele diz também que destruir é sempre muito mais fácil do que construir. Um dos temas em destaque neste Jornal da Tarde da Rádio Cova da Beira. Deixo-lhe também a informação de que o Presidente da República visitou os bombeiros voluntários de Covilhã, na passagem precisamente ontem por aquela cidade, onde reuniu com jovens, quer partidários, quer também empreendedores, assinou-se o livro de honra nos bombeiros voluntários de Covilhã, onde visitou o quartel, acompanhado pelo Presidente da Câmara Municipal, Hélio Fazendeiro. No site oficial da Presidência da República é indicado que António José Seguro foi recebido pelo Presidente da Direção da Associação Humanitária dos Bombeiros da Covilhã, Joaquim Matias, e também pelo Presidente da Assembleia Geral, Vítor Pereira. O chefe de Estado percorreu as instalações, cumprimentou pessoalmente os operacionais presentes, agradeceu ainda o esforço e a disponibilidade da corporação e deixou uma palavra de reconhecimento pelo serviço prestado à população, refere a Presidência da República. E hoje é a Dia Internacional da Juventude, uma oportunidade para sublinhar a importância dos jovens nas sociedades, na sociedade, obviamente, local, mas também regional, nacional e mundial. No Fundão, o município, à semelhança do que já aconteceu em anos anteriores, no Parque Municipal Piscina Descoberta, realizou um conjunto de atividades para miúdos e graúdos, que assim fizeram também a ocasião de estar presentes em grande número ao longo de todo o dia. Foi em clima de festa que, ao longo desta quarta-feira, as atividades iam sendo realizadas.
15: Agora já ouvi, até se ouviu no outro continente. Então, esta música, quando começar, o que é que vamos fazer? Vamos agachar aqui um bocadinho, assim, ok? E vamos bater na coxa e depois palma cá em cima, ok? Tá? Vamos lá ensaiar um bocadinho. Então vamos lá. Bate cá em baixo, cá em cima. Cá em baixo, cá em cima. Cá em baixo, cá em cima. Cá em baixo, cá em cima. E continua. Yes! Yes!
0: O clima de festa no Parque Desportivo Municipal, concretamente na piscina descoberta do Fundão, ao longo de todo o dia. De resto, à noite, há também animação com DJs. Ora, esta adesão da população, da comunidade, foi sublinhada também pelo Presidente da Câmara Municipal, que diz que o município se associa todos os anos a esta data.
16: Esta associação ao Dia Internacional da Juventude, que é uma marca que nasce no seio das Nações Unidas, mas nós relevamos muito isso e por isso fizemos um conjunto de atividades para celebrar a juventude, as crianças no Conselho do Fundão. Abrimos as piscinas municipais de forma gratuita, fizemos um conjunto de atividades ao longo de todo o dia, desde escalada com slide, atividades dentro da água, temos DJs, trouxemos a ciência viva também para assinalar este dia, que é um dia que será também dia e noite, será noite também forçada por causa do eclipse que vai percorrer estas horas de festa que aqui está a ser assinalada, e fizemos-lo em ambiente de festa e tivemos enorme adesão da parte das pessoas, o que é para nós uma grande satisfação.
0: O Presidente da Câmara Municipal de Fundão, nas declarações prestadas à Rádio Cova da Beira, detalha também outras áreas para a juventude onde a Câmara Municipal aposta.
16: Mas temos depois um conjunto de áreas onde aprofundamos mais a mobilização dos jovens para outras áreas, nomeadamente a mobilidade juvenil dentro do espaço europeu. Para se ter uma ideia, nós temos quase 1 milhão de euros aprovados para a mobilidade de jovens do Conselho do Fundão e para trazermos também outros jovens da União Europeia, de outras cidades, e que são uma grande oportunidade também de experiência para esses jovens, e por isso este é uma área que nós vamos querer muito aprofundar.
0: E o autarca fundarense não escondeu que há um sonho para cumprir até final do mandato.
16: Temos esse sonho, ainda não está decidido onde vai ser, mas faz parte também da nossa programação para este mandato, a criação de um centro de juventude que é multifuncional, tem área para jogos, área para estudo. Estamos ainda à procura do financiamento para ele, mas é algo que nós pretendemos concluir durante este mandato.
0: As declarações esta tarde nas piscinas descobertas do Fundão do Presidente da Câmara Municipal, Miguel Gavinhos. Ainda nos jovens, a Associação CAP Magelã vai avançar com a elaboração de um livro branco sobre a juventude lusodescendente, um projeto que pretende dar voz, destacar aspirações e mapear os principais desafios desta comunidade em toda a Europa. O anúncio foi feito pela Presidente do Conselho de Administração no encerramento do 13º Encontro Europeu de Jovens Lusos, que decorreu na cidade da Covilhã, Nuno Miguel.
17: Cerca de meia centena de jovens lusófonos e lusodescendentes radicados em 7 países da Europa marcaram presença nesta iniciativa que decorreu sob o mote Tecer a Inclusão. De acordo com Lourdes Abreu, a ideia de avançar com esta iniciativa surgiu da necessidade de a CAP Magelã traçar um diagnóstico sobre as dificuldades sentidas e oportunidades identificadas pelos jovens, ultrapassando as fronteiras de França, onde a associação desenvolve a sua atividade principal.
18: Espero sinceramente que esta cerimónia não seja o ponto final deste encontro, mas um ponto de partida. O livro Blanc é porque nós vos queremos ouvir e queremos dar vida às vossas ideias. Não queremos ter aquela coisa de deveria ter feito isso. Não, vocês vão fazer, se calhar vão errar, mas vão bater com a cabeça na parede e vão aprender desses erros. Mas não tenham medo de tentar, porque com a experiência vem sempre uma aprendizagem. Por isso, espero que vocês possam fazer a mudança e que façam parte, então, do futuro dessa nova comunidade luso na Europa mais inclusiva.
17: Presente na cerimónia, o Presidente do Conselho Nacional de Juventude garante que o órgão vai acompanhar de perto as conclusões deste livro branco. Francisco Garcia sublinha que a iniciativa pode apontar caminhos importantes para o futuro dos jovens, bem como ajudar na definição das linhas de atuação que podem ser implementadas a nível nacional.
19: É importante e ressalvar essa importância de termos cada vez mais expressões juvenis diferentes, porque é nessa diversidade que muitas vezes conseguimos encontrar aquilo que é essencial e depois levar as nossas bandeiras, as nossas lutas e conseguir transformar o panorama da juventude em Portugal para que os jovens consigam cumprir os seus sonhos e as suas ambições e as suas aspirações. Uma palavra só para um trabalho que a Cabo Magellan está a desenvolver, a questão do livro branco da lusodescendência. Vamos querer estudar o que cada um de vós e muitos mais jovens lusodescendentes sentem em relação às suas vidas, em relação à disseminação da língua portuguesa e depois como podemos aumentar a nossa base de auscultação e termos um retrato fiel daquilo que é a realidade da juventude que não vive no nosso território.
17: Uma ideia também enaltecida pelo adjunto do Secretário de Estado das Comunidades Portuguesas, Gil Ferreira destaca que estes encontros têm sido veículos promotores da língua portuguesa e que reforçam a ligação entre Portugal e o mundo.
20: No facto de este encontro ser um agente promotor da língua portuguesa, tão importante, e do facto deste encontro ser um agente promotor de universalismo. Todas as ações de capacitação que tiveram a oportunidade de desenvolver ao longo deste encontro tornar-vos-ão, certamente, individuais mais universalistas, ligando Portugal ao mundo e também, permitam-me, também o mundo a Portugal, que bem precisamos.
17: A Regina Gouveia, vereadora com o pelour da Educação na Câmara Municipal, deixou um desafio a todos os participantes para no futuro regressarem ao Conselho, mas até lá serem embaixadores da Covilhã nos diversos pontos onde se encontram radicados.
21: Colocando na cultura, nas artes, na criatividade, enfoques essenciais. Voltem, por favor, mas enquanto não voltarem, sejam embaixadores da Covilhã e deste nosso Portugal, da nossa língua, da nossa cultura, das nossas gentes, porque eu também considero que é nas pessoas que está a essência daquilo que é capaz de transformar.
17: Um encontro que vai regressar a Portugal em agosto do próximo ano, a cidade de Évora recebe a próxima iniciativa e que vai ter como mote as questões relacionadas com a saúde mental dos jovens.
0: Jovens lusodescendentes estiveram reunidos na cidade de Covilhã. Estamos a fechar este jornal da tarde da Rádio Cova da Beira. Dar-lhe conta de que esta noite Verdelhos recebe o Alto da Exortação da Paz, do Teatro das Beiras, com o texto em encenação de José Carretas. Continua a Semana da Juventude na freguesia da Beidobra, que o CCD, Estrela do Zezer, está a realizar. Dá-lhe nota também do Eclipse, dentro de dois minutos, começa precisamente esse fenómeno, que vai ser visto em Portugal também, com áreas onde se vai a ter uma percepção, se é melhor, desse fenómeno, de resto na zona de Bragança, que pode ser visto a 100%. Ocorre quando no planeta Terra a Lua e o Sol estão alinhados, ficando o astro solar oculto pela Lua durante, neste caso, 26 segundos. É um fenómeno a que o último aconteceu em 1912, é o primeiro em 100 anos em Portugal e agora dentro de mais de um século é possível haver de novo este fenómeno de eclipse total. Ficam as despedidas na edição da tarde do Jornal da Rádio Cova da Beira. Em nome de todos aqueles que o realizaram, produziram e levaram até si, desejar-lhe a continuação de uma ótima audição. Fico por aí. Boa tarde.
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0: Boa tarde, são 19 horas.
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0: 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Boa noite. 8 horas.
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6: Olá, olá, vivam, muito boa noite, ouvintes RCB, caríssimos e caríssimas, amigos e amigos, sejam bem-vindos àquela que é a edição 3 desta semana do Escolhas. Este é o programa Despedidos na Rádio Cova da Beira, o programa de você pede e nós passamos o disco a seu gosto. É a edição do meio, porque é quarta-feira e hoje é também o dia do filho do meio. Isto é para quem tem muitos filhos, né? pelo menos 3, no mínimo, né? Filho do meio é nesse sentido que falamos, né? É o Dia Internacional da Juventude e o Dia do Eclipse Solar, exatamente. Ainda está a decorrer, está na sua fase descendente, digamos assim. Está, a Lua está a deixar o Sol agora, devagarinho. São 2 horas, começou por volta das 6h30, não é? E o expoente máximo foi às 9h30. Mais coisa, menos coisa, não é? E, portanto, espero que tenha visto e com os óculos próprios. Não facilitou, pois não? Não facilitou. Olha que a retina dos seus olhos é muito importante para si e para mim, para todos nós, não é? Portanto, espero que não tenha facilitado e tenha visto, porque depois de 1912 foi hoje e só volta a acontecer em Portugal, em 2144. Epá, portanto, já cá não estamos. Espero sinceramente que tenha aproveitado. E continua a decorrer ainda até perto das 8h30 da noite, não é? Escureceu mais cedo, mas foi bonito. E você como é que está? Está a decorrer bem? Está a ter uma bela quarta-feira com a RCB? Isso é ótimo. É sério, isso é ótimo, pá. Bom trabalho, boas férias, tudo bom para si. Se vai na estrada, boa viagem. Espero que não tenha olhado para o céu na condução, espero bem também. Hoje é dia 12 de agosto de 2026. O meu nome é José Miguel Malanca e volto a ser, portanto, o vosso anfitrião até bem perto das 10 da noite. Pois claro, venham daí, o convite está feito. E começamos assim. A Maria Diniz, olá caríssima, viva, boa noite família, boa noite Alcaria. A Maria Diniz e o marido dedicam ao João Manuel Silva e à Stephanie e a todas as crianças do mundo com muito amor, beijinhos e votos de boa noite. E os filhos que nunca esquecem dedicam à Delfina Morgadinho em Silvás com muito carinho, muito amor, beijinhos, votos de boa noite, saúde e de condolências também. E um abraço ao marido António. O tema que vamos escutar é interpretado por vários artistas. Mãe querida, deixa-se ficar.

Foi umas escolhas na Rádio Cova da Beira. Não esqueça que estamos aqui 6 dias por semana, de segunda a sábado, neste horário, 20, 22 horas. É isso mesmo. E você continua a ter as tais 4 formas de diferença diárias para poderem participar. Não se esqueça disso. O Martim nas Donas, dedico aos avós com beijinhos e votos. Boa noite. E o Manuel Gonçalves Barroqueiro e a Manuel Gonçalves do Carregal de Luzesa, estes ouvintes, dedicam aos filhos, netos, a todos os familiares e conterrâneos também com votos de boa noite. O tema é de Leonel Nunes, o homem do garrafão.

Olá, minha boa gente, ouvindo a receber mais uma vez. Muito boa noite a todos. Só chegam, sejam bem-vindos ou bem-vindas. Edição de quarta-feira, 12 de agosto, o Dia Internacional da Juventude, o Dia do Filho do Meio, exatamente, e o Dia do Eclipse Solar. Fantástico! Ora, pois, muito bem. Isauro Zamarão, olha o casalinho nas donas, está de volta. Beijinhos e abraços aí para casa. Cumprimento, saúde. Isauro Zamarão nas donas. Dedico a toda a equipe e ouvintes da RCB com votos. Boa noite. Obrigado igualmente para todos vocês. E o João Campanha dedicou ao Centro Comunitário das Minas da Panasca e RCB também com votos. Boa noite. Boa noite, João. Saúde. O tema é de Elvio Santiago. Beijas bem. Vamos lá ouvir.

Programa Escolhas na RCB, até às 10 da noite com os seus amigos ao moleque. Esteja onde estiver, esteja bem e faça o que fizer, faça o bem feito, com calma e com tranquilidade. É isso mesmo. E vá para onde for, vá também com calma e com tranquilidade. Boa viagem, se vão na estrada, bom jantar se for caso disso, bom trabalho, bom descanso, boas férias, tudo bom para si. Continua a ter um mês fantástico de agosto na companhia da RCB. A Maria Rosa Varandas, olá caríssima, viva, boa noite. Beijinhos e abraços e para casa, cumprimentos. Maria Rosa Varandas na Covilhã, dica RCB, a Ana Gil, a Tânia, ouvintes e filhos, para que todos passem uma agradável noite. Obrigado igualmente para vocês. E uma não furada na Fatela, dica à esposa, filha Genro, Maria Irene Gaspar, Márcia Costa e a todos os amigos ouvintes da rádio também, com votos de boa noite. O tema de Carlos Sotelo, Na Casa de Deus.

Agora viajamos até Valos do Rio, no concelho da Covilhã. Boa noite, Valos do Rio. Boa noite, Maria do Céu Catarino. Espero que esteja tudo bem em casa. Beijinhos, abraços, cumprimentos, tudo bom para vocês. A Maria do Céu Catarino, em Valos do Rio, dedica ao pai, José Batista Nunes, com votos de boa noite, saúde, cumprimentos e muito amor pelo meio. É isso mesmo. E o tema que vamos ouvir é de Isabel de Oliveira, o Child da minha mãe.

E antes das próximas duas dedicatórias, recordo que você, por exemplo, tem um número do telefone ao dispor, à disposição, para poder participar para o programa Escolhas. É exatamente assim. Você liga para nós de segunda à sexta-feira, com exceção dos dias feriado, entre as 2 e as 3 da tarde. É uma hora para fazerem pedidos por telefone. 2, 3 da tarde, de segunda à sexta-feira, com exceção dos dias feriado. E o número é este, 275-753-800. 275-753-800. Muito obrigado. Muito obrigado. Participa. O meu nome é Mateus do Carregal do Zessa. Dedicar à família e aos amigos, ouvintes, equipa da RCB, a quem deseja uma boa noite. Meu nome é Mateus e família, bem-ajam. Beijinhos e abraços. E o António Ponciano em Silvares, dedicar às famílias Ponciano, Nunes, Torres, Faldineza e RCB também, com votos de boa noite. Obrigado, António. Obrigado, família. Fiquem bem com a RCB. Jorge Ferreira canta Carro Preto.

0: Vamos lá ver se temos tempo para uma sequinha. Vamos lá ver, sou da Secas. Sim, Miguel, prepara-te. Eu estou preparado. É preciso ter tempo. Exato, exato. O tempo depende de mim, não é? É isso mesmo. O João Engenhas em Oledo dedica a todo o pessoal da RCB, do Centro de Oledo, doutora Rita e família, a todos os amigos e ouvintes, para que passem uma boa noite. João, um abraço, cumprimento, saúde. O tema que vamos escutar, ou melhor, o tema é uma história do saudoso e do fantástico Raul Solnado. A Guerra de 1908. Vamos ouvir. Vamos lá recordar. Bonito, bonito.
1: Eu vou contar-lhes a história da minha ida à guerra de 1908. Eu trabalhava numa fábrica de produtos farmacêuticos. Um dia, sem querer, parti um comprimido e despediram-me. Fui então lá para casa sentar-me numa cadeira que nós lá temos para quando somos despedidos. Estava-me a balouçar quando entrou o meu tio Gustavo com um jornal que trazia um anúncio da guerra. Precisa-se soldado que mate depressa. Diz a minha tia, porquê é que tu não respondes a esse anúncio? E diz a minha mãe, Isso, olha, o que era preciso era comprar-lhe um cavalo. E diz a minha tia, mas eles na guerra dão cavalos. E diz a minha mãe, pois o meu filho vai agora para a guerra montar num cavalo que os outros já montaram. Sei lá quem é que já montou naqueles cavalos. Fomos à feira de gado, mas não vendiam cavalos sozinhos. Só vendiam cavalos com as carroças e com as moscas. E a minha mãe disse, meu filho, não vai agora para a guerra e encher a guerra de moscas. Meu filho vai a pé, mas vai limpo. Fomos para casa, a minha mãe preparou-me umas papas de sarrabulho para o caminho. Tomei um táxi e fui para a guerra. Cheguei à guerra, eram 7 horas da manhã. Estava a guerra ainda fechada.

0: vizinha a vender castanhas à porta da guerra. E eu perguntei, minha senhora, faz favor, diz-me aqui é que é a guerra de 1908. A senhora disse, não é mais acima, aqui é a guerra de 1906. Muito obrigado. Subi 2 anos, cheguei lá acima, estavam já a abrir as portas onduladas da guerra, já eram 9 e tal. E o sentinela perguntou-me se eu vinha ao anúncio. Eu disse que sim, e depois ela perguntou: e matas depressa? E eu disse: brincando, ainda mata assim assim. Fiz treinos. Então ando ao capitão. Fomos ao capitão e o capitão perguntou-me se eu trazia espingarda. Eu disse: não, pensava que a ferramenta dava um cabo assim. O que eu trago é uma bala que um vizinho meu guardou como recordação da Guerra dos 100 Anos. E diz o tenente: e como é que posso ir matar só com uma bala? E eu expliquei: dispara a espingarda, depois vou lá correr buscar a bala. Aí diz o capitão: pois, e a guerra vai parar de 2 em 2 minutos por sua causa. Diz o sargento: olha-te-se a bala com uma guita, pois puxas a guita. E diz o capitão: pois, pois, parte-se a guita, perde-se a bala, perde-se a guita, tudo prejuízo, não é? Bem, fizeram uma conferência e deram-me 6 balas e mandaram-me matar. Estava eu a matar muito quentinho. Veio o capitão, mandou-me de espia. Fizeram-me um vestido de organdi com os laços cor-de-rosa na cabeça e mandaram-me de espia. Cheguei à guerra do inimigo, bati à porta, o sentinela espreitou para a frisca e perguntou: quem é? E eu: sou a Maria Albertina. Malandrice. E ele disse: o que é que queres? E eu disse: eu venho cá buscar os planos da pólvora. E ele disse: trabalhas de espia há muito tempo? E eu disse: trabalho desde as 11. Não levas os planos da pólvora, não levas os planos da pólvora, não levas os planos da pólvora. Eu não achei graça aquilo. Fui fazer queixa ao capitão dele. E o capitão dele disse: deixa lá aquele enhurro. Almoça cá com a gente. Bem, almocei no inimigo. Comemos uma cabeça de pescada muito grande e voltei para a minha guerra. Estava a contar isto ao meu capitão, entrou um soldado a correr. Meu capitão, dá licença. Que é? Fiz um prisioneiro. Onde é que ele está? Não quis vir. Na guerra há prisioneiros teimosos. A gente puxa, eles não vêm. Feitios, não é? Aí meu capitão disse: já que eles não dão os planos da pova, vai lá buscar o avião. Bem, como a gente se dava muito bem com o inimigo, nós tínhamos um avião que dava para todos, não é? Eles bombardeavam lá às segundas, quartas e sextas, e a gente bombardeava às terças, quintas e sábados. E lá íamos viver. Eu cheguei lá, bati à porta e diz o capitão: o que é? Eu disse: eu venho cá buscar o avião. E eu disse o capitão: não levas o avião, estamos a adaptar uma torneira para andar a jacto. Eu não vi torneira nenhuma. E voltei outra vez para a minha guerra. E quando eu cheguei à minha guerra, estava o meu capitão encostado à porta da guerra. E disse-me: olha, a guerra acabou. Acabou. Acabou, olha, veio cá o fiscal, não tínhamos licença de porte de armas. Vai, foi mesmo treinador, e foi assim.
1: Estamos a entrar na reta final da primeira parte dos Escolhas de hoje. Antes da próxima dedicatória, recordo também que através do escolhas@rcb-radiocovadabeira.pt vocês também podem e devem participar para com as escolhas, certo? Programa de despedidos de RCB, isso mesmo. escolhas@rcb-radiocovadabeira.pt. Façam isso. Nós agradecemos diariamente a vossa participação. O António Fernandes, por cá pelo fundão, dedica à sua ex-mulher, aos filhos, irmã Júlia Montaz, Susana Pardal, ao irmão Francisco José Mas a Pardal, a todos com votos de boa noite. Albano e Romina Power cantam Libertar.

E ficam mais duas dedicatórias. Primeira hora dos Coisas de quarta-feira, 12 de agosto, dia do eclipse solar. A Teresa Brito, olá caríssima, viva, boa noite. Está tudo bem consigo? Um grande beijinho para si, saúde. Teresa Brito, no Lar do Fundão, dica RCB e olá, e às amigas também, a todos com votos, boa noite. A Maria da Luz, sou do Carmo Teixoso Covilhã, dica a todos os familiares, amigos, ouvintes da rádio, com votos de boa noite. O tema é de Roberto Carlos, o baile da fazenda.

E vamos para o penúltimo pedido desta hora, que tem duas dedicatórias, pois bem, o Cás Vilela, por cá pelo fundão, dedica a irmã Maria Augusta Vilela, ao sobrinho Luís Guilherme e ao Carlos Luís, a todos com votos de boa noite. E a Lucinda Bichinho, no bairro dos

E chegamos ao final da primeira parte dos Escolhas de Quarta-feira, terceira edição da semana. Não saiam daí, já sabem que há mais uma hora de Escolhas para escutar. E Secas também. Na próxima hora há duas sequinhas. Pronto, está prometido. Está prometido. Hoje é o Sul das Secas a esfregar as mãos. E finalizamos assim a primeira hora com duas dedicatórias. A Celeste Rocha, em França, dedica à equipa da RCB e ouvintes do programa com votos. Boa noite, Celeste, muito família, beijinhos e abraços. E a Patrocínio Teixoso dedica ao marido, à filha, à neta e genro, à Amanda Navela e toda a equipa da RCB também com votos. Boa noite. Patrocínio e família, bem ágil, beijinhos e abraços, tudo bom. Continuação de uma boa semana a ouvir a RCB. O tema de Zé Amaro, Roseira Enxertada. Então até já.

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0: 21 horas.
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11: Olá, olá, olá, ouvintes RCB, mais uma vez, boa noite a todos. Chegámos para a segunda e última parte do Escolhas de hoje, edição 3 da semana, porque hoje é quarta-feira, né? Dia do eclipse solar. Já foi embora. Espero que tenha visto, tenha assistido e com os olhos protegidos, obviamente. Dia também mundial do elefante, é verdade. Dia internacional da juventude e dia do filho do meio. Tanta coisa para celebrarmos neste 12 de agosto. Está tudo bem consigo? Beijinhos e abraços mais uma vez. Muito obrigado por continuar connosco. Eu sou o José Miguel Moleca. E iniciamos assim a segunda hora. O Pedro Miguel, olá Pedrão, boa noite família. Pedro Miguel, em Janeiro de Cima, dedica à Maria Mendes em Lisboa, ao Ricardo Manuel no Peso e à Daniela também, a todos com votos de um feliz aniversário, muitos parabéns, felicidades e votos de boa noite. E a família Frade na Fatela, dedica aos amigos ouvintes também com votos de boa noite. Aproveitando a palavra do Pedro, eu dou beijinhos a elas, abraço a eles, dou os parabéns a quem faz anos hoje, a todos sem exceção e a todas também. Beijinhos a elas, abraço a eles, parabéns, parabéns, parabéns a toda a gente que comemora mais um aniversário neste 12 de agosto. O tema que vamos escutar é de Cristiana Sá e Companhia, Santo António. Vamos lá ouvir.

E ficam mais duas dedicatórias. A Júlia Motaz, em Lausanne, na Suíça, dedico ao irmão António Fernandes, na residência sénior, príncipe da Beira no Fundão, com carinho, saudades, beijinhos e votos de boa noite. E a Maria Irene Gaspar, em Cantagalo, Covilhã, dedica a todos os amigos e amigas, com votos de saúde e também de boa noite e de bom resto de semana com a RCB. O tema da Maria de Fátima Bravo, vocês sabem lá.

Programa Escolhas na RCB, segunda e última hora. Mais uma vez, muito obrigado por terem vindo. Segunda parte do programa, o programa apresentado por mim, de segunda a sábado, entre as 20 e 22 horas. O meu nome é José Miguel Moleca. Sou o vosso anfitrião e com muito gosto, naturalmente. E espero também que vocês apreciem a minha companhia. Já sabem que têm quatro formas diferentes diárias para poderem participar para com o programa. Deixo aqui a terceira, tem a ver com a nossa página de internet da rádio. www.rcb-radiocovadabeira.pt. Por lá faz pedidos e escuta a RCB em qualquer parte do país ou do mundo através de emissão online. Pois é claro, pois é claro. Para a região, tem duas frequências para nos poder escutar, 100.0 e 92.5. RCB há 40 anos no ar a comunicar, a informar e também a animar. E o Escolhas é para vos animar também. Para além de vocês terem aqui as vossas dedicatórias e ouvirem as vossas canções de vida, também de vez em quando aparece o Suda Secas na antena para vos animar a alma. Exatamente, exatamente. Daqui a pouco, uma sequinha. O Pedro Miguel em Janeiro de Cima dedica a Maria Mendes em Lisboa, ao Ricardo Manuel no Peso e à Daniela, com votos de um feliz aniversário, muitos parabéns, felicidades e votos de boa noite. O António Gonçalves na Covilhã dedica à esposa Camita Castelheiro, a autora Rita Fundão, a quem agradece a simpatia e deseja uma boa noite. O tema é do trio musical Vitor Costa, Alcoviteira.

e ficam mais duas dedicatórias a Maria do Carmo Teixoso, dedicada a toda a equipa da RCB, à sobrinha Rosita em Quartos de Baixo, com votos de boa noite. Muito obrigado, Maria do Carmo, obrigado, família, beijinhos e abraços. E o José Manuel Gonçalves, na Malhada Velha, dedica a todos os ouvintes e familiares também, com votos de boa noite. Alfredo Marceneiro canta Lembro-me de ti.

Mais uma vez, muito boa noite a todos. Se vão na estrada, boa viagem, bom jantar. Ainda há muita malta a jantar, estamos em pleno verão. As pessoas até jantam um pouquinho mais tarde, pelo menos aquelas pessoas que não têm que trabalhar, não é? Para quem está de férias, boas férias, está bem? Um bom serão na companhia da RCB. O João Janinhas em Oledo dedica a todo o pessoal da RCB, do Centro de Oledo, doutora Rita e família, a todos os amigos ouvintes, para que passem uma boa noite. O João, muito obrigado, um grande abraço, fica bem. E a Maria Rosa em Corte de Baixo dedica a RCB e a TV do Carmo Teixoso também com votos. Boa noite. Maria Rosa, bem-aja, beijinho, saúde. O tema de Ágata, Soldado da Paz.

O Joaquim Bartolomeu. Olá, caríssimo Joaquim. Viva, boa noite. Boa noite, Dornelas, o César. Está tudo bem por aí? Um grande abraço para si, muita saúde, está bem? Fique bem. Joaquim Bartolomeu, em Dornelas. O César dedica a toda a equipa da RCB e ouvintes, com votos que todos passem uma agradável noite. Obrigado igualmente para si e para os seus. E o João Pereira, em Alpedrinha, dedica a toda a família, amigos, equipa e ouvintes da RCB também, com votos. Boa noite. João Pereira, muito obrigado, um grande abraço. Cumprimentos a todos aí em casa. O tema de Francisco José, guitarra, toca baixinho.

Muito bem. E antes da próxima dedicatória, recordo aqui a quarta e a última possibilidade que você tem diária para poder participar para com escolhas na RCB. Tem a ver com os Correios. Enviar por carta as vossas dedicatórias e para a seguinte morada. RCB Rádio Cova da Beira, programa Escolhas, Casa Gascão, Avenida Doutor Alfredo Mendes Gil, 6230-287 Fundão. Esta é a morada, este é o código postal. Participe, escreva. Deixo aqui a sua dedicatória para que todos nós possamos ouvir, a posteriori, a sua, as vossas canções de vida. Estamos cá para isto. De segunda a sábado, 20, 22 horas, escolhas na RCB. O Manuel Mateus do Carregal do César dedica à família e aos amigos, ouvintes, equipa da RCB, a quem deseja uma boa noite. Obrigado igualmente para todos vocês. Beijinhos e abraços. O tema é do Miguel Moura, Tenho de Abalar. A sério? Então, boa viagem.

Estamos a entrar na reta final dos Escolhas de hoje e está na hora da primeira sequinha da noite. Pois é, claro. Pois é, claro. Vamos nessa, vamos nessa, vamos nessa. Ah, então é assim. Vira-se... Está um casal ao telefone. Está um casal ao telefone. Ele está a trabalhar, está em frente ao computador e ela está sentada no sofá. E vira-se ele para ela. O que é que estás a usar? Ah, isto devem-se conhecer, devem-se conhecer. O que é que estás a usar? E ela responde, um fio dental vermelho. E vira-se ele, opa, dá mais detalhes, já estou a ficar louco. Já estou a ficar louco. Como diz o Carlos Ramos da canção, o amor é louco. Responde ela, queres mais pormenores? Queres mais detalhes? 40% de algodão, 60% de licra e é feito na China. Oh, moça! Já deixaste o rapaz frio, pá! Deixaste o rapaz frio! Queres mais detalhes do fio dental vermelho? 40% de algodão, 60% de licra e made in China. Epá, eu não acredito. São mesmo sequinhas, pá! Ai, ai! Bom, vamos lá! Ai, vamos lá mais uma. Mais uma sequinha. Valente. Pequenita. Mas valente. Mas valente. Eu não costumo gabar de ir a sítios caros, pá. Não me costumo gabar de ir a sítios caros. Mas fiquem a saber que acabei de sair das bombas de combustível. Bravo. Está caro o combustível, está caro. Portanto, não me gosto de gabar de ir a sítios caros. Mas este é um deles. Desculpa lá. Não como nem bebo. Mas gasto dinheiro no combustível. Caro. Gostaram? Querem mais? Talvez amanhã. A Laura no Alcai dedica aos pais, irmão e avós, a todos com votos de boa noite e de bom resto de semana com a Rádio Cova da Barra. E a Maria da Anúncia, Estão em Chabarda, dedica à família e aos amigos com votos de boa noite. O tema é dos Dama com Zé Amaro. Ficar ou ai? Vamos ouvir. Fica.

Cás Vilela no Fundão, dedica a irmã Maria Augusta Vilela ao sobrinho Luís Guilherme e ao cunhado Luís, a todos com votos de boa noite. O tema que vamos ouvir é de Carlos Paião, Playback.

Ouvintes RCB, chegámos ao final daquela que foi a edição 3 da Semana dos Escolhas, o programa onde você pede e nós passamos o disco a seu gosto, noite de quarta-feira, 12 de agosto de 2026. Voltou a ser também para mim um gosto, um prazer, um privilégio ter estado consigo. Espero que tenham gostado. Beijo por terem vindo. Vou ter sido o vosso anfitrião. O meu nome é José Miguel Moleca. Amanhã estou de volta, às 8 da noite. Espero por todos vocês, obviamente. Continuação de um bom som de quarta-feira a ouvir-nos. E fechamos assim as portas. O António Fernandes, por cá pelo fundão, dedica à ex-mulher e aos filhos, a Irmã Gilles Motaz, à Susana Pardal, ao irmão Francisco José e à mesa Pardal, a todos com votos de boa noite. A Ana Geraldes nas donas, dedica ao marido e aos filhos com beijinhos e votos de boa noite também. Celine Dion canta The Power of Love. E pronto, não há tempo para mais. Ficou, portanto, tudo dito por hoje. Aquele abraço sempre. Boa noite a todos e até amanhã.

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17: Olá a todas as pessoas, bem-vindas a mais um Que é Feito de Si na Rádio Cova da Beira. A edição de dia 11 de abril de 2026 dá-nos uma panorâmica sobre o que tem sido a vida da antiga presidente do Instituto Politécnico de Castelo Branco, Ana Maria Batista Oliveira Dias Malva Vaz. Foi professora coordenadora da Escola de Superior de Saúde Lopes Dias, em Castelo Branco, estabelecimento de ensino superior que ajudou a integrar no Politécnico Albicastrense, onde a professora Ana Maria Vaz foi presidente desde 2005 até 2009. Seguiu esse percurso depois de Walter Lemos e antecedeu Carlos Maia, natural de Coimbra, é diplomada em Enfermagem de Saúde Materna e Obstétrica, mestre em Saúde Ocupacional, doutorada em Psicologia pela Universidade da Extremadura e no seu doutoramento debruçou-se sobre a sexualidade juvenil. Avó e 66 anos de idade, a professora Ana Maria Malva Vaz é a interlocutora desta semana no Que é Feito de Si. Recebe-nos em sua casa, no Fundão. Olá, professora Ana Maria, Que é Feito de Si?
18: Olá, Dulce, obrigada por ter andado à minha procura e me ter conseguido encontrar. O que é feito de mim neste momento? Estou aposentada, mas continuo a ter uma vida social intensa e até em termos académicos continuo a colaborar com algumas instituições, nomeadamente no que diz respeito a júris de progressão nas carreiras, portanto, júris de professores adjuntos e júris de professores coordenadores. Faço parte da avaliação, da Comissão de Avaliação de Acreditação das Instituições de Ensino Superior, da A3ES, que faz avaliação de instituições de ensino superior. Além disso, tenho oportunidade de fazer aquilo que não fazia antes, dado a vida atribulada que levava enquanto docente do ensino superior e enquanto fui dirigente também da instituição. Neste momento consigo ter tempo para estar, tempo, por vezes ainda falta algum, para estar com os meus amigos, para conseguir viajar e para conseguir fazer outras coisas que gostaria de fazer e que não tinha conseguido fazer. E tenho tempo também para as minhas netas, dentro do que é possível e disponível, dado que elas não vivem no Fundão.
17: Portanto, a professora Ana Vaz, é assim que eu a vou tratar a partir deste instante, está aposentada, mas tem uma vida plena na academia, como acabamos de perceber por essa sua própria apresentação. O seu percurso é vincadamente marcado pelas questões da saúde, mas sobressai a sua presidência no Politécnico de Castelo Branco entre 2005 e 2009. Tem saudades desses 4 anos de liderança de uma escola pública politécnica?
18: É sim, tenho duas vertentes. Tenho saudades pelos amigos que fiz, pelo contexto do que era o ensino superior nessa data e os desafios que existiam para o ensino superior, mas em termos pessoais, acho que é um desafio muito grande, porque quem tem uma família e quem tem um filho que também estava a entrar na altura no ensino superior, acho que a gente depois olhando para trás e diz, poderia ter feito, dado mais tempo, mais disponibilidade, mas não dá. Em termos de Instituto Politécnico, fiz o meu melhor, tentei ser ao máximo, portanto, ter disponibilidade ao máximo para a instituição. Fiz muitos amigos, portanto tive muito apoio dos diretores das várias unidades orgânicas e, portanto, como sabe, temos 6 unidades orgânicas e, portanto, tive o apoio de todos eles. Consegui levar para a frente projetos que o professor Walter tinha deixado em mãos, nomeadamente a construção do campus da Talagueira e, portanto, consegui a conclusão da Escola Superior de Saúde e o arranque para que ficou depois o professor Carlos Maia e que desenvolveu tudo o que foi ligado à Escola Superior de Artes Aplicadas. Nós, portanto, foi o concurso que começou a ser lançado, mas depois já ficou para o professor Carlos Maia. De resto, tive muitos desafios naquele mandato. Tive o processo de Bolonha, que foi, portanto, começou nessa altura, portanto, tudo isso. Tivemos uma avaliação internacional da EOA, também enquanto dirigente do Politécnico Castelo Branco, mas, de qualquer das maneiras, portanto, acho que, além desses desafios, a recompensa foi boa e, portanto, acho que consegui, dentro daquilo que eram os meus objetivos, consegui concretizá-los. Também é um mandato de 4 anos, há muita coisa ainda que fica por fazer e que a gente gostaria que fosse feito, mas é difícil. E depois todas as limitações financeiras que existem nas instituições de ensino superior, como ainda vem sendo habitual hoje em dia, no fundo, toda essa dificuldade, no fundo, é arranjar, no fundo, basicamente o quê? Receitas próprias.
17: Ou seja, já naqueles anos o ensino superior estava claramente subfinanciado.
18: Sim, muito subfinanciado, principalmente o do interior.
17: Tirou-lhe muitas noites de sono o tempo em que foi presidente do Politécnico por causa da questão do financiamento?
18: Tirou algumas, porque a minha preocupação eram as pessoas. E a minha preocupação era chegar ao fim do mês e ter dinheiro para pagar às pessoas. Portanto, consegui alguns, o Instituto tinha vários projetos que entravam nomeadamente depois como uma mais-valia, mas os projetos também, algum dinheiro que entrava também seria para pagar às pessoas e, portanto, o que ficava para o Instituto era residual. E depois, estas instituições todas elas têm muitos encargos, portanto, encargos da estrutura em si, para se manter aquela estrutura é preciso ter dinheiro. Portanto, são edifícios que querem manutenção, são edifícios que gastam água, luz, portanto, tudo isso. E o dinheiro que vinha do Orçamento de Estado era muito pouco, porque entendiam que as instituições, e pelo dinheiro das propinas, também não era suficiente, portanto, sequer para dar outras condições aos alunos, nomeadamente em termos de equipamentos, era muito difícil conseguir tudo isso. E, portanto, pôr uma escola nova a funcionar, com tudo o que é equipamentos, com tudo... O dinheiro tinha que existir.
17: A Escola Superior de Saúde.
18: Sim.
17: Novas instalações. Sim. Foi no seu mandato.
18: Foi no meu mandato, as novas instalações. E tivemos, mesmo assim, muito apoio, porque... E foi na altura em que o Politécnico, as escolas deixaram de ter autonomia financeira. E, portanto, também fiz toda essa transição. Portanto, as escolas estavam habituadas a ter a sua autonomia financeira.
17: E passaram a estar agregadas ao Politécnico.
18: Portanto, na altura, houve uma das escolas que até tinha saldo e que apoiou bastante o Politécnico, foi a Escola Superior de Gestão de Idanha Nova, no tempo que o seu diretor era o professor António Pinto, que passou as receitas que tinha para o Politécnico, para ajudar algum equipamento da Escola Superior de Saúde. Portanto, porque nós tivemos dinheiro para fazer e não tivemos derrapagem, a Escola Superior de Saúde podia dizer que não teve derrapagem financeira, mas o dinheiro foi ao limite para a construção do edifício. Depois falta todo o resto.
17: Estamos a falar já de há algum tempo atrás. Onde é que era a Escola Superior de Saúde antes das novas instalações? Eu já não tenho presente e se calhar quem nos está a ouvir também não.
18: A Escola Superior de Saúde era junto à Escola Superior de Saúde, que na altura era a Escola de Enfermagem inicial, foi junto à Misericórdia, que é, portanto, aquele edifício onde hoje penso que funcionam as águas do centro. Aí era a Escola de Enfermagem Dr. Lopes Dias. Entretanto, a escola é integrada e passa à Escola Superior de Saúde, que são criados dois novos cursos, que é a fisioterapia e as análises clínicas e de saúde pública. Só que as instalações não chegavam. Na altura, o professor Walter, com toda a sua agilidade, conseguiu alugar um edifício, que era a casa de Garrett, edifício Garrett, assim é que era, junto à Sé, perto da Sé, e nós passámos alguns cursos para lá, portanto passámos a fisioterapia, as análises estavam lá, fez-se lá o laboratório, portanto tudo isso. Tínhamos um encargo mensal também avultado em termos de aluguer e estávamos a funcionar nesses dois edifícios, o que não era bom para ninguém, portanto as pessoas andavam para um lado e para o outro, os alunos andavam para um lado e para o outro e portanto havia ali uma dispersão até de meios, mas foi o que se conseguiu arranjar. Na altura ainda estávamos em processo de integração no Politécnico, porque o professor Walter, verdade seja dita, teve uma visão muito à frente de todas as outras instituições e conseguiu que a Escola Superior de Saúde Dr. Lopes Dias fosse a primeira a ser integrada. Portanto, a Escola de Enfermagem fosse a primeira a ser convertida em Escola Superior de Saúde e a primeira a ser integrada no Politécnico. A legislação sai depois em 2001, que faz a integração das escolas nos Politécnicos, mas nós não precisámos da legislação, portanto já tudo estava a funcionar. Eu já fazia parte da Comissão Permanente do Instituto Politécnico, portanto... onde faziam parte os diretores, eu como convidada, porque não estava integrada, fazia já parte, e portanto, o que é que acontece? Nós depois não tínhamos, eram estruturas para, em termos físicas, mas as escolas foram logo, pronto, ficaram-se, a Escola Superior Agrária, pronto, ficou-se a ceder-nos salas, portanto, acabámos por estar um bocadinho...
17: Portanto, a sua vida sempre foi muito desafiante.
18: Sempre.
17: Não sei se a professora deixou a coordenação da Escola Superior de Saúde... imediatamente antes de se candidatar ao Politécnico. Não. Ou houve aqui um...
18: Eu fui para a escola, para o Politécnico, como vice-presidente do professor Walter Ramos, que quando fez a integração me convidou para vice-presidente.
17: Ok.
18: Eu estive desde 2002 a 2005 como vice-presidente, tive 3 anos como vice-presidente.
17: Okay.
18: Portanto, acabei por estar a par de tudo o que era o desenvolvimento do Politécnico, o que é que se perspectiva, o plano estratégico, qual era o plano estratégico para a instituição, e que foi desenhado na altura pelo professor Walter, tentei dar cumprimento a tudo isso, e depois tudo o que aparece pelo caminho, que foi tal Bolonha que aparece, portanto aparece depois a nossa avaliação internacional, que também nos deu muita dor de cabeça, e portanto pôr tudo isso a funcionar, mas tudo correu bem, conseguimos pôr tudo em pé, com a colaboração de todas as escolas. Foram, os diretores foram inestimáveis e, portanto, tentaram que tudo funcionasse lindamente.
17: E num tempo em que não havia uma coisa chamada Conselhos Gerais, não é?
18: Havia, já,
17: já havia o Conselho Geral do
18: Politécnico. Com representantes da comunidade.
17: Sim. Com entidades cooptadas.
18: Sim. Não eram entidades, eram, no fundo funcionavam como as cooptadas, portanto, todas as escolas tinham, e o conselho, nosso Conselho Geral era maior do que o Conselho Geral atual. Não era, era o Conselho Geral que fazia a eleição do Presidente.
17: Ah, afinal havia uma diferença.
18: Eu fui eleita por uma Assembleia Geral que faziam parte de cento e não sei quantas pessoas, não sei dizer ao certo quantos eram, que tinha então representantes dos docentes, representantes dos funcionários, representantes dos alunos e representantes da comunidade. Hoje eram muitos.
17: Hoje em dia, direi que as eleições no setor do ensino superior público estão altamente politizadas. Então, não sei se a professora Ana Vaz...
18: Na altura não estavam, portanto, mas eu senti isso e senti algumas pressões enquanto presidente do Instituto, mas nunca me deixei influenciar por essas pressões, porque...
17: Pressões para se filiar em algum partido ou para dar a cara por alguma força política, é isso?
18: Não foi bem isso, portanto, era no fundo a dizer... As pessoas a mostrarem o seu apoio enquanto partidos. E, portanto, eu achei que o Instituto não se podia deixar partidarizar. E não deixou. Enquanto eu lá estive, posso dizer que não deixou. E enquanto o professor Carlos Maia esteve, penso que também não deixou. Portanto, aquilo que eu vi, aquilo que externamente consegui ver, a partir daí foi... Pronto.
17: É o que é.
18: É o que é. E todos veem, e portanto é público, portanto não é preciso estar aqui a evidenciar.
17: Parece que
18: nada.
17: A partidarização não só do Politécnico de Castelo Branco, como de outras estruturas de ensino superior público, isso belisca o grau de isenção e imparcialidade das instituições de ensino superior, ou a entrada da política nas lideranças dos politécnicos e universidades?
18: Belisca. Eu considero que sim, belisca. Acho que a independência nestas instituições é muito importante, até porque temos pessoas dentro da instituição das vários quadrantes políticos, temos que nos respeitar uns aos outros. E isso acaba por, no fundo, beliscar um bocado e depois há aqueles atritos que não são bons e que não são bons, nem para quem gere, nem para quem está a ser gerido. Portanto, são sempre aquelas coisas que não ficam bem.
17: Como é que olha hoje em dia para o Politécnico de Castelo Branco, que julgo ainda ser liderado pelo professor António
18: Fernandes.
17: Ia chamar-lhe Marques, António Fernandes.
18: Não, é, o professor António Fernandes. Quer dizer, eu não gosto de estar a falar de quem lá está, porque quem lá está fará o melhor que achar, com certeza, que é para a instituição. Acho é que, neste momento, as pessoas, portanto, quem está à frente da instituição preocupa-se pouco com as pessoas. E eu acho que foi uma das coisas que eu e o professor Carlos Maia, talvez com certeza por sermos da saúde, acho que as pessoas estavam em primeiro lugar. Hoje as pessoas são folhas de Excel. Portanto, o que contam são números, quantas pessoas estão, e não há preocupação em, no fundo, consolidar os quadros das instituições. Nós na saúde saímos várias pessoas ao mesmo tempo, que éramos professores coordenadores, portanto estávamos no topo da carreira, e neste momento entraram 3 pessoas. Portanto, o que para a enfermagem, estou a falar concretamente da enfermagem, dos outros cursos estamos na mesma. Os concursos as pessoas saem, mas a substituição é feita por contratações, portanto, contratações de percentagens, e portanto as pessoas estão a trabalhar noutros locais e estão ali, no fundo, a fazer um part-time, portanto, que vão ali complementar um horário, mas que, no fundo, não há depois aquela cultura de escola, e que eu acho que é isso que está a faltar. E os alunos sentem isso. Eu continuo a conversar com alunos que estão hoje na escola, converso com ex-alunos, e eles todos referem que falta aquela... Porque é assim, nós não éramos, não trazíamos os alunos ali... Portanto, éramos exigentes, mas éramos uma exigência que eles entendiam que tinha que ser assim, como profissionais de saúde. Agora, daqui a 2 dias, eles estão no mercado de trabalho. E depois, que resultado é que temos? Portanto, é que tem que se ter a diferenciação do que é que estamos, a, no fundo, a formar. E quando estamos a formar pessoas que vão para trabalhar com outras pessoas e pessoas que vão para cuidar... Temos que ter uma maneira de os formar de forma diferente do que uma pessoa que vai para estar atrás de um computador ou que vai para estar, no fundo, a um trabalho que não precisa de ter essa componente relacional. Isto, nossa profissão, a profissão da, as profissões da área da saúde são cada vez mais descuradas em termos de humanidade. E com certeza que a Dulce sabe isso e te contacta com várias pessoas. E eu acho que nós estamos a deixar de cair isso de tal maneira. Porquê? Porque estamos a olhar para números. E o que nos interessa é que haja número suficiente. É o número de alunos, e porque uma instituição tem mais alunos do que a outra e conseguiu captar mais alunos, mas depois o que é que a gente vai dar àqueles alunos que lá estão? Isso é que me importa.
17: Portanto, é preciso humanizar o ensino superior, sobretudo nas áreas da saúde, é o que...
18: Nas áreas da saúde e nas áreas onde as pessoas têm a relação com outras pessoas. Nomeadamente a área da educação, portanto tem que ser uma área...
17: Sim, a Escola Superior de Educação de Castelo Branco é outra das valências do Politécnico.
18: E que andou sempre muito a par com a saúde, mesmo até em termos de formações. Temos formações em parceria, a gerontogeriatria, portanto tudo isso são áreas que estão... até são dadas em simultâneo pelas duas escolas. Portanto, acho que nos temos de preocupar muito com a parte da humanização. E não é terem que as pessoas fazer formações de humanização. Isto vai de nós.
17: Eu acho que... Falou aí da questão de saírem quadros, saírem docentes, saírem profissionais de ensino e de os mesmos serem substituídos por outras pessoas que vão ali dar as suas aulas. Direi por bolseiros, que é um problema que acontece em todo o ensino superior em Portugal, infelizmente. Que recomendação deixa publicamente no sentido de alterar esse paradigma, que não é só um problema do Politécnico de Castelo Branco e das escolas que a professora Ana Vaz conhece bem, é um problema universal em Portugal. O que fazer para, de uma vez por todas, os professores titulares que se vão reformando serem substituídos por gente da sua estirpe, da sua formação?
18: Tem que consolidar os mapas de pessoal, portanto tem que os consolidar e tem que haver financiamento para que isso aconteça. Portanto, as pessoas, tanto que exigem, quando há as avaliações da A3ES, exigem que tenham os rácios cumpridos. Os rácios são cumpridos naquela altura, mas, por exemplo, quando as pessoas depois saem, estas pessoas todas, há ali um período em que os rácios não foram cumpridos. Porque enquanto não se abrir concursos, e os concursos levam muito tempo, como toda a gente sabe, não se abrir novamente concursos para as pessoas virem ocupar aqueles lugares, o que é que vão ter? Vão ter que trabalhar com outro tipo de recursos. É lógico que nas formações da área da saúde também é muito importante que existam professores da prática clínica e que venham colaborar. Mas o virem colaborar, sempre vieram colaborar. Agora, não é substituir todos os que faziam parte a tempo integral do mapa de pessoal por pessoas que vêm das instituições de saúde e que estão a colaborar. Portanto, acaba por haver ali um déficit de professores a tempo inteiro, e que são esses que estão a tempo inteiro na escola, portanto, e que dão a cara perante os alunos. Os outros devem colaborar e deve haver até uma, no fundo, nos planos, deve haver uma interligação entre eles, porque quem está na prática clínica é muito importante também para que os alunos vejam, apesar de que os alunos depois têm estágio em contexto clínico. E os professores que estão a tempo integral na escola acompanham os alunos no estágio, no ensino clínico. Ora, mas para que haja esta ligação é preciso que tenhamos lá os professores a tempo integral, que não acontece neste momento, que são muito poucos.
17: Olha, a região retém os talentos da saúde e os talentos das escolas do Politécnico de Castelo Branco? Qual é a sua percepção?
18: Não. Os alunos, quando terminam o curso, eu estou agora a falar concretamente da enfermagem, que é aquele que tem o maior...
17: Que é a menina dos seus olhos.
18: E é um bocadinho, porque eu vim para Castelo Branco, no fundo, para a escola da enfermagem, fiz todo o percurso na escola da enfermagem, que passou depois a Escola Superior de Saúde, e depois de sair de presidente do Politécnico, voltei à minha escola, portanto, e foi aí que terminei. E o que me custa realmente é ver que na região os alunos, não, quando terminam o curso, não conseguem ficar. Os alunos vão para Lisboa e são todos recebidos, seja em Santa Maria, seja em São José, seja no Polido, portanto, seja em qualquer uma dessas OLS, São José ou de Santa Maria, os alunos são queridos e, portanto, e toda a gente gosta dos alunos da Escola Superior de Saúde Dr. Lopes Dias. E como é que eles conseguem logo entrar? E aqui... acabam por ter que ir trabalhar, muitos deles, quem não tem possibilidades de ir para Lisboa, porque o problema...
17: Muitos vão trabalhar para o setor social, não é? Para os lares e cuidados continuados.
18: E depois acabam por ficar e acabam por desmotivar. Pronto. E às vezes é uma pena, andaram 4 anos a investir numa formação e depois acabam por estar no setor social e já não têm vontade de...
17: A Escola Superior de Enfermagem e de Saúde Lopes Dias ainda é uma referência a nível nacional?
18: Neste momento não posso dizer. Portanto, até aqui sempre foi. Neste momento não posso dizer porque não sei o tipo de alunos que estão a sair em termos de formação. Penso que durante algum tempo, portanto, o nome ainda vai estar associado à escola. Daqui para o futuro não lhe posso garantir.
17: Ok.
18: Agora tenho que lhe dizer uma coisa. Tenho muitas saudades da minha escola de raiz, que é a Escola Bissaia Barreto, que hoje é a Escola Superior da Enfermagem de Coimbra, que foi integrada recentemente na Universidade de Coimbra e que tem mostrado realmente resultados. E é uma escola que ainda me continua a acarinhar muito. Portanto, qualquer coisa, convidam-me sempre para estar, seja nos júris, seja na orientação de trabalhos. Portanto, querem sempre o meu apoio. Portanto, é uma escola que é a minha. Portanto, eu considero também, quando me fala da Escola de Lopes Dias, certo, é a minha escola, foi aquela onde eu fiz o maior tempo de percurso académico. Mas eu fui professora também em Coimbra. Eu, quando vim por transferência de uma escola para a outra. E a Escola de Coimbra, ao fim de tantos anos, ainda continuo a ter as minhas amigas, continuo a ir a Coimbra muitas vezes, portanto, sou de Coimbra, também é natural, mas poderia ter haver um desligar. Enquanto na Escola de Castelo Branco, portanto, houve um corte. Saí, pronto.
17: Portanto, não tem sido solicitada para integrar júris de avaliação nas escolas do Politécnico de Castelo Branco? Não tem sido solicitada?
18: Não, é tipo, não, mas não é porque... Por isso, não tenho sido solicitada, não tenho sido procurada por colegas e amigos, sim. Bom, eu estou a dizer no global, portanto, no, na estrutura em si, ainda por cima. Fui presidente da instituição, portanto, poderia ter tido algum aconchego da parte de quando se sai, que alguém nos queira uma palavra, não. Portanto,
17: não houve uma palavra da atual direção do Politécnico de Castelo Branco para com um ex-presidente,
18: não.
17: Para com alguém que todo o seu percurso académico foi no Politécnico de Castelo Branco.
18: Pois, é isso que eu quero dizer.
17: Olha, falou
18: mas
17: aí...
18: Mas houve da Escola Superior de Enfermagem de Coimbra.
17: Portanto,
18: isso... O professor Amaral fez questão quando soube que eu me tinha aposentado e eu não pus no Facebook, portanto ninguém sabia. Mas também no Politécnico Castelo Branco muito pouca gente sabia, porque não foi comunicado a ninguém que eu me tinha aposentado. Portanto, apesar de que outros colegas se aposentaram, foi um mail a informar.
17: Sendo que, que foi persona não grata no Politécnico de Castelo Branco.
18: Não foi no Politécnico, mas foi na minha escola. Porque a escola é que mandou os mails a informar e, portanto, eu tenho lá os meus amigos e continuo lá a tê-los. E não os perdi por isso. Mas acho que há sempre aquela... Aquilo que nós gostamos, porque se nós fizemos aos outros e se gostamos sempre de ter os outros como
17: é expectável que façam
18: lado,
17: o mesmo.
18: Façam o mesmo. Pronto,
17: não, é só connosco.
18: Isso. Não era festa, não sou de festas nem nada dessa parte. É uma palavra. E acho que uma palavra fica sempre bem quando a gente se vem embora. Qualquer um, não é?
17: Ok. Falou da Escola Superior de Tecnologia e Gestão da Idenha. Disse qualquer coisa como naqueles anos, quando estávamos a construir novas escolas, o Politécnico beneficiou das poupanças da Escola Superior de Gestão e Tecnologia de Idenha Nova.
18: É só gestão.
17: É só gestão, ok.
18: Sim. Tecnologia de Idenha... era a nossa vizinha do lado da saúde.
17: Ok, beneficiou dessas poupanças. Hoje em dia, quem olha para a Escola de Gestão de Idenha, o que é que observa? O que é que a professora Ana Vaz observa em relação a essa escola?
18: A escola quer se tornar uma escola internacional, tem muitos alunos, mas tem muitos alunos estrangeiros. A Escola de Idenha tem muitos alunos estrangeiros. E, portanto, talvez por isso queira aquela designação internacional, mas também não é um nome só que dá... Mas a escola tem crescido e tem-se mantido e quando muita gente tinha dúvidas...
17: Mas houve aqui há uns anos atrás, o caminho não era esse.
18: O quiproquó era porque era para vir para Castelo Branco.
17: Exatamente, sim. A senhora professora certamente acompanhou essa polémica liderada pelo atual presidente do Politécnico, sim. E contestada por outros quadros e figuras públicas do território que não abdicavam de ter aquela escola na Idenha. A professora não tomou partido, naturalmente, não. Mas como é que observou esse desentendimento?
18: Acho que não faz sentido. Acho que é assim. No dia que a escola tiver que sair da Idenha, tiver que vir para Castelo Branco, há de ser uma coisa natural. Agora, ela tem estruturas, as câmaras, seja a câmara do Dr. Álvaro Rocha, seja a do Armindo Jacinto, portanto qualquer um deles, apoiaram sempre a escola. Eu estive na altura do Dr. Álvaro Rocha, portanto sei o que é do Dr. Batista e sei bem os apoios que foram dados à escola.
17: Portanto, se o município sempre apoiou, sim, na sua opinião não faz sentido que a escola deixe de continuar em Idenha.
18: Sim, que é assim, ela, se tem estruturas, se consegue financiar para estar em Idenha, pode continuar em Idenha, não faz qualquer sentido vir para Castelo Branco, também tinham que lhe arranjar estrutura para vir para Castelo Branco, ou então voltava ou antigamente, que era a tecnologia e a gestão, como estava a dizer, porque quando elas foram criadas eram as duas juntas. Mas neste momento não faz qualquer sentido. Se ela está lá, se... Tanto que já tivemos um curso a funcionar no Fundão, como deve estar lembrado.
17: Lembro, o curso tempo. Superior de Turismo.
18: Era de gestão hoteleira.
17: Gestão hoteleira.
18: Sim, que esteve aqui a funcionar, mas como nunca se arranjou instalações, nada funcionou, o nosso próprio Conselho Geral disse que não, com cursos ilegais, e o professor Mariano Gago na altura disse, você está a correr um risco, tem um curso ilegal a funcionar fora da escola, portanto, esse aí tinha que terminar mesmo.
17: E foi quê? Foi com mágoa que viu o curso superior do Fundão ter encerrado?
18: Ele não encerrou, ele passou para a Idenha, para o sítio onde ele...
17: De onde ele tinha saído, não é?
18: Sim. É porque o Fundão não... Portanto, nós tivemos primeiro a funcionar na escola profissional. Entretanto, a escola profissional cresceu e, portanto, com todo o direito, portanto, o espaço era deles e não tinham espaço para nós. Fomos funcionar para
17: o multiuso.
18: E, entretanto, ao mesmo tempo que estávamos nós a funcionar no multiuso, foi na altura que a igreja estava em obras. E, portanto, puseram lá uma parte com umas divisórias. Portanto, uma parte era a escola, de outra parte era... E os próprios alunos começaram a dizer que não fazia sentido estarem ali. E, portanto, não tinham as condições que os outros colegas das outras escolas tinham. Portanto, sentiam-se aqui um pouco marginalizados.
17: Isso, portanto, o Fundão é que não soube aproveitar essa oportunidade, e é isso, temos que chamar as coisas pelos
18: tal
17: nomes.
18: E qual, pronto. E isso aconteceu. Eu fiquei com pena, porque ainda por cima, vivendo no Fundão, não sou do Fundão, mas vivo no Fundão, que já é mais tempo que vivo aqui no Fundão, quase que vivi em Coimbra, e portanto...
17: Ok. A questão de a Escola Superior de Gestão de Idenha estar a mudar de nome, efetivamente eu tenho dado conta dessa mudança de linguagem, pelo menos nas redes sociais, tornar-se uma business school em Idenha, com o número crescente de alunos estrangeiros, na sua opinião e como espectadora distante, isso agarra a escola e isso
18: não,
17: vai...
18: Não, não é uma terminologia que agarra a escola, e estamos a ver agora com a nova SBE o que é que se está a passar. Portanto,
17: em Lisboa, sim, na região de Lisboa.
18: Não é por isso, a nova SBE vai sempre continuar a nova SBE, independentemente do reitor queira que ela siga a terminologia só portuguesa ou não. Agora, aquela está ao contrário. Está primeiro a criar o título e depois é que está a ir captar alunos, até porque tem muitos alunos internacionais. Mas são alunos que são aqueles alunos estrangeiros que concorrem, portanto, e que vêm. E muitos deles não permanecem também nas escolas muito tempo. Portanto, como nós sabemos.
17: Estaremos a falar de alunos dos países de língua oficial portuguesa.
18: Alguns são dos PALOPs. Sim, mas pronto, existem de outros, mas a maioria são dos PALOPs.
17: A professora Ana Vaz, não lhe parece que a vinda de alunos estrangeiros dos países de língua oficial portuguesa tem sido até agora o garante, o sustento financeiro de muitos dos estabelecimentos de ensino superior em Portugal, designadamente nos territórios de baixa densidade?
18: Pois, por exemplo, ali, no caso da Idenha, com certeza que sim. Pronto. No caso da saúde, não. Porque não temos muito poucos estudantes internacionais. Portanto, lá está. São normalmente aquelas áreas que captam menos estudantes, conseguem integrar mais alunos internacionais. Temos o caso da Escola Superior de Tecnologia, tem bastantes alunos internacionais, temos o caso da Escola Superior Agrária, mas, por exemplo, na Educação também não temos assim tantos alunos, e na Escola de Artes também não. Portanto, a maioria penso que estão ligados a essas escolas, mas também não tenho números concretos neste momento.
17: Mas o futuro do ensino superior nas regiões de baixa densidade é garantido com os estudantes estrangeiros? E faço a pergunta assim, não. Globalmente, porque na Universidade da Beira Interior, por exemplo, também há muitos alunos estrangeiros nos segundos e terceiros ciclos, designadamente dos PALOP.
18: Pois, esses vêm mais para os segundos e terceiros ciclos das universidades. Os nossos, pronto, como sabe...
17: Começam logo no primeiro ciclo.
18: No primeiro ciclo. Mas não sei se no futuro se isto se vai manter.
17: Olhando para o panorama populacional, da densidade populacional, para o inverno demográfico, para as políticas de fixação de gente e para este retrocesso político em Portugal, que agora imprimiu nova legislação para travar a vinda de estrangeiros, parece-lhe que o ensino superior nestas regiões tem futuro? Isto é, os que aqui resistimos, os nossos filhos e netos, serão suficientes para manter esta cadeia de oferta formativa superior?
18: Não, porque eles também não se fixam cá. Nem os nossos filhos, nem os nossos netos. Porquê? Porque nós precisamos ter estruturas ou desenvolver economia em que eles se consigam fixar. Portanto, não havendo esse desenvolvimento de economia, não havendo indústria, não havendo serviços, não havendo onde é que eles se fixam? Portanto, acabam por ter que ir para os grandes centros. E, portanto, os grandes centros estão sempre a ganhar. E como vê Lisboa, o que é que está a acontecer? Mesmo os estudantes estrangeiros, se puderem ir para Lisboa, não ficam aqui nestes terrenos de baixa densidade. Não ficam. A não ser que tenham muitas, que lhes deem muitas condições financeiras. Mas eles, assim que têm uma oportunidade, vão embora. Nós temos esse exemplo no Politécnico.
17: É com o quê? Com frustração que nós olhamos para esta realidade?
18: É com pena. Eu tenho pena porque acho que nós podíamos conseguir mais. É assim, porque também estamos na mesma. Isto também tem a ver com políticas. E quem está... Políticas, eu não estou a dizer políticas partidárias. Estou a dizer
17: claro.
18: Políticas...
17: Políticas públicas. Públicas,
18: sim. Com estas políticas, o que é que se quer para o interior? E o que é que as pessoas querem para o interior? E, portanto, não é com... Eu agora vou dar o exemplo dos painéis. Não é pôr painéis aí por tudo o que é sítio. Né? Isso que nos vai dar um reconhecimento ou que as pessoas vão querer vir mais para o interior. Não é. Porque depois falta-nos a outra estrutura. Portanto, nós aqui conseguimos, em termos de energia, todo esse potencial, mas isso está a ocupar um terreno e está a dar energia. E está a dar a quem alugou o terreno e tudo isso. O resto das outras pessoas não têm nada a ganhar com isso. Eu dei um exemplo que me podia dar outro qualquer.
17: Sim, é um assunto que está na Sim. ordem do dia e que tem preocupado sobremaneira as populações, sobretudo Ora, os novos locais, as
18: sim,
17: novas comunidades estrangeiras que vivem cá.
18: As novas comunidades não têm vontade, portanto, isto vai passando palavra. Porquê é que as pessoas cada vez mais têm vontade de ir, por exemplo, ao Algarve? Porque têm espaços verdes, têm bom tempo, têm tudo isso. Nós aqui o bom tempo também temos. Temos o inverno que muita gente vem à procura da neve e tudo isso, mas assim como vêm, vão. A A23 é muito boa para trazer e para levar. Portanto...
17: Ok. Voltava à questão do ensino superior no Fundão para lhe perguntar. Parece-lhe que é viável o Fundão vir a ter ensino superior? Este novo Presidente de Câmara voltou a trazer essa vontade à agenda política quando tomou posse, anunciou que o Fundão deveria posicionar-se para ter aqui ensino superior.
18: Olha, eu acho que não faz sentido. Não faz sentido e porquê? Temos tudo muito perto. Temos uma Universidade da Beira Interior, temos o Politécnico Castelo Branco e depois isto começa a haver uma repetição e uma duplicação de formações. Por exemplo, quando foi o caso do marketing, abriu na UBI, abriu em Porto Alegre e abriu em Castelo Branco. E nós estávamos a falar numa rede de ensino superior. Quer dizer, está a funcionar na UBI, mas já não está a funcionar nos outros sítios. Portanto, isto não dá para todos. Portanto, a população que nós temos estudantil, e nomeadamente a nível do ensino superior, não justifica andarmos a proliferar. Isso foi o que na altura, quando se falou nas maternidades e tudo isso, se não tivessem aumentado agora o número de partos, com certeza que também não fazia sentido tanta maternidade tudo juntos. Mas pronto, mas como sabe, isso, as maternidades é diferente. Estamos a falar de questões de saúde e das distâncias para as pessoas. Eu só agora dei o exemplo que eu sou da saúde materna. Mas não vale a pena andarmos a proliferar com instituições para depois não termos público. Portanto, porque são encargos que se têm, são deslocações. Uma coisa era, por exemplo, a Universidade da Beira Interior ou a Politécnica de Castelo Branco terem aqui um curso a funcionar, como já tem ali na Profissional, os TESPs. Estão cá a funcionar, são de ambas as escolas. É diferente. Agora, criar uma instituição de raiz de ensino superior...
17: E criar aqui residências académicas ou outro tipo de valência complementar àquilo que é a rede de ensino, no verdadeiro sentido da palavra. Eu julgo que era um bocadinho mais nesse sentido que a proposta do Dr. Miguel Gavinho.
18: Sim, pois, eu entendo a preocupação, porque se não há nos outros sítios, o problema é que depois quem desloca os estudantes.
17: Como é que olha para o futuro do Fundão? Sua terra de adoção e onde disse já vive há mais anos do que viveu em Coimbra.
18: Sim. Eu vou muitas vezes
17: como é que olha para o Fundão?
18: Tenho alguma expectativa. de melhoria do fundão, porque há muita gente a gostar do fundão e o fundão está no mapa. Pronto. Tenho essa expectativa. Agora não sei qual é no fundo, qual é o objetivo atual do presidente, portanto, do Dr. Miguel Gavinhos, neste momento, onde é que ele vai apostar mais já? Porque, assim, o mandato são 4 anos, mas ao fim do primeiro e segundo ano as pessoas já estão com expectativas de ver onde é que vai já avançar. E, portanto, e há muita coisa que pode ser feita e que devia ser feita. Não é?
17: Quer sugerir algo?
18: Não. Estou na vida política.
17: Ok.
18: Acho que sim, mas temos que captar mais pessoas e pessoas qualificadas.
17: Ok, já passamos metade da nossa conversa memória a falar daquilo que foi o seu percurso até como gestora no Politécnico de Castelo Branco. Vamos agora centrar-nos naquilo que é a sua especialidade enquanto investigadora e que tem muito a ver precisamente com as questões da saúde. Eu confesso que não foi fácil encontrar pegada digital sobre a professora Ana Vaz na internet, mas eu vi que tem um percurso académico pautado pela orientação de várias dissertações sobre temáticas como a implicação do pós-parto na vivência da sexualidade feminina, a desmistificação da sexualidade na gravidez, a nova visão da gravidez tardia. Sobre estes assuntos, o que pode dizer aos dias de hoje? E num tempo em que, teoricamente, nós olhamos para as nossas famílias, para os nossos filhos, e muitos deles não constituem família por diversas circunstâncias, muitos deles, muitas delas, engravidam tardiamente, porque o país é o que é. Pedia-lhe uma reflexão sobre estas temáticas no quadro atual das jovens famílias.
18: Pois, o quadro atual das jovens famílias é preocupante, porque estamos a falar precisamente na continuidade do que estávamos a dizer e da preocupação que temos em fixar as pessoas. Portanto, os jovens acabam os seus cursos, muitos deles também avançam logo para um mestrado e, portanto, já vão acabar mais tardiamente do que quem faria só uma licenciatura. E hoje, para estar em determinados locais, em determinadas empresas, até isso mesmo é exigido. Ora, vão iniciar ou vão constituir família cada vez mais tarde. Os jovens hoje ficam em casa dos pais até muito tarde. E quando vão constituir, querem começar a constituir família, já estão numa fase muito tardia. Portanto, aí, o que é que acarreta logo? Acarreta logo que há dificuldade numa gravidez, porque quanto mais tarde se inicia o processo para engravidar, mais difícil ele se torna, porque os óvulos já não têm o amadurecimento que deveriam ter. Portanto, já há toda essa parte que temos a ver da fisiologia que não tem, que não é a mesma coisa quando se tinha 20 e tal anos ou quando se tem quase 40. Portanto, hoje as gravidezes são cada vez mais tardias e difíceis de conseguir. Portanto, muitos casais até andam a ser acompanhados em consultas de infertilidade porque não conseguem.
17: Portanto, isto não é mito, não é a história das nossas avós que diziam e tal, a mulher tem que procriar cedo. Isto não é mito, não é, não é de antigamente.
18: A partir dos 28 anos, portanto, já começam os óvulos, os ovários a produzir cada vez menos, porque é assim, também depende a que altura tiveram a menarca, ou que seja a primeira menstruação, portanto, que normalmente cada vez é mais precoce, portanto, as menopausas hoje em dia também até estão a ser mais precoces. Temos que ter alguma preocupação realmente em ver que os casais estão a querer fazer uma família cada vez mais tarde.
17: Portanto, é preciso políticas públicas para inverter esse quadro. Claro. Políticas públicas de depois, fixação de jovens famílias.
18: Jovens famílias, mas depois não podemos ter as empresas a preocupar-se se é uma mulher e se pode vir a engravidar e com as licenças de paternidade e licenças de maternidade e paternidade.
17: Portanto, não pode continuar a haver discriminação da mulher.
18: Não, mas ainda existe. Nós sabemos, e a nível da indústria e no país inteiro, não estou a falar do fundão, existe. E as pessoas têm aquela preocupação, arranjar um emprego e depois é assim, agora o que é que vai-me acontecer? Porque o meu contrato permite, sabemos que não se pode despedir enquanto está grávida ou enquanto está a amamentar, mas depois a seguir tudo pode terminar e as pessoas têm essa preocupação. E as dificuldades hoje são cada vez maiores em termos de empregos. E, portanto, há sempre...
17: O que é que quer dizer com a nova visão da gravidez tardia? O que é que quiseram dizer os investigadores ou investigadoras que trataram esta temática, que teve um olhar académico da professora Ana?
18: Tem duas vertentes. Tem essa vertente da gravidez tardia, da dificuldade de engravidar, e depois dos próprios pais já terem uma proteção sobre o recém-nascido diferente daqueles pais que são jovens. Portanto, há pais que já são quase pais-avós. Portanto, já têm uma proteção diferente, já têm uma dificuldade até de se ajustar até à nova realidade, porque já tiveram muitos anos sem ter filhos e, portanto, a dificuldade nesse ajustar a menor... E muitos deles depois também ficam só com o filho. Portanto, porquê? Porque já foi tardiamente e depois a dificuldade para ter outro continua a sobrepor-se. E depois também é preciso termos estruturas para conseguir que as crianças que vêm tenham uma estrutura para ficar. Não é andar a ter que se inscrever não sei quanto tempo antes para terem um lugar numa creche ou num infantário.
17: Portanto, políticas todos... de oferta pública para creches e jardins de infância, e se calhar aqui introduziríamos também a questão da habitação, mas não temos tempo para isso. Das unidades curriculares que a professora Ana Maria Vaz tem lecionado ao longo do seu percurso, destaco aqui esta que me parece muito interessante, que é Enfermagem de Saúde Ocupacional, e a outra Enfermagem na Comunidade. Eu julgo que estas duas variantes estão muito no topo da atualidade e encaixo estas duas variantes naquilo que podem ser respostas de pronto para territórios como o nosso, onde infelizmente vão faltando respostas de saúde, valências de saúde pública. Em que medida é que a enfermagem na comunidade e a enfermagem de saúde ocupacional pode complementar estas dificuldades que nós sentimos nestes territórios?
18: Em primeiro lugar, nós temos muita falta de literacia em saúde. E, portanto, seja nestes territórios, seja a nível nacional. Hoje, cada vez mais, as pessoas pesquisam a nível da internet, mas nem sempre pesquisam aquilo que deveriam, que é adequado à sua situação. E, portanto, o que é que nós aqui temos a ver em termos das duas, de interligar as duas? Temos a parte da saúde ocupacional, que hoje em dia, além daquilo que nós já tínhamos até aqui, temos uma novidade, que é as pessoas que trabalham em sistema online, ou seja, o sistema híbrido. E, portanto, este sistema híbrido está a levar a outras situações. Pessoas que não têm atividade física, pessoas que estão cada vez mais obesas, pessoas com diabetes, hipertensão, e, portanto, isso estamos no dia-a-dia a verificar isso. E nós temos aqui empresas no fundão, funcionam nesse modelo híbrido.
17: As empresas de base tecnológica,
18: sim, são
17: sobretudo
18: todas essas. E nós vemos as pessoas que lá trabalham, a grande maioria, e portanto, a nível da comunidade, o que é que nós temos? Temos que devia-se implementar e urgentemente sessões de educação para a saúde. Não têm que ser sessões públicas, muito alargadas, restritas e dimensionadas àqueles públicos-alvos. Portanto, como se faz nas escolas, que já se faz a educação para a saúde aos jovens sobre várias temáticas, fazer também a nível das empresas, apostar na formação das pessoas, por isso é que eu lhe dizia baixa literacia em saúde, porque as pessoas acham que sabem, a gente está, no fundo, às vezes, a dar-lhe alguns conselhos e ele, eu sei, mas depois se formos a perguntar em pormenor, o feedback não é o mesmo, até porque, como sabe, a Direção-Geral de Saúde ainda agora saíram novos valores para atualizados sobre o que é os valores da hipertensão, que já são mais baixos do que eram até aqui, que eram os 140-90, eles hoje têm um critério já inferior, e a maior parte dessas pessoas que aparecem com hipertensão não aparecem nos 140-90, que era anteriormente o borderline, aparecem muito mais. Ora, isso pode levar a um maior número de AVCs, pode levar a maior número de outras situações de risco cardíaco, e que as pessoas nem sequer estão despertas para isso. Acho que era importante, porque sabemos que cada vez mais a gente abre os jornais e o que é que nos aparece? Pessoas de 50 e tal, 60 anos, no fundo, que estão a falecer diariamente, e aqui na nossa região. Ora, se temos aqui uma região onde devia haver alguma qualidade de vida e que devíamos ter estilos de vida saudáveis, portanto, se estamos a falar aqui, nos grandes centros ainda será pior, não é?
17: Portanto, faz-lhe todo o sentido estarem a sair das faculdades profissionais de enfermagem de saúde ocupacional.
18: Sim.
17: São esses que poderão...
18: Os alunos de enfermagem têm no currículo uma unidade curricular que é a saúde ocupacional. Portanto, eles estão despertos para isso. Os riscos químicos, os riscos físicos, os riscos biológicos que existem nas empresas e o que é que se pode fazer, nomeadamente relacionado até com as grávidas, com as mães que amamentam, os riscos que elas correm em determinados locais e que deve haver alguma preocupação pelas entidades empregadoras de os rodarem do local de trabalho quando estão numa situação dessas.
17: Ok. A questão, falou-se aí ao de leve da questão da menopausa, que é um assunto que ainda é tabu para muitas mulheres, para a sociedade em geral. O que é que, do ponto de vista da academia e da ciência, a professora Ana Vaz sugere que se faça para que todos passemos a falar deste flagelo que nos atinge a nós mulheres a partir de uma cada vez mais cedo?
18: Sim. Eu acho que isto tem que ser um tema que não seja tabu. Tem que ser um tema que é do casal, que não é só da mulher, porque há muita sintomatologia associada à menopausa que interfere na vida
17: conjugal.
18: E, portanto, isso deve ser um tema que não pode...

0: porque vai trazer, além de problemas que poderão surgir a nível psicológico, mas a nível de saúde física, nomeadamente a osteoporose, e nós aqui temos uma terra de sol e que devia ser alertada as pessoas que deviam andar ao sol
1: Apanhar vitamina
0: e
1: D.
0: vitamina, mas sem roupa, não é? Cheios de todos vestidos para não apanharem o raio ultravioleta. Não, há determinadas horas do dia em que pode apanhar sol e é isso que se deve motivar as pessoas a conseguirem encontrar um dia, uma hora ou duas do dia para apanharem vitamina D. E isto poderá ajudar a reduzir, porquê? Porque muitas das situações que aparecem pós-menopausa, portanto, também têm a ver com a falta de cálcio e vitamina D.
1: Ok, a professora Ana Vaz, integra as equipas de acreditação de novos cursos superiores. Estamos na reta final desta conversa memória, que é também uma conversa de atualidade. Se fosse ministra do Ensino Superior e da Educação, ou ministro, que novo curso introduziria no leque da oferta formativa que lhe pareça ser uma emergência para a saúde da mulher?
0: Então, agora deixa-me uma pergunta muito. É assim, para a saúde da mulher, a saúde materna já fala muito na saúde da mulher. Portanto, a saúde materna e obstétrica é uma especialidade e, portanto, dentro da especialidade, isso é tudo focado. Portanto, eu não punha mais nenhum curso. Portanto, era dentro da. Nós temos a enfermagem. E depois, isto é uma especialização. E, portanto, dentro da especialização, a área da saúde materna. Porque agora é saúde materna, obstétrica e ginecológica. Portanto, já integra mais do que integrava anteriormente. E eu acho que um curso desses, que são 2 anos, que se pode abordar muita coisa. Portanto, não, a especialização, eu não punha mais nenhum curso novo.
1: Podia acrescentar mais áreas de
0: Mais
1: especialização, mais temática.
0: temáticas dentro, portanto, nos planos de estudo. Até porque depois o plano de estudos é cada uma das escolas. Portanto, cada uma põe, portanto, quando sujeita à aprovação, tem determinadas temáticas. Mas hoje em dia há um leque enorme de pós-graduações que as pessoas podem frequentar, nomeadamente a nível do climatério, portanto, que é parte da menopausa, sexualidade no envelhecimento, portanto, tudo isso são temáticas que as pessoas podem, pós-graduações podem frequentar, dependendo das pessoas em que áreas é que estão mais focadas e, portanto, e gostariam de. Eu também já acompanhei uma tese de mestrado sobre sexualidade no envelhecimento, também muito interessante, nomeadamente as pessoas que estão nos lares, portanto falam em sexualidade no envelhecimento, e depois temos as pessoas nos lares que muitas das vezes não é possível dar-lhes resposta em termos de casal. Temos um casal no lar, mas o casal, às vezes um está num quarto, outro está no outro, portanto já dificilmente. E a sexualidade não é só o ato sexual, portanto tem tudo a ver com a parte do carinho, das carícias, de tudo isso, e portanto toda essa vertente era importante ser desmistificada.
1: Ok, professora Ana Vaz, ainda é muito jovem, 66 anos. Imagina-se a viver numa estrutura residencial para pessoas idosas?
0: Neste momento, não, mas sempre disse que se o futuro não for outro, terei que aceitar. Portanto, não
1: Como é que
0: depende.
1: olha para o panorama das herpes do que conhece
0: É
1: em
0: assim, eu
1: Portugal?
0: acho que para mim desenvolvia mais as estruturas. Eu penso de uma forma diferente, em termos dos idosos. Eu acho que os idosos poderiam continuar no seu lar desde que essas estruturas tivessem pessoas de apoio para ir às residências. E não é chegar lá, dar o banho, dar o almoço e pronto. Porque, com certeza, muitas das pessoas teriam outra qualidade de vida. Não é que eles sejam maltratados, mas as pessoas não se sentem bem quando vão para uma estrutura
1: Quando
0: residencial.
1: saem do seu
0: Do
1: habitat
0: seu
1: natural.
0: habitat e depois vão estar, e que ainda vão muito conscientes, muito, que ainda se, pronto, que ainda têm alguma agilidade para fazer as suas atividades de vida diária, mas já não é para estarem sozinhas numa casa, e depois chegam a estes sítios e veem pessoas que estão mesmo já em fase quase terminal e não se ajustam. Portanto, eu tive esse exemplo com a minha mãe, quando teve que ir para um lar. E ela não saía do quarto, porque ela dizia que não se sentia bem ao pé das outras pessoas e estava no quarto a ver televisão, a ler, ocupava-se o tempo, ia à sala quando era a altura de comer e de estar com os outros, mas não se sentia bem, porque a maior parte das pessoas, apesar de que hoje há muitas atividades que se realizam nos lares, o que é, por muito vontade que as pessoas que lá estão tenham, a diversidade de pessoas que têm com dependências é tão grande que elas próprias têm dificuldade em arranjar.

0: atividades para uns, para outros, estarem ao mesmo tempo, porque também não são assim tantos.
1: Ok, professora Ana Vaz, terminamos o nosso tempo para a nossa conversa memória no que é feito de si, na Rádio Cova da Beira. Professora Ana Maria Batista Oliveira Dias Malva Vaz, o seu nome é extensíssimo, como é bastante extenso o seu conhecimento, bastante vasto o seu conhecimento em vários domínios, sempre associados à saúde. Muito obrigada por ter recebido a Rádio Cova da Beira em sua casa e ter partilhado connosco, por um lado, a conversa memória dos seus tempos áureos no Politécnico de Castelo Branco e no crescimento e afirmação da Escola Superior de Saúde Pública de Castelo Branco, e depois esta conversa mais de reflexão sobre assuntos do nosso cotidiano e que se prendem com, em termos gerais e genéricos, com a saúde pública. Muito obrigada por esta oportunidade.
0: Obrigada eu e estarei sempre a dispor quando for necessário alguma coisa. Obrigada.
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